0: aos interesses econômicos do país, ou ao interesse do Brasil, nós vamos negociar, vamos colocar na mesa.
1: Os dois países concordaram em realizar novas reuniões técnicas nas próximas semanas e depois um novo encontro em nível ministerial para avaliar os avanços das negociações. O governo brasileiro afirma que continuará buscando um acordo equilibrado e mutuamente benéfico com os Estados Unidos, com respeito ao diálogo e à soberania nacional. Reportagem Raquel Mariano.
2: A venda de ingressos para shows e eventos vai passar por mudanças. Um novo decreto protege o consumidor do chamado cambismo digital.
3: E um outro decreto define regras para a distribuição de água em eventos culturais.
4: O novo decreto sobre a comercialização de ingressos para eventos foi resultado de denúncias de consumidores sobre a dificuldade de acesso a ingressos nas plataformas de venda oficiais. Isso porque uma prática chamada cambismo digital costuma fazer compras em massa dos ingressos disponibilizados e revender a preços mais caros, o que, de acordo com a Secretaria Nacional de Defesa do Consumidor, é uma prática abusiva. Agora, os vendedores e revendedores devem obedecer a regras que garantam a transparência. É o que explica o secretário da Senacom, Ricardo Morishita.
5: A primeira coisa, aquele que vende, que é aquele comercializador primário, ele tem que tomar cuidado. Ele tem que evitar que esses robôs, que esses programas tirem a oportunidade dos consumidores. A outra coisa, quando a gente olha para aquele que está revendendo, que a gente chama do intermediador secundário, é aquele que compra de quem não vai no show. Ele precisa dizer que ele não é a bilheteria oficial, que às vezes o consumidor se confunde e ele precisa fazer um alerta.
4: Outra regra prevista no decreto de comercialização de ingressos determina que haja clareza da destinação das taxas cobradas pelas plataformas. Os preços e taxas adicionais devem ser informados de forma visível em todas as etapas da compra no site. E uma novidade é o direito de arrependimento pela compra e de transferência do ingresso comprado para outro titular de forma gratuita. A advogada e representante dos consumidores em Minas Gerais, Luciana Ateniense, espera que as mudanças melhorem o acesso aos eventos.
6: Este decreto em relação ao evento realmente busca ajudar e ter acesso a todos vocês, fãs e nós, consumidores, que queremos apenas usufruir uma bela diversão, uma merecida diversão, que infelizmente o computador deixa a gente longe deste acesso. Nós temos direito também a transferir aquele meu ingresso para quem eu quiser.
4: Outro decreto, assinado nesta segunda-feira, amplia e torna permanente a obrigatoriedade de oferecer água potável aos participantes de shows e eventos. A morte da jovem Ana Clara Benevides Machado, num show da cantora Taylor Swift no Brasil em 2023, por desidratação, trouxe à tona a necessidade de uma legislação específica, que virou portaria naquele ano e agora vira lei. Eventos com mais de 1.000 pessoas, sejam festivais, congressos, feiras ou shows, por exemplo, em locais abertos ou fechados, devem permitir a entrada de garrafas de água próprias dos participantes ou oferecer água de fácil acesso. O secretário Ricardo Morishita detalha a medida.
5: Todas as pessoas têm direito a entrar com a sua garrafinha de água. E para eventos acima de 1.000 pessoas, duas possibilidades. Coloca bebedor para as pessoas beberem água. Ou distribua água. E se o preço for abusivo, a gente vai atrás.
4: As multas para empresas que descumprirem a lei podem chegar a 14 milhões de reais, de acordo com a Senacom. Reportagem Ana Gabriela Salles.
2: O Brasil vai adotar a biometria como sistema padrão de identificação em aeroportos, portos e hidrovias.
3: A utilização do modelo é voltada para o aumento da segurança e maior fluidez nos terminais.
2: A atual identificação manual será substituída em etapas.
7: Uma nova política estabelece diretrizes nacionais para a expansão do uso de biometria nos processos de embarque em terminais brasileiros. Segundo o ministro de Portos e Aeroportos, Tomé Franca, a proposta prevê a ampliação do fluxo digital de identificação de passageiros em aeroportos, portos, instalações portuárias e hidrovias.
8: A pessoa passa a ser a sua própria identificação. A partir de uma validação segura de identidade, a biometria poderá permitir que diferentes etapas da jornada sejam realizadas de maneira integrada. Uma viagem com menos necessidade de contato físico com documentos, equipamentos ou atendentes.
7: A implementação será realizada por etapas e terá acompanhamento de um comitê técnico interinstitucional de identificação biométrica. O grupo reúne representantes do Ministério de Portos e Aeroportos, da Agência Nacional de Aviação Civil, da Agência Nacional de Transportes Aquaviários e de entidades dos setores aéreo, portuário e aquaviário. Entre as atribuições do comitê estão acompanhar a execução da política, propor aperfeiçoamento e elaborar um plano de implementação para cada modal com o cronograma das ações. O plano deverá ser publicado em até 90 dias. De acordo com Thiago Feierstein, presidente da ANAC, as novas diretrizes levam a experiência a padrões internacionais.
9: O primeiro passo para que o Brasil entre numa tendência internacional. O embarque biométrico, o embarque facial, é uma coisa que eleva muito o padrão do Brasil internacionalmente.
7: De acordo com o documento, todo o tratamento das informações seguirá rigorosamente as diretrizes da Lei Geral de Proteção de Dados. Para a Regina Alencar, diretora da Polícia Administrativa Substituta do Departamento da Polícia Federal, o uso da tecnologia reforça a segurança das fronteiras.
10: Afinal, estão sob a nossa alçada o controle migratório, o policiamento aeroportuário e marítimo, além do gerenciamento de estratégicas bases biométricas nacionais, voltadas à identificação humana, à emissão de documentos de viagem e à proteção de nossas fronteiras.
7: Nos voos internacionais, a biometria é utilizada atualmente no controle migratório. Já nos voos domésticos, o passageiro pode utilizar a identificação facial ou o procedimento tradicional. Com a nova portaria, a biometria passa a integrar o fluxo padrão de embarque, conforme as condições estabelecidas no ato. Reportagem Gabriela Noronha.
3: Acompanhar os primeiros dias de um recém-nascido, o aleitamento, as primeiras vacinas.
2: Passando pelos marcos da primeira infância e monitoramento da estatura e peso ao longo dos anos.
3: Um acompanhamento que é feito pelo SUS.
2: E a caderneta da criança é uma importante aliada neste processo.
11: A caderneta da criança, entregue ainda na maternidade, acompanha meninos e meninas até os 9 anos. Ela reúne informações sobre vacinação, alimentação e saúde bucal, além de permitir o acompanhamento do peso, da altura e do desenvolvimento da criança. E cuidar de cada etapa desse crescimento faz parte da rotina de muitas famílias. A Bianca Povoa, moradora de Brasília, por exemplo, faz questão de acompanhar a evolução do filho Gustavo, de 9 meses. Todos os meses procura a unidade de saúde para manter os cuidados com o bebê em dia.
12: Primeiro é a prevenção. Quando o bebê nasce, a gente não sabe ao certo como lidar, o que fazer. Então, esse acompanhamento é importante. Desde o primeiro atendimento, no geral, a saúde deles é o que mais importa para a gente, né?
11: No Sistema Único de Saúde, esse acompanhamento começa nos primeiros dias de vida, com atenção ao recém-nascido, apoio ao aleitamento materno e às vacinas. A médica de família e comunidade, doutora Camila Damasceno, orienta as famílias a procurarem a unidade de saúde de referência para manter o acompanhamento em dia.
13: A gente avalia, primeiro, alimentação. Então, se a criança está amamentando ou se por algum motivo ela não pôde ser amamentada, se ela está usando a fórmula adequada. A gente observa também peso, altura, tamanho do perímetro cefálico, né, que é o tamanho da cabeça da criança.
11: E os cuidados continuam durante toda a primeira infância. Além da alimentação adequada e da vacinação, brincar, conversar, ler e estimular a criança também são importantes para o desenvolvimento saudável. A técnica da Coordenação Geral de Atenção à Saúde das Crianças, Adolescentes e Jovens do Ministério da Saúde, Tatiana Selbman, explica que todos esses marcos de desenvolvimento são monitorados com a ajuda da caderneta.
14: E para o profissional de saúde, ela vai ser importante não só para acompanhar o crescimento, né, mas também para a vigilância do desenvolvimento infantil. Então, com a ajuda do cuidador, o profissional de saúde, ele tem a possibilidade de avaliar os marcos de desenvolvimento, como aquela criança está se desenvolvendo, né, em cada momento da sua vida.
11: Para garantir esse acompanhamento e manter os registros atualizados, é importante que as famílias levem a caderneta da criança em todas as consultas. Reportagem Pablo Mundim.
3: O estudante que não recebeu parcela do programa PEDMEIA pode verificar a situação do pagamento e checar se há pendências ativas em seu cadastro.
2: Antes de qualquer coisa, é importante verificar o motivo pelos canais oficiais e gratuitos de consulta.
15: O pagamento da quinta parcela do PEDMEIA já está caindo na conta dos estudantes de todo o Brasil e os depósitos vão até 31 de agosto. Mas o que fazer se você ainda não recebeu o dinheiro na data prevista pelo calendário? Em primeiro lugar, calma. A ausência do depósito não significa que o benefício foi perdido. Fatores como dados de presença ainda não enviados pela escola, pendências no CPF ou atualização do CAD único podem adiar a liberação. Como as redes de ensino possuem prazos para corrigir as informações, o valor retido pode ser pago de forma retroativa, como explica a Coordenadora Geral de Articulação com Redes e Beneficiários do PEDMEIA no MEC, Ana Cecília Vera.
16: Então, se o estudante ele não recebeu uma parcela naquele momento, isso não significa necessariamente que ele perdeu o incentivo. Por quê? As secretarias, institutos federais, eles têm períodos para corrigir, para complementar as informações. E quando isso acontece dentro das regras e dos prazos do programa, e o estudante cumpre todos os critérios, a parcela pode ser enviada para o pagamento em um ciclo posterior. Por isso, né, inclusive, tem os estudantes que podem receber mais de uma parcela em um determinado período de pagamento.
15: Antes de tomar qualquer providência, comece consultando os canais oficiais para identificar o motivo da retenção, como o extrato e a autorização de movimentação no aplicativo Caixa Tem. Ana Cecília Vera complementa a sugestão.
16: Principal orientação que eu dou é, antes de concluir que você perdeu uma parcela, né, primeiro espere o término da período de pagamento, olhe sempre a sua data de nascimento e, mais importante, consulta a sua situação no consulta PEDMEIA, tá? estudante.pedmeia.mec.gov.br, porque lá você vai conseguir acompanhar sua situação detalhada no programa e se existe, né, alguma pendência ou informação que ainda está sendo, né, enviada pela Secretaria de Educação, pela sua escola, tá bom? Para entender os próximos passos.
15: Então, vamos reforçar as dicas. Se identificar inconsistência de frequência, procure a Secretaria da sua escola. Acompanhe seu benefício no aplicativo Caixa Tem e consulte sempre o portal estudante.pedmeia.mec.gov.br. Reportagem Gilberto Evangelista.
3: E celebramos em agosto o folclore brasileiro, uma época para lembrar das lendas e personagens que fazem parte da nossa cultura.
2: Quem gosta de histórias de Saci, Curupira e outras lendas brasileiras tem agora um espaço para conhecer mais sobre esses personagens.
3: Para ajudar a ter mais acesso a esse universo, a plataforma MEC Livros criou uma seção especial com 15 obras gratuitas.
17: O MEC Livros passou a reunir em uma sessão especial obras sobre lendas e histórias da cultura popular brasileira. A sessão Lendas do Brasil entrou no ar no dia 3 de agosto e reúne 15 livros que já faziam parte do acervo gratuito da plataforma do Ministério da Educação. A novidade está na organização dos títulos em um espaço específico, o que facilita o acesso dos leitores às obras. Segundo a Coordenadora Geral de Materiais Didáticos do MEC, Jaqueline Mello, a iniciativa ampliou a procura pelos livros.
18: O espaço organiza 15 obras que já faziam parte do acervo da plataforma e passaram a ser reunidas em uma mesma sessão. Desde então, os títulos somam mais de 2 mil aberturas realizadas por quase 2 mil leitores. O livro mais acessado é o Livro de Ouro do Folclore Brasileiro, com 682 aberturas. A iniciativa ganha destaque em agosto, o mês em que é celebrado o Dia do Folclore, na data de 22 de agosto.
17: A sessão Lendas do Brasil reúne títulos como Bestiário Brasileiro, de Luiz Antônio Simas, Lendas Brasileiras para Jovens, de Luiz da Câmara Cascudo e Histórias à Brasileira, de Ana Maria Machado. Também estão disponíveis obras de Roger Melo, como Curupira e Corre Cotia. O MEC Livros é uma plataforma gratuita do Ministério da Educação e está disponível para download nas principais lojas de aplicativos. A Biblioteca Digital do Brasil também pode ser acessada por meio de navegador de internet, como Google Chrome ou Firefox. Para mais informações, acesse as redes sociais do Ministério da Educação ou portalgov.br/MEC. Reportagem Júlio César de Oliveira.
2: E estão abertas as inscrições para bolsas de doutorado e pós-doutorado no exterior, voltadas a mulheres negras, quilombolas, indígenas e ciganas.
3: O objetivo é ampliar a participação de pesquisadoras brasileiras em redes parcerias internacionais de cooperação acadêmica.
2: E fortalecer políticas públicas voltadas a essas mulheres.
3: As inscrições vão até 30 de setembro. E a previsão é de que as bolsas sejam implementadas entre março de 2027 e dezembro de 2028.
2: As informações sobre a chamada pública podem ser encontradas no endereço www.gov.br/CNPQ.
3: Centenas de pessoas morrem diariamente em decorrência de doenças relacionadas ao tabagismo, segundo o INCA, Instituto Nacional do Câncer.
2: Uma campanha do Instituto reforça os riscos do cigarro e dos dispositivos eletrônicos, como os vapes, e destaca a importância da atividade física e do apoio profissional para quem quer abandonar o vício.
19: O cigarro contém, entre outras substâncias químicas, nicotina, monóxido de carbono e diversos compostos tóxicos e cancerígenos. Foi pensando nos malefícios provocados pelo tabagismo que o lutador de jiu-jitsu, Maicon Passos, decidiu procurar ajuda para parar de fumar pela segunda vez.
20: Eu botei na minha cabeça que não quero morrer de uma doença pulmonar. Eu acredito que com acompanhamento psicológico, né, vai ser bem mais fácil.
19: A ajuda que Maico buscou foi na Unidade Básica de Saúde de Vicente Pires, onde uma equipe multidisciplinar acompanha o fumante por um ano para que ele possa abandonar o vício. A coordenadora do grupo, a farmacêutica Larissa Dutra, fala sobre os desafios para evitar uma recaída.
21: A gente insiste para que o paciente não desista, porque a dependência à nicotina, ela é muito difícil de ser vencida. Então a gente sempre fala para o paciente, não é uma questão de força de vontade, é dependência física e precisa ser tratada como uma doença.
19: Segundo o Instituto Nacional do Câncer, o INCA, por dia, cerca de 440 pessoas morrem em decorrência de doenças relacionadas ao tabagismo. O cigarro também aumenta o risco de desenvolvimento de diversos tipos de câncer. Para o médico Fernando Barros, da Gerência de Vigilância de Doenças e Agravos, uma das preocupações é o aumento do consumo de cigarros eletrônicos.
22: A experimentação do vape, que é uma quantidade muito grande de nicotina que tem nesses aparelhos, que leva o indivíduo a se viciar rapidamente. Esse é hoje nosso grande desafio.
19: Em alusão ao Dia Nacional de Combate ao Fumo, celebrado no sábado, o Instituto Nacional de Câncer realiza a campanha anual de combate ao tabagismo. E o tema deste ano é atividade física e saúde. Treinar não combina com fumar. A coordenadora de prevenção e vigilância do Instituto Nacional de Câncer, Márcia Sarpa, fala sobre a campanha.
23: O uso de produtos de tabaco e nicotina compromete a capacidade respiratória, cardiovascular e o desempenho físico. Já a atividade física contribui para a saúde e é uma importante aliada para quem deseja parar de fumar, ajudando no enfrentamento da fissura e da abstinência.
19: A Organização Mundial da Saúde ressalta os riscos da exposição ao tabaco, em especial durante o período reprodutivo. Segundo a OMS, não existe nível seguro de exposição ao tabaco, seja pelo consumo ativo ou pela exposição à fumaça ambiental. Reportagem Cleide Lopes.
3: Hoje o IBGE disponibilizou os microdados do Censo 2022. Na prática, isso significa acesso ampliado a um conjunto mais detalhado de informações sobre a população brasileira.
2: Os dados permitem aprofundar estudos sobre temas como educação, trabalho, renda, condições de moradia, migração e as características da população.
3: Com essas informações, também é possível conhecer melhor as diferentes realidades do país e identificar necessidades específicas de cada região e grupo da população.
2: E essas foram as notícias do governo federal.
3: Uma realização da Secretaria de Comunicação Social da Presidência da República.
2: Com produção da empresa Brasil de Comunicação.
3: Fique agora com as notícias do Poder Judiciário e do Congresso Nacional. Uma boa noite.
2: Boa noite para você e até amanhã.
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1: CNJ inaugura ponto de inclusão digital em reserva indígena.
4: Discussões sobre gratificações pagas a bancárias vão ganhar análise mais ampla na Justiça do Trabalho.
1: STJ decide que vítima pode atuar como terceira interessada em processo administrativo disciplinar que apura assédio sexual.
4: Boa noite, eu sou o Arthur Filho.
1: E eu sou Walter Lima.
4: Conselho Nacional de Justiça inaugura ponto de inclusão digital em reserva indígena de Dourados, Mato Grosso do Sul.
1: A estrutura foi instalada no último sábado, dia 29, no terreno de uma escola estadual, na aldeia Jaguapiru, Ronie Cruz.
5: A inauguração dos equipamentos da Justiça contou com a presença do presidente do Supremo Tribunal Federal e do Conselho Nacional de Justiça, ministro Edson Fachin. Em seu discurso, o ministro destacou a importância de aproximar o poder judiciário dos povos originários dentro de seus territórios.
6: O ponto de inclusão digital indígena é mais do que tecnologia. É o Estado que inclui, é o Estado que abriga e, portanto, não exclui e não trata os povos indígenas com violência.
5: O espaço permite, por exemplo, o acesso ao balcão virtual de diferentes ramos da justiça. Na prática, a comunidade indígena pode receber orientação para consultar processos, participar de audiências virtuais e buscar informações ou atendimento jurídico, inclusive na língua materna.
4: Vítima de assédio sexual supostamente cometido por servidor público pode atuar como terceira interessada em processo administrativo disciplinar, ou PAD.
1: Essa conclusão é do Superior Tribunal de Justiça, o STJ. Fátima Uchoa.
3: Após manifestação favorável da Advocacia Geral da União e do Ministério Público Federal, a Corte Especial do STJ negou o mandado de segurança no qual a defesa de um servidor público alegava que a participação das denunciantes resultaria em indevida concessão de poderes semelhantes aos das partes ou do assistente de acusação, que não tem previsão no PAD. Mas, para o relator, ministro Antônio Carlos Ferreira, a atuação da vítima nesses casos, inclusive para fazer pedidos e se manifestar no processo, não viola as garantias da defesa nem o sigilo dos autos.
4: Duas discussões sobre gratificações pagas a bancárias vão ganhar uma análise mais ampla no Tribunal Superior do Trabalho.
1: A decisão foi tomada pelo Tribunal Pleno e envolve processos da Caixa Econômica Federal e do Banco do Estado do Pará. Samanta Flor.
25: Os ministros ainda não decidiram se as trabalhadoras têm direito a continuar recebendo gratificações. O que o Pleno definiu, por enquanto, é que essas discussões merecem uma análise mais ampla do TST. Um caso envolve uma empregada da Caixa, o outro uma trabalhadora do Banco do Estado do Pará. Agora os processos vão ser distribuídos para os relatores. Mais adiante, o TST vai julgar essas questões e poderá definir um entendimento para orientar outros casos parecidos.
4: Tribunal Superior Eleitoral, TSE, inicia a preparação dos sistemas que serão usados nas eleições 2026.
1: Assinatura digital e lacração dos sistemas eleitorais serão realizadas no dia 4 de setembro. Estevam Furtado.
26: De hoje até quinta-feira será feita a compilação dos programas eleitorais que reúnem os códigos e componentes necessários para gerar as versões finais dos sistemas. Já na sexta-feira será realizada a cerimônia de assinatura digital e lacração dos sistemas eleitorais. A assinatura digital permite verificar se o sistema usado nas eleições é o mesmo que foi testado e aprovado, sem alterações. A lacração garante a proteção dos sistemas contra modificações. As mídias com os programas ficam sob guarda do TSE e depois cópias são enviadas aos tribunais regionais eleitorais, que preparam as urnas com base nesse material oficial. Todo o processo é acompanhado por instituições fiscalizadoras, que podem verificar a integridade dos sistemas e participar das etapas de auditoria e fiscalização. Após a assinatura digital e a lacração, os resumos digitais dos sistemas são gerados, entregues às entidades presentes e publicados na internet.
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1: A você uma boa noite e até amanhã.
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7: Eu sou Paula Groba.
8: E eu sou Ricardo Nakaoka.
7: E estes são os destaques de hoje do Jornal do Senado, que começa agora.
8: Taxa das blusinhas e MP do mototáxi estão na pauta do plenário nesta terça-feira.
7: Comissão vota PEC da Segurança Pública na quarta-feira.
8: E já está em vigor lei que prevê redução de impostos dos combustíveis e apoio ao etanol.
7: Boa noite.
8: Boa noite.
7: Senadores e deputados retornam de suas bases eleitorais nesta semana para o esforço concentrado de votações no Congresso. E a chamada MP da taxa das blusinhas volta ao centro das discussões do Senado nesta terça-feira. A medida zera a tributação de compras internacionais de até $50.
8: Outras medidas provisórias que também estão na pauta tratam da simplificação de exigências para atividade dos mototaxistas, motoboys e profissionais do motofrete, da criação de uma nova linha de financiamento destinada a motociclistas que atuam no transporte de passageiros e em serviços de entrega por aplicativos. Repórter Pedro Pincer.
9: Os senadores podem votar nesta terça-feira uma lista de pelo menos 9 itens, dos quais 5 são medidas provisórias. Considerada prioridade, uma delas é a MP que altera regras do regime de tributação simplificada para zerar a cobrança do imposto de importação para compras internacionais de até $50. Desde junho de 2024, é aplicada uma taxa de 20% de imposto de importação sobre essas mercadorias. Com a medida provisória em votação, a cobrança está suspensa, mas com validade até 8 de setembro. Caso se torne lei, o fim da chamada taxa das blusinhas será definitivo. O presidente do Senado, Davi Alcolumbre, ressaltou na semana passada a urgência da aprovação da medida.
10: Nós vamos deliberar, então, e ela virá lei para proteger milhões de brasileiros que usam desse instrumento para adquirir produtos muito baratos e terem qualidade de vida melhor.
9: Outras medidas provisórias dizem respeito à simplificação de exigências para a atividade dos mototaxistas, motoboys e profissionais de motofrete, a criação de uma nova linha de financiamento destinada a motociclistas que atuam no transporte de passageiros e em serviços de entrega por aplicativos, a modificação de procedimentos para reduzir as filas do INSS e a concessão de um adicional de fronteira de R$ 91,00 por dia para alguns servidores que atuam em localidades estratégicas. Quanto aos projetos de lei, um dos destaques é o que incentiva empresas a instalarem ou ampliarem os centros de processamento de dados no Brasil por meio de benefícios tributários sobre peças eletrônicas e produtos de tecnologia da informação. Davi Alcolumbre ressaltou a importância da proposta para a segurança nacional.
10: Nós sabemos da importância da matéria, nós compreendemos a importância da matéria para os investimentos no Brasil, nós entendemos que isso dará segurança aos dados do Brasil estarem no Brasil.
9: 3 propostas fecham a pauta de terça-feira. A que estabelece um prazo de 5 anos para que ações administrativas sejam iniciadas contra notários e registradores, a que unifica os orçamentos de 4 órgãos da estrutura institucional do Mercosul e a que autoriza um acordo para a reestruturação da dívida do Senegal com o Brasil.
7: E mulheres com medida protetiva de urgência poderão ter direito a porte de arma de fogo caso um projeto em análise no Senado seja aprovado. A proposta, que pode ser votada nesta terça-feira pela Comissão de Segurança Pública, reduz de 25 para 18 anos a idade mínima para aquisição e porte de arma nesses casos.
8: Pelo texto, mulheres interessadas ainda terão que cumprir exigências como comprovação de capacidade técnica e aptidão psicológica. Se aprovado, o texto segue para a Câmara.
7: E uma vaga de ministro será aberta no Tribunal de Contas da União após renúncia do ministro Bruno Dantas. Ele deixou o cargo nesta segunda-feira, depois de 12 anos no TCU.
8: Agora caberá ao Senado indicar o nome que vai ocupar a vaga. Repórter Rodrigo Rezende.
12: O consultor legislativo Bruno Dantas foi escolhido em 2014 pelo Senado Federal para ser um dos integrantes do Tribunal de Contas da União. Durante os 12 anos que ocupou o cargo, Bruno foi presidente do TCU de julho de 2022 a dezembro de 2024. Ao apresentar seu pedido de renúncia ao cargo de ministro, ele agradeceu a confiança do Senado Federal e afirmou que continuará atuando em outros projetos.
11: Aos 48 anos, sigo intelectualmente inquieto. Encontrei nos projetos que quero abraçar agora o feixe de motivação de que precisava. Aos colegas ministros, aos auditores, à minha equipe, ao Senado Federal e, mais importante, à minha família. Levo cada um de vocês comigo, para sempre.
12: A vaga aberta pela renúncia de Bruno Dantas será ocupada por uma nova indicação do Senado Federal. O indicado pelos senadores passa por votação do plenário, onde precisa de pelo menos 41 votos favoráveis. O TCU é composto por 9 ministros, 3 indicados pelo Senado, 3 pela Câmara dos Deputados e 3 pelo Presidente da República.
7: E a segurança pública pode ganhar novas regras com a PEC que muda a atuação do governo federal e dos estados no combate à criminalidade.
26: A chamada PEC da Segurança Pública é uma das prioridades do esforço concentrado do Senado e pode avançar nesta quarta-feira na Comissão de Constituição e Justiça. O repórter Márcio Maturana tem mais detalhes.
13: Punições mais severas para chefes do crime organizado, criações de polícias municipais e do Sistema Único de Segurança Pública, ampliação das atribuições da Polícia Rodoviária Federal. Tudo isso está na PEC da Segurança Pública, que está na pauta desta quarta-feira na Comissão de Constituição e Justiça e é uma das prioridades do Senado nesta semana de esforço concentrado, conforme anunciou o presidente do Congresso, Davi Alcolumbre.
14: A iniciativa de propor uma PEC da Segurança que possa definitivamente esclarecer as atribuições dos entes subnacionais, municípios, estados e a União, naturalmente, era necessária para que o Estado brasileiro pudesse propor a criação de um Ministério da Segurança.
13: O relator, senador Rogério Carvalho, do PT de Sergipe, disse que pretende manter o texto aprovado em março pela Câmara dos Deputados para agilizar a tramitação.
7: Alertas de desaparecimento de crianças, idosos e pessoas com deficiência poderão ser enviados obrigatoriamente para celulares em todo o país. É o que prevê um projeto que pode ser votado pela Comissão de Segurança Pública do Senado.
26: O texto obriga operadoras de telefonia e internet a dispararem os alertas. Repórter César Mendes.
15: O projeto torna obrigatória a veiculação de avisos por todas as operadoras de telefonia e provedores de internet, como explicou a senadora Damaris Alves, do Republicanos do Distrito Federal, relatora nas comissões de Direitos Humanos e de Ciência e Tecnologia.
16: Desapareceu uma criança aqui. Imediatamente, todos nós, no nosso celular, vamos receber um alerta que aqui na região uma criança desapareceu para que a gente já comece a ajudar a procurar.
15: O nome de alerta PRI, dado ao dispositivo, segundo Damaris, é uma referência a Priscila Belfort, desaparecida em 2004, no Rio de Janeiro, caso que permanece até hoje sem respostas definitivas da polícia. Depois de votado na Comissão de Segurança Pública, o texto será analisado pelo plenário.
7: O preço dos combustíveis pode cair ainda este ano com a possibilidade de redução de impostos federais.
26: Uma nova lei aprovada pelo Senado autoriza o governo a diminuir tributos sobre combustíveis para tentar conter os efeitos da alta internacional do petróleo. Repórter Patrícia Oliveira.
17: Já está em vigor a lei que permite ao governo federal reduzir impostos sobre a importação, produção e comercialização de óleo diesel rodoviário, biodiesel, gasolina, etanol e querosene de aviação. O objetivo é tentar reduzir os impactos do aumento internacional do preço do petróleo. A nova lei prevê que se os impostos sobre combustíveis fósseis, como a gasolina, forem reduzidos, a vantagem competitiva dos biocombustíveis terá que ser mantida. Assim, caso o imposto federal sobre a gasolina caia 30% ou mais em relação ao período anterior ao conflito no Oriente Médio, a cobrança sobre o etanol será zerada. Além disso, estão previstos até R$1,2 bilhão em auxílio para produtores e cooperativas de etanol hidratado. O projeto aprovado no Senado, que deu origem à lei, foi relatado pela senadora senadora Tereza Leitão, do PT de Pernambuco, que apontou outros setores beneficiados.
2: Benefícios tributários relacionados à Política Nacional de Minerais Críticos e Estratégicos, ao Programa de Desenvolvimento da Indústria de Fertilizantes e à realização da Copa Feminina.
17: A lei ainda facilita a compra com suspensão de impostos de produtos agropecuários destinados à industrialização e à exportação.
8: Com edição de Paula Groba e trabalhos técnicos de Eliseu Caires, o Jornal do Senado fica por aqui. Acompanhe agora as notícias da Câmara dos Deputados. Boa noite.
18: Boa noite e até amanhã.
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19: Plenário da Câmara pode votar aposentadoria especial de várias categorias. Avança projeto de lei que prevê punição maior para agressor de advogadas. Deputados defendem melhorias na infraestrutura rodoviária e ferroviária.
20: Boa noite. Retomamos hoje o projeto de gravação de edições do Jornal Câmara dos Deputados em emissoras da Rede Câmara de Rádio. Este programa está sendo produzido diretamente da cidade de Salvador, com a participação do colega Samuel Barbosa, da Rádio Câmara Salvador. Eu sou Márcio Aquilissardi, bem-vindo, Samuel.
21: Boa noite, obrigado, Márcio. É uma honra profissional participar da apresentação desta edição do Jornal Câmara dos Deputados, dentro da Voz do Brasil. Vamos agora às notícias da Câmara dos Deputados.
22: Coronel Crisóstomo, do PL de Rondônia, cobra a revisão dos valores de pedágio cobrados na BR-364 e a realização de obras na rodovia. Ele afirma que a situação precária da estrada prejudica o transporte de cargas, comprometendo a logística e repassando custos para a população.
23: Hoje, não se pensa em tirar a concessão, mas que seja uma concessão adequada. É caro do jeito que está. Portanto, é uma luta dos parlamentares, é uma luta do povo, porque a rodovia, que nenhuma obra foi executada, a empresa entrou, já entrou cobrando, sem fazer nenhuma obra estruturante. O que queremos? Que haja obras imediatamente, obras de duplicação, obras que sejam estruturantes, que possa facilitar o acesso das cidades para a BR ou da BR para a cidade. Então, isso é necessário.
20: Coronel Crisóstomo ressalta que a BR-364 é a principal rota de escoamento da produção agrícola de Rondônia e de estados vizinhos. O deputado destaca também a importância das obras para a segurança das famílias que passam pela estrada.
22: Beto Preto, do PSD do Paraná, sugere a criação de uma subcomissão para avaliar a concessão da Malha Ferroviária Sul, já que o contrato atual vence no início de 2027. Ele defende uma parceria entre órgãos de controle, trabalhadores e concessionárias para definir o novo modelo de operação.
27: Nós temos diversos pontos para serem debatidos e estamos já no final da concessão e não temos ainda um modelo que foi colocado às claras para o entendimento de todos. Veja, eu fui prefeito de um município ferroviário, que é o município de Apucarana, no norte do Paraná. Lá nós temos 12 quilômetros do perímetro urbano cortado por linhas férreas. Isso nós podemos transferir para outros municípios. Curitiba, por exemplo, tem várias linhas passando pelo perímetro urbano. Ponta Grossa também, no Paraná. Isso tudo tem que ser discutido, porque nós temos que entender qual é o projeto, modelo de concessão para os próximos anos.
20: Beto Preto alerta para os riscos diários da passagem de composições de carga dentro de grandes centros urbanos. O parlamentar acredita que a subcomissão vai colaborar para garantir transparência nos prazos contratuais e propor contornos ferroviários que reduzam acidentes nas cidades.
0: Justiça.
22: Projeto que prevê punição maior para agressor de advogadas avança na Câmara. A repórter Maria Neves tem os detalhes.
28: A Comissão de Defesa dos Direitos da Mulher da Câmara dos Deputados aprovou o projeto que aumenta as penas para crimes cometidos contra advogadas. Pelo texto da deputada Dandara, do PT Mineiro, a punição será maior quando o motivo da agressão envolver a condição de mulher da vítima ou a atuação dela na defesa de outra mulher. A proposta aprovada aumenta de um terço até a metade a punição prevista no Código Penal para o crime de coação no curso do processo. Hoje, a pena para o delito é de 1 a 4 anos de reclusão e multa. Com a mudança, quando houver agressão ou ameaça a advogadas, poderá variar de 1 ano e 4 meses a 6 anos mais a multa. De acordo com a relatora na comissão, deputada Jaque Rocha, do PT do Espírito Santo, é comum que advogadas também recebam ameaças dos agressores como forma de intimidação, principalmente quando defendem vítimas de violência doméstica.
1: Quando uma profissional é ameaçada por defender uma mulher, a mensagem que o agressor tenta passar é de que ninguém está seguro para enfrentar a violência. Dificultar o trabalho da defesa ou até mesmo desestimular outras mulheres a denunciar os seus agressores. É isso que a gente visa coibir nesse projeto. Por isso, combater a intimidação, garantir que as vítimas tenham acesso à justiça e à proteção dos seus direitos, estendendo também às advogadas.
28: Ainda de acordo com Jaque Rocha, pesquisa da Universidade Federal de Alagoas aponta que 80% das advogadas já foram ameaçadas ao defenderem vítimas do sexo feminino, sobretudo em casos de violência doméstica e direito de família. O projeto aprovado também aumenta a pena para os crimes de feminicídio cometidos contra uma advogada pelo fato de estar defendendo outra mulher. Hoje, a condenação para feminicídio é de 20 a 40 anos de prisão. O texto prevê que a reclusão poderá variar entre 26 anos e meio e 60 anos. A proposta altera ainda a Lei Maria da Penha para garantir a concessão de medidas protetivas de urgência à advogada que sofrer violência ou ameaças ao defender outra mulher, caso seja intimidada pelo agressor de sua cliente ou por representante dele. A profissional poderá solicitar à justiça o distanciamento físico obrigatório e a proibição imediata de qualquer contato por parte do acusado. O projeto, que aumenta penas para agressores de advogadas, ainda será analisado pela Comissão de Constituição e Justiça. Se aprovado, terá de ser votado também pelo plenário da Câmara antes de seguir para análise do Senado. Da Rádio Câmara de Brasília, Maria Neves.
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4: Educação.
20: Maurício Neves, do PP de São Paulo, apresentou o projeto que reserva uma parcela dos recursos da educação para fortalecer a inclusão escolar de alunos com deficiência e autismo. Ele explica que a ideia é investir em profissionais de apoio, acessibilidade e salas de atendimento especializado.
5: Para Maurício Neves, a proposta também reforça a transparência na aplicação dos recursos e prevê formação continuada para professores da rede pública. O deputado acrescenta que a medida busca garantir que a inclusão escolar tenha estrutura adequada e acompanhamento permanente.
4: Agricultura.
20: Fabricantes de produtos derivados de cacau terão até 8 de maio de 2027 para se adaptar às novas regras para a produção e comercialização de chocolates e derivados no país. Daniel Almeida, do PCdoB da Bahia, destaca a importância da matéria aprovada na Câmara e no Senado este ano.
6: Hoje nós temos no mercado muito produto que se apresenta como chocolate e que não tem cacau. Então, a regulamentação busca exatamente corrigir isso. Então, quais são os principais beneficiários disso? Primeiro, o produtor de cacau, que está vivendo uma situação de preço baixo, exatamente porque estão substituindo o cacau com outras coisas na formulação desses produtos. Esses produtores vão se beneficiar. Na Bahia, nós temos muitos produtores de cacau. E o consumidor, que terá, a lei também estabeleceu, no rótulo de cada produto um espaço de pelo menos 15% daquele rótulo com as informações precisas sobre a composição desse produto.
4: Daniel Almeida explica que para ser denominado chocolate, o produto deve ter pelo menos 35% de cacau em sua formulação e 25% para a versão ao leite. Ainda segundo o parlamentar, a nova lei prevê sanções para quem descumprir o padrão exigido.
0: Meio ambiente.
20: Padre João, do PT de Minas Gerais, alerta para os impactos das mudanças climáticas sobre populações vulneráveis. O deputado apresentou o projeto que insere na Política Nacional de Recursos Hídricos o programa Barraginhas e outras ecotécnicas para a recuperação hídrica.
9: O mundo passa por uma mudança e as pessoas não estão percebendo. E quem é mais prejudicado são os mais pobres, os vulneráveis, que às vezes estão em área de risco. Então, a iniciativa nossa tem sido um pouco na

0: trabalhadores, preservar a produção de alimentos e fortalecer a agricultura familiar.
1: Economia.
2: O Congresso Nacional aprovou em 2025 a ampliação da faixa de isenção do imposto de renda para trabalhadores que recebem até R$5.000 por mês. Para Reginaldo Lopes, do PT de Minas Gerais, a medida representa mais justiça tributária e redução das desigualdades.
0: Reginaldo Lopes reitera que a mudança vai reforçar o orçamento das famílias. O deputado acrescenta que o aumento da renda disponível pode se traduzir em mais qualidade de vida e em estímulo à economia com fortalecimento do consumo doméstico.
3: Tive a alegria de participar ativamente do projeto de reforma tributária sobre a renda, do imposto de renda. O que que significa na prática? É como se nós tivéssemos criado o 14º salário, essa renda disponível, que não será pago para o governo, vai transformar em qualidade de vida para as pessoas e para as famílias brasileiras. Portanto, um grande avanço na luta, no combate à desigualdade e na luta pela justiça social e justiça tributária.
2: Rodrigo Hollenberg, do PSB do Distrito Federal, defende a atualização do limite de faturamento anual do microempreendedor individual, que hoje é de R$ 81.000. Autor de proposta que eleva o teto para R$ 120.000, ele afirma que a medida traz mais segurança jurídica aos pequenos empreendedores.
0: Rodrigo Hollenberg comemora o anúncio da criação de uma comissão na Câmara para discutir o tema e diz que está confiante na aprovação da mudança. Na avaliação do deputado, a atualização do limite é necessária após anos sem reajuste no valor permitido para o MEI.
4: Isso será extremamente importante para dar segurança jurídica e para garantir que aquelas pessoas que batalham e batalham muito, utilizando de toda a sua capacidade de empreender, mas que são pequenos, que possam ali estar numa faixa de pagamento de imposto que seja correta, que não seja abusiva. Nós já estamos há muitos anos com esse limite de R$ 81.000 por ano e, portanto, nós precisamos atualizar esse limite.
2: Dal Barreto, do União da Bahia, apoia a lei complementar que ajusta as regras fiscais para viabilizar despesas com a ampliação da licença paternidade. A norma permite que os gastos com o benefício fiquem fora de uma das limitações previstas no arcabouço fiscal.
0: Dal Barreto avalia que a medida amplia a proteção aos pais, permitindo a licença paternidade de até 20 dias com pagamento durante o afastamento. O benefício dá maior participação nos cuidados com os filhos nos primeiros dias após o nascimento ou a adoção.
1: Votação.
2: A Câmara pode votar um projeto que reduz tempo de contribuição para a aposentadoria especial de diversas categorias. O repórter Antônio Vital tem os detalhes.
5: O plenário da Câmara pode votar projeto que reduz o tempo de contribuição para a aposentadoria especial de diversas categorias de trabalhadores expostos a riscos. A proposta já recebeu parecer favorável da Comissão de Previdência, Assistência Social, Infância, Adolescência e Família da Câmara. Nessa comissão, o texto apresentado pelo relator, deputado Pastor Eurico, do PSDB de Pernambuco, definiu o tempo de exposição a agentes nocivos que dá direito à aposentadoria especial de acordo com a profissão. Para trabalhadores que operam no interior de Minas, esse tempo de serviço passa a ser de 15 anos. Já para aeronautas, técnicos radiológicos e fiscais agropecuários expostos a agentes biológicos, o tempo é de 25 anos. Também ganham direito à aposentadoria especial depois de 25 anos de serviço, vigilantes patrimoniais, encarregados de transporte de valores, guardas municipais, fiscais do trânsito, trabalhadores que operam geradores e linhas de transmissão elétricas, bem como aqueles que transportam pacientes, órgãos e insumos hospitalares. O projeto ganhou regime de urgência, o que permite que seja votado diretamente no plenário, sem passar pela análise das comissões permanentes da Câmara. O autor da proposta, deputado Alberto Fraga, do PL do Distrito Federal, explicou que diversas categorias perderam direito à aposentadoria especial com a reforma da Previdência em 2019. Ele pediu apoio do governo para a aprovação da proposta.
6: O governo vai ter que entrar nessa negociação porque é um projeto que visa tirar algumas injustiças que foram cometidas. Não se admite que alguém que exerce a sua profissão com risco de vida, ele não tenha uma aposentadoria especial. Não se admite que aquele que exerce a sua profissão sofrendo os riscos de uma grave doença, ele não tenha o amparo do governo federal ou da nossa legislação.
5: O regime de urgência foi aprovado de maneira simbólica pelo plenário, com voto contrário apenas do Novo. Deputados da base do governo também defenderam urgência para análise da proposta, mesmo sem se comprometer em manter o texto original. Foi o que disse a deputada Jandira Fegali, do PCdoB do Rio de Janeiro.
1: Ele trata dos trabalhadores.

0: operadores de transporte de valores, cujo risco é a vida, a integridade física, para além de outros agentes nocivos à vida e à saúde. Portanto, é muito importante que a gente consiga recuperar essa dificuldade desses trabalhadores que perderam a sua aposentadoria especial, que já tinham, e que perderam por conta da reforma da Previdência do ano de 2019. Com a reforma da Previdência, a situação deles piorou muito.
1: Ainda não há data para votação no plenário da Câmara do projeto que reduz o tempo de contribuição para a aposentadoria especial de diversas categorias de trabalhadores expostos a riscos. Da Rádio Câmara de Brasília, Antônio Vital.
2: Previdência. Hilton Rocha, do MDB do Maranhão, apoia projeto que estabelece reajuste anual das aposentadorias acima de um salário mínimo, com base no Índice Nacional de Preços ao Consumidor. Ele argumenta que a medida preserva o poder de compra dos aposentados ao longo dos anos.
3: Para que você tenha uma ideia, hoje o teto da aposentadoria é R$ 8.475,55. Daqui a 5 anos, esse aposentado, ele vai estar recebendo 60% só do que ele recebe hoje. Ou seja, ele vai ter uma diminuição de quase 40%, ou mais de 40% do que ele recebe hoje. Então, para que não haja tanta perda do poder de compra, que nós estamos estabelecendo em lei que o Índice Nacional de Preço ao Consumidor, o INPC, seja adotado anualmente para o reajuste das aposentadorias.
4: Hildo Rocha garante que a proposta não compromete o equilíbrio da Previdência, uma vez que há mais contribuintes do que beneficiários. Ele acredita que o combate às fraudes e às aposentadorias irregulares também é fundamental para evitar prejuízos ao sistema previdenciário.
2: Eunício Oliveira, do MDB do Ceará, apoia a votação do projeto que regulamenta a aposentadoria especial para os agentes comunitários de saúde e de combate às endemias. Pelo texto, mulheres poderão se aposentar aos 50 anos e homens aos 52, desde que comprovem no mínimo 20 anos de atuação.
4: Eunice Oliveira explica que a votação é necessária para dar efetividade a um direito já previsto na Constituição, mas que ainda depende de lei complementar para valer. De acordo com o parlamentar, a medida faz justiça a profissionais que atuam na linha de frente da saúde pública.
2: Termina agora esta edição especial do Jornal Câmara dos Deputados, produzida e apresentada pela Rádio Câmara de Brasília, em parceria com a Rádio Câmara Salvador, integrante da Rede Câmara de Rádio.
4: Eu agradeço ao Samuel e a toda a equipe da Câmara de Vereadores de Salvador pelo excelente trabalho conjunto.
2: Obrigado à Câmara dos Deputados por esta oportunidade. Este programa teve trabalhos técnicos de Wellington Teles e apresentação de Samuel Barbosa e Márcio Aquiles Sardi. Boa noite.
4: Muito boa noite. O Jornal Câmara dos Deputados volta amanhã. Você fica agora com o Minuto do TCU.
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0: o som, Marília. Bora vamos, tomar mais
1: vamos,
0: um.
1: Vamos tomar mais um, né? Aê!
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0: caminhoneira de todo o Brasil! Chegou a hora do nosso encontro, hora do Brasil Caminhoneiro! Aqui é o Fernando Riquetti e eu tô chegando com informações das estradas, com dicas, recados e moda boa! Vamos juntos? Aumenta o som que essa meia hora é só nossa! Bobinas de aço estão entre as cargas mais pesadas e desafiadoras do transporte rodoviário brasileiro, viu gente? E uma amarração mal feita ou uma manobra inadequada pode transformar a viagem em um grande risco nas estradas. Por isso, transportar esse tipo de carga exige equipamentos específicos, treinamento e muita responsabilidade. Quem transporta bobinas de aço há mais de 8 anos e sabe tudo sobre o assunto é o estradeiro Dorival. Eu bati um papo com ele, viu? E aí, vamos ouvir?
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2: E antes do Dorival seguir com o 1316 para poder fazer a entrega, claro que eu tirei ele de dentro da boleia e que tá direto e reto aí no truque fazendo entrega de bobina, né, Dorival?
3: Isso, fazendo entrega de bobina e... graças a Deus, estamos aí, né?
2: Quem encontrar um 1316 hoje, ó, é o mesmo que você achar uma mosca branca de olho azul. E o cuidado, gente, com a questão da amarração da carga. O cuidado e o zelo que ele teve na hora de acondicionar a bobina ali no berço da carreta é algo que merece os parabéns aí, viu, Dorival?
3: Obrigado, obrigado. Mas é necessário, né? A gente tem que amarrar bem para evitar acidentes, né? Uhum.
2: Antes de você vir para cá, para a empresa, você já trabalhava com esse tipo de transporte ou não?
3: Eu trabalhava, mas era com anodização. A carga era diferente, era alumínio, né? Barra de 6 metros. Então era completamente diferente. Mas o cuidado sempre é o mesmo, né? Sempre tem que tomar cuidado com a amarração e para ter tudo em ordem, né? A gente amarra com a cinta tudo direitinho para não ter problema, entendeu? O seguro morreu de velho. A gente tem que estar preparado, né? Bem preparado. E graças a Deus, eu peço para o Senhor sempre me dar força para mim continuar dessa forma. Nunca ser negligente com o meu serviço.
2: Gente, depois de acompanhar toda essa operação, fica fácil entender que transportar bobinas de aço vai muito além de simplesmente carregar um caminhão. Cada cinta apertada, cada corrente tensionada e cada conferência realizada por toda essa turma fazem a diferença para garantir que milhares de toneladas de aço cheguem diariamente ao destino sem colocar vidas em risco. Olha, turma, antes de encerrar a matéria, dica de ouro para você, viu? Para a galera que está no carro de passeio, principalmente, mantenha a distância dos veículos que transportam bobinas de aço, viu? Porque qualquer vacilo, qualquer desviada que o motorista possa fazer no trajeto, a última coisa que a gente quer é que uma bobina dessa aí, ó, caia em cima do teu veículo. Deus me livre no trem desse daí.
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0: Turma, a CNTA, Confederação Nacional de Transportadores Autônomos, fez uma pesquisa sobre o perfil dos caminhoneiros autônomos. E quem mostra o resultado pra gente é ele, Francisco Garonce, nosso repórter especial. É contigo, Garonce!
5: Quem tá na estrada sabe que ser caminhoneiro autônomo no Brasil é uma profissão para pessoas fortes. porque todos os dias são inúmeros os desafios e dificuldades a serem vencidos para levar o sustento à família. E para entender a realidade dessa turma, a Confederação Nacional dos Transportadores Autônomos, a CNTA, realizou uma pesquisa identificando a realidade dos autônomos e esse estudo está chamando a atenção de muita gente. A grande maioria dos pesquisados foi de homens. Mais da metade estudou até o ensino médio e de cada 10 caminhoneiros autônomos, 7 são casados. De cada 3 caminhoneiros pesquisados, somente um possui cadastro de pessoa jurídica, empresa ou microempreendedor individual, conhecido por MEI. Recebem mensalmente, em média, R$ 3.900 líquidos e, para isso, trabalham em torno de 23 dias por mês. Assim como as máquinas, o corpo humano também tem limites. E tentar burlar essas limitações humanas fazendo uso de rebites ou drogas ilegais normalmente leva a riscos que são inaceitáveis e por caminhos que muitas das vezes não têm volta. Quanto ao caminhão dos autônomos, alguns dados surpreenderam até mesmo a CNTA. Por exemplo, a idade média dos veículos é de 14 anos. 8 em cada 10 autônomos declararam que estão com seus caminhões quitados. E aqueles que ainda pagam o financiamento, metade disseram que estão com prestações atrasadas. E mais da metade apontou a necessidade de mais fiscalização e policiais no trecho para ter mais segurança. É isso aí, turma! Conhecer o perfil do profissional autônomo que está na estrada é o primeiro passo para que a gente possa identificar o que não vai bem, para poder corrigir, aquilo que está dando certo, para reforçar, porque isso traz melhores condições de trabalho, mais satisfação e, principalmente, muito mais segurança.
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0: Simbora tocar o modão!
6: Ô, galera! Diego Arnaldo, Kleber e Caô na toro, bebê! A magia do boteco! Canta, meu filho!

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1: E aí, parceiro, você está atento aos filtros do seu cargueiro? O filtro de ar, por exemplo, além de reduzir o desgaste em componentes como pistões e bielas, também pode otimizar o consumo de combustível. Eu estive numa grande fábrica de filtros na cidade de São Paulo e conversei com um especialista no assunto. Paulinho, roda a matéria aí, meu velho.
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4: Nós estamos no laboratório de uma das maiores fabricantes de filtros de todo o mundo, gente. Não é do Brasil, não. Do Brasil é a maior, mas é uma referência mundial quando o assunto é filtragem. E quem vai bater um papo com a gente é um dos camaradas que mais entendem do assunto do Brasil. É o Roberto Rualonga. Tudo bem, Robertinho?
5: Tudo bem.
4: E esse camarada tem uma trajetória aqui dentro, viu? Começou no chão de fábrica, foi para engenharia, foi um dos responsáveis em construir esse laboratório e eu lancei esse camarada aqui para vir falar a respeito de filtro, já que tem muita gente que acha que filtro é tudo igual, né, Roberto?
5: É, esse é um dos erros do mercado, né? Achar que filtro é tudo igual é o maior erro que o pessoal comete e aqui a gente pode mostrar vários detalhes referente a isso.
4: Legal. Então, irmão, o Roberto tava comentando um negócio bem bacana. Eu falei, Riquete, se você, a gente for acompanhar a evolução do automóvel ou dos caminhões, né, dos veículos de forma geral, a gente vê o quanto que ele foi evoluindo ao longo do tempo. Se é que, por exemplo, aqueles estradeiros veteranos que rodavam com o caminhão dos anos 60, anos 70, a gente tinha um sistema de injeção que era por bomba injetora, aquele negócio bruto, rústico, sistemático, que o camarada com uma caixinha de ferramenta conseguia dar cabo, porque era um sistema completamente diferente daquilo que tem até hoje. E se a gente for acompanhar a tecnologia do caminhão e a gente vê o filtro, acabou acompanhando muito e acho que até se tornando referência para as montadoras também, né, Rolonga?
5: Sim. Hoje mudou tudo, né? Se a gente for pensar nos veículos antigos, que eu trabalhava com contaminantes maiores, que ele aceitava muitas coisas, até pela construção, né?
4: Agora, aquele negócio que o pessoal fazia antigamente, quando via que o filtro estava tudo sujo, ia lá naquela mangueira de ar comprimido, metia um ar aqui dentro para sair toda aquela sujeira e achava, pronto, agora o meu filtro está novo de novo. Isso daí, se acabou com o teu filtro, não vai resolver mais em nada, né?
5: A gente volta para o passado, né? Antigamente a gente tinha sistemas de filtro que a gente falava, né? Que eram filtros, né, metálicos muitas vezes, que era como se fosse uma esponja, né? Que ele era lavável, mas o conceito era diferente. Então quando eles fazem essa falsa impressão de limpeza, ele também está abrindo os poros do papel. No que ele abre o poro do papel, ele permite a passagem de uma sujeira que o motor não consegue trabalhar. Então ele está mais prejudicando do que ajudando o bolso dele.
1: Ô, Roberto, muito obrigado pelas dicas, viu? Ouviu, parceiro? Tem que ficar atento. Não marque bobeira não, hein?
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4: Turma, na última década, os acidentes envolvendo ônibus rodoviários deixaram mais de 21 mil mortes nas estradas brasileiras. É muita gente. Mas boas práticas podem indicar um caminho para mudar essa realidade. Quem explica é o Ronildo Lopes, supervisor de tráfego. Vamos ouvir.
5: Hoje o transporte coletivo de passageiros, em todos os segmentos, né? Transporte coletivo, transporte escolar e fretamento, né? Que é o ramo da empresa que eu trabalho. Ela transporta as vidas, né? E essas vidas, elas têm famílias, né? Tem entes queridos. A gente tem que transportar eles com segurança e da melhor maneira possível. A gente bate bastante essa tecla, né? Da preparação dos motoristas, né? Da empresa, que todos são formados, né? Devidamente do transporte coletivo de passageiros, CNH sempre, né, em dia, certinho. Dentro da cidade não tem tanto fiscalização, mas nas rodovias federal o pessoal está sempre ali fiscalizando, né, e vendo como é que tá as condições, né, dos veículos. Por isso que eu falo que o transporte de passageiros é o mais complexo que existe, porque o transporte de carga, né, a carga tem seguro, né, o caminhão, depois o bem material você consegue recuperar, mas a vida é algo que não retorna.
4: O que deveria ser regra, infelizmente, é exceção. Nem sempre os gestores tratam os seus veículos e principalmente os motoristas dessa forma. Isso porque, de acordo com o SINA Agências, Sindicato dos Funcionários das Agências Reguladoras, há sinais claros de redução da fiscalização do transporte rodoviário de passageiros nas rotas interestaduais, inclusive com fechamento de vários postos de fiscalização. Na rodovia Regis Bittencourt, corredor que liga São Paulo até a cidade de Curitiba, encontramos essa blitz no município de Registro, na região do Vale do Ribeira. E quem conversou comigo foi o policial rodoviário federal Evandro Costa.
6: Nós temos cada vez mais procurado esse trabalho de orientação, que afinal de contas aqui a gente não está só para fazer a punição, nós estamos também para fazer a conscientização desses motoristas. Hoje em dia, a maioria dos acidentes com vítimas, eles acontecem devido à colisão traseira. Às vezes por falta de atenção, às vezes por falta da distância de segurança, que as pessoas ainda não se conscientizaram. Então, a gente faz sim um trabalho voltado especificamente para ônibus, especificamente voltado para os passageiros, principalmente, para a questão de usar o cinto de segurança realmente, porque a gente percebe, próximo dos 30 anos de profissão que eu tenho, eu vi muita gente perder sua vida por não usar o cinto de segurança. Então, a possibilidade dessas pessoas acabarem perdendo suas vidas é muito grande. E o cinto de segurança, ele realmente salva vidas. Isso daí é comprovado por números, não somente porque eu estou falando aqui, não. Durante a fiscalização, o motorista é obrigado a me convencer. Se ele, por exemplo, ele não estiver com o tacógrafo funcionando, por exemplo, por algum defeito, alguma coisa, simplesmente ele vai ser autuado e vai aguardar as 11 horas de descanso obrigatória, porque eu não tenho como analisar. Ele não tem como me provar. Então, na dúvida, ele vai cumprir as 11 horas. Verificar as condições de pneus, tacógrafo, verificar a sinalização, todas as condições gerais do veículo.
4: É isso, turma. Basta seguir as regras e rodar com segurança.
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1: E agora tem música. Israel e Rodolfo.
7: Madre.

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1: Sempre é muito importante lembrar que para um bom desempenho na estrada, caminhoneiro não pode deixar de lado a regulagem dos tirantes, principalmente a galera que está num cavalo trucado, está numa carreta ou num semi-reboque. O Joaldo Faria dos Santos, gerente de Truck Center em Ribeirão Preto, explica o quanto é importante fazer a troca das buchas e a regulagem desse item. Ouve aí.
4: Com certeza, Riquete. É um dos itens assim, mais importantes da suspensão e responsável pelo alinhamento, o ajuste do paralelismo dos eixos da carreta, né? Se as buchas, por exemplo, estiverem com folga, podem prejudicar o sistema de suspensão e fazer com que o veículo gaste mais pneus e também, com certeza, um maior consumo de combustível, né? Pois os eixos tendem a sair da posição correta e andar como se estivesse arrastando, forçando mais. Então, é muito importante, nós recomendamos a verificação periódica das buchas dos tirantes e também dos demais componentes da suspensão.
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1: E a gente bate seta pra direita, hora de ancorar o cargueiro. 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Muito obrigado pela companhia, obrigado pela parceria, mas amanhã eu e toda a minha comitiva estaremos de volta. Grande abraço, turma, fique com Deus.

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2: Vamos lá, estamos chegando de bem, com a vida. 4:30, mais conhecido por 4:30, dia 1º de setembro de 2026, né? Tamo não, vem 14 graus temperatura nesse momento, tá bom, temos, velho, deu uma trégua durante a noite, acho que agora vão ter uns dias bons pela frente, se chover o aviso. Olha a hora, 4:30, com direção de rádio de Luiz Pedro e eu, Márcio Pedro, mais uma vez por aqui. A palavra é sempre aquela gratidão, né? Obrigado, Deus, obrigado, nossa mãe, nossa senhora. Vamos agradecendo ao nosso Pai Velho, ao nosso poderoso, pelo dia de ontem, pela noite, por esse amanhecer, por essa oportunidade, mais uma vez que Deus está nos dando. A palavra é gratidão, né? E Maria passa na frente de todos os problemas, dores, dificuldades, tristezas, angústia. Naqueles momentos que a gente acha que não vai dar certo, Maria, mas dá certo sim, porque Deus é tão bom, Deus é Pai, Deus é maravilhoso. E a nossa mãe, Nossa Senhora, nunca abandona um filho, nunca vai deixar um filho abandonado, porque Pai nosso que estás no céu, santificado seja o vosso nome, venha a nós o vosso reino, seja feita a vossa vontade, assim na terra como no céu. O pão nosso cada dia nos dai hoje, perdoai as nossas ofensas, assim como nós perdoamos a quem tem ofendido. E não deixeis que a tentação vá livrar-me de todo esse mal. Amém, porque eu creio em Deus Pai, que foi o único Criador desse imenso universo de meu Deus. Obrigado, Jatinho Osvaldo, já corralhando 12, gurizada, vem que se por cedinho, né, meu compadreceu, vamos que vamos, dele que dele, olha a hora, 4:32, em nome da borracharia, cidade alta, funeridade, é o do posto, amigão, metalúrgica do Tio Crigo, velho, ao da única, a Lucas Duarte, Ratanaja, com a Márcia do Rabela, Crédila, os Pada de Vitória e Urma de Elitização. Bom dia, o bom dia da alegria.
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2: Comigo mesmo, né, meu compadreceu, velho. Alô, Sabino Pressa, do Tio Tão Enfracado, gurizada, velho, Dona Vitória Chicão, vamos, seu Aristite, a Ana. Olha, a hora que não é pra morar, gurizada, é só pra sartar. Vamos sartando, vamos espalhando, porque a hipocrisia tá chegando.

0: Olha aí, uma redita hipocrisia, hipocrisia que existe nessa terra. Oi, hipocrisia. Oi, vamos, vamos.
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0: É, a dona Vitória deu aquele sinalzão de fumaça lá. Ô, dona Vitória, como é que tá na sua casa? Tem Jesus, dona Vitória? Eu sei que tem, eu sei que tem, dona Vitória. O Chicão que deve estar roncando os dois lados da cama, acorda quase meio-dia, mas tio Chicão.

0: Benção, ó, Dona Vitória, com certeza que tem Jesus, né? Olha aí, ó. Bom dia, aqui sempre tem Jesus. Hoje o Chico tem que levantar cedo. Tem consulta em Joaçá. Ai, Chico, velho. Vai ter que se puxar, vai vir pro limbo hoje, tio Chico, velho. Mas, ó, tio Chico, tio Vanderlei também apartou o modão prato do dia, né?
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0: Alô, quanto sono, meu Deus do céu. Parece que não dorme essa tigrada aí. Eita, coisa de louco. Né? Vamos que vamos, né? Meu amigo Chicão, então hoje tem que se puxar assim, né? Levantar, né? Passar, tirar a remela dos olhos, pegar aquela cinza lá do fogão pra escovar os dentes. Eu sou do tempo de escovar com a cinza ainda, né?
2: Eu não estou...
0: Alô, mundão velho. E daí tem outro oito em meu lugar. Você quer largar de eu? Vou largar, larga de monha velha. Eita, mundão, velho, já vão atender o bonitão também da Vila União, né? Olha a hora, são 4h39, bom dia, trabalhador, 14 graus, temperatura, meio do dia, 1º de setembro, começando mais um mês, né?
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0: Aô, cabrão!

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0: Com certeza é o teu, é o nosso Bom Dia da Alegria. Meu amigo Dinei, Davi, ô Dinei, eu não consegui contar com a moto, me pediu ontem ainda as minhas carências, né? Do Milionários é Rico, mas vou tentar pra hoje ver se nós consegue sair tá, o animal velho, tá bom? Meu amigo Dinei aí da vida, acompanha nós. Bom dia, deixa eu ver queimar. Ô, seu Oswaldo e Chuchu aí, homem, começou a produzir ou não? Bom dia,
3: tudo bem aí?
0: Tudo tal. Bem, como é que tá, homem?
3: É, bonitão da Vila
0: Vem.
3: No ranchão aí, mas...
0: Largue, mano.
3: E a música hoje aí, se você rodar pra nós aí o tempo, agradeço, mas... Se você puder, meu amigo.
0: Ah, pra ti
3: eu
0: não, né, Oswaldo?
3: Comprei o pé de chuchu do...
0: Comprou?
3: Do Barro Preto lá.
0: É, agora mas de
3: tenho parte daquele pé de chuchu.
0: Eu também quero uns lá.
3: 50% é meu e 25% pra ele.
0: Então deu. Beleza? E os outros 25% pra mim, tá bom?
3: Queira bem que não custa nada. Eu abençoada terça-feira pra todos.
0: Eita, mundão. Sabe, Oswaldo, que um pedido teu pra mim eu não vou atender. Não vou te atender, homem do céu. Tá aí, ele pediu, é bonita, né, Oswaldo? Olha o tempo, gente. Aqui eu mando pra dona Sirlene, que deve estar ouvindo nós também. A dona Dótil Leopoldo, velho, povo do meu querido Zoriteia, vamos sair gritando. O tempo, né?

0: É, me dei muita saudade ainda, tempo, velho. Eu falei que se chover, se eu avisava, tá começando a garoar aqui no centro. Se chover, eu aviso, né?
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0: 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É aqui mesmo, compadre, velho. É por aqui mesmo que nós vamos pedindo pela vida, pedindo por um ideal, né, João Maria? Se chover, eu te aviso, viu? Ô, tio Oswaldo, já tá chovendo aí na Vila União, né? Mas acho que hoje é a coisa mais calma, viu? Depois vai dar uns tempo bom, final de semana agora é pra dar frio até provavelmente geada, minha deusa. Eita, muda, velho. Peço e dá uns beijos na boca. Quero mandar um abraço aí pra dona Nilce, que sempre acompanha nós também. Nilce Branco, Jundia. Ô, Jundia, como é que estão, homem do céu? Estamos pegando, tio Jundia. Um abraço pra vocês, homem. Vê se em janeiro pega a prenda aí. Vamos ir lá pra Aparecer, né, Jundia? Mas, homem do céu, que tal, meu amigo? É, o Oswaldo, sabendo nós levar um Jundia junto, meu. Daí não passemos fome, daí temos peixe na estrada. Brincadeira, meu Jundia. Um abraço pra você, meu amigo, pra dona Nilce, pra toda a família aí que sempre acompanha nós com todo carinho. Oi, de nós, Astro Kizê, meu amigo João Melancia. Boa noite, como é que tá? Tudo bem?
3: Possível, amigo.
0: O que que deixa?
3: Pra multivaca, né? Mas passou, né?
0: Isso, show de tempo agora.
3: Vocês vão rodar pra raio do cavalo tostado?
0: É, mas já.
3: Por cima, amigo.
0: Mas dá um jeito.
3: Rodar lá pro.
0: Dá um jeito,
3: mano. Lá pro nosso
0: cavalo tostado.
3: Marcão da Luz,
0: do Lampião.
3: Tchaca na Butchaca, Jundiaí, na Vila Neida.
0: Aham.
3: O Anacleto. E a minha esposa e mais um bicho da Santa Deus com
0: certeza. Beleza, João Maria.
3: Deus abençoe, uma ótima terça-feira.
0: O padrão tá colado,
3: ó. Coloca na oração do Padre Manzotti.
0: Maravilha, João Melancia.
3: Beleza? Deus abençoe.
0: Meu amigo, tá vendo? Essa minha amiga de nós, Astroco. Bom dia, tio de nós. Como é que o senhor tá?
4: Bom dia,
0: tá bem, homem, tudo certo?
4: Certo.
0: Mas homem do céu.
4: Parando, chimarrão aí.
0: Ah, já, tio de nós.
4: Padre Zota.
0: Uhum.
4: Tá lá a música aí, pra nós escutar aí.
0: Ai.
4: Escutar a música Amargurado.
0: Aúlha.
4: Beleza aí.
0: Boa pedida.
4: Pra todos os amigos.
0: Margarcula.
4: Tamo junto aí, meu amigo. Se chover, eu aviso.
0: Eu tô te avisando, acho que já tá chovendo. Dá uma olhada pra quando o garpão lá depois me avisa, tá bom? Meu amigo, viu, Marzinho, coisada, Ancheta aí, como é que tá, viu, Marzinho? Tudo bem? Bom dia.
5: Bom dia, Marcelo.
0: E aí, hoje vocês vão poder trabalhar.
5: Uma dos Bertucci boa aí pra nós.
0: Eu vou rodar o cavalo tostado, já embarquemos junto, meu amigo Tio Lee da Cordiona. Boa noite, Tio Lee.
6: Que é o Tio Lee da Gai.
0: Ah, não, é bom dia.
6: Eu queria que o senhor rodasse aí, sou desse jeito de namoro, oferecer pra uma moçada que tiveram tanto aqui, o Vilmarzinho, o Azortel.
0: As águas de velho.
6: O João Antunes. Toda a família dele lá e pro Tita. Ô, Tita, vai meu abraço pra vocês. Vocês disseram que eu oferto o programa só pros outros, não oferto pra vocês. Então hoje vai pra vocês a música.
0: Mais agonizada.
6: Viu, mas eu preferi ali pro Patrão Dias de Moraes, pro Guto Domato e pro Valdomiro da Rosa e pro Tio Ito e pro Alemão lá em Paulo Lopes.
0: Também de amigo também.
6: Tudo de bom.
0: Você tá oi, bem de amigo filho. Também, né?
6: Deu uns problemas aí comigo aí de
0: saúde?
6: De dor de dente aí.
0: Ai, maridão.
6: Já tô mais melhor, tá bom? Um abraço pro senhor aí.
0: Você sabe que... Você
6: bueno.
0: Sabe que dor de dente é amor ausente, homem do céu. Vai. Por isso que eu botei só dentadura. Bom dia, meu amigo Danielzinho, gurizado lá da linha Maratá. E da turma já. Tio Daniel, vem. Bom dia, bom dia. Vamos acordando, gente. Vamos acordando. Tá aí, ó, viu, Marzinho Guizada Ancheta também, 4h52. 8 minutos, 65, 14 graus a temperatura, se chover o aviso. Eita, mundo velho, vamos que vamos. Tem um cavalo tostado, veio lá na bacaria. Vou deixar o homem cantar, porque eu só canto porcaria.

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1: Vamos lá, gente, eu tenho meu nosso bom dia da alegria, vamos acordando uma vida, 4 horas e 55, 5 horas e 5. Eita, mudar bem, vamos trazer, eu tinha um carro de pardinho amargurado, daqui a pouco nós temos que arrodear também, eu sou desse jeito e não muda. Alô, meu amigo de nós, velho, bom dia, tio de nós, vai esse aqui dá pro meu amigo Dinei da Vila também. Curizada, velho, que vão acordando, vamos sair, tentar levando nós de cada um, bom dia, diabão pra tudo nós.

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1: Mas que tal, né, dona Claudete da Silva, também da Anchieta, o Altair, como é que tá a turma aí, a família, o Thiago, tudo certinho, e dona Claudete, já pronto pra mais um dia, né, é essa nossa lida, não adianta, né? Abençoada terça-feira, um dia primeiro de setembro, com muitas bênçãos pra todos nós, rapidinho, do Zezé e do Luciano, quando vão rodear, meu amigo Daniel, lá da linha Maratá, também, ué. Como é que tá, Daniel? Tá tudo certo, Daniel? Mas tá, Piratuba?
2: Bom dia.
1: Bom dia.

0: E aí, Daniel, tudo bem e vocês aí?
1: Manda um alô aí pra nós também, né? Escuta
0: mas,
1: hoje,
0: Daniel.
1: Programação. Manda um abraço aí pro Zeferino, Martinez, pro Ivone.
0: A dona Ivone.
1: Aí, pro Neudir, pra Fátima.
0: Aham.
1: O tio Lida,
0: a mas a tio Lida, acordeona.
1: Aí.
0: Uhum.
1: E vamos estar lá na rádio, no dia 5. Dia 4 vamos ter a festa da Copérdia, em Piratuba. Tá lá também. E manda um abraço pra todo mundo aí.
0: Eita, é às 5 agora, sábado, né? Tem os 20 anos da Coirmã Rádio Piratuba, né? E a gente também foi convidado, juntamente com o colega Barro Preto, vai o tio Lee, vai a nossa turma, tudo pra lá também, né? Vai ser no sábado lá no Salão Paroquial aí da Capela Santa Catarina de Piratuba, né? E, inclusive, ao meio de uma boia de condamento, aquele tardo risoto de tacho, coisa lá de lamber os beijos pros dois lados, né? Então, um abraço ao pessoal de Piratuba, né? Da Coirmã Rádio Piratuba, no próximo sábado estaremos com vocês lá, porque eu sou desse jeito e não mudo, mas eu sou mais ou menos assim, né? Tá bom não, velho. E aquela história, quem gostar da gente, né, Oswaldo, gosta do jeito que a gente quer, né? E se quem fala mais da gente, Oswaldo, mas vale menos do que nós, homem. Barbaridade, Oswaldo, te cuida! Um abraço, Oswaldo!

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1: Mas e que tal que sim, que não, né? Barbaridade, olha, olha, 5:03. Bom dia, vamos acordando, acordando a vida, né, moça? De terça, que é dia 1º dos meses, sabe de quando? Do setembro, também do... É, já agora quase, agora despenca, de agora em diante despenca, o final de ano aí vai ser de arrepiar, moçada, vai ser de arrepiar de bueno, né, 14 graus temperatura, pra você que tá acordando agora, um abraço, bom dia da alegria, dona Claudete, como é que a senhora tá então? Aí o Zezé de Camargo e Luciano, dona Claudete, quem sou eu? Quem sou eu sem ela? Minha Deus das antigas, essa aqui das antigas. Isso aqui é de curar o coração, velho.

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1: Mas tô viu que modão, então, né? Barbaridade. Um abraço mais uma vez ao colega Barro Preto, na Celonico, Radino 2, mas a Barro Preto aí tá frio aí, Barro Preto não tá.
2: Yeah.

De verso, deixou lá dos dois lá, né, Tchuito, lá no alto do Lacer Lopes, um abraço, Tchuito, velho, obrigado pelo carinho da tua audiência, tá bom, gente? Essa aqui é bonita, ó, meu bagulho, então, que moda linda essa aqui, ó, que lembra o nosso tempo de antigamente, né, cadeira de balanço, carinho de carinho.

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1: Bom dia,
0: bom dia, mais carcura.
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0: Ai, ai. Quero mandar um abraço, meu amigo, é o José Almeida, né, cuidado da GM, que faz as limpezas. Ô, José, manda o Verde Vale, manda pra todos os amigos, especialmente pro Otávio, pra pedir uma marca da ferradura. É, viu, colega, barco, perdão, né, a música é sou desse jeito, não muda, é, serve bem, né, você conta uma história real mesmo, né, pior que é verdade mesmo, né. Eita, mundão velho, e daí...

0: Vamos lá, Jaja, nós vamos arrodear essa moda, então começou a pedir pra nós arrodear o Tony Kitchenó com a marca ferradura, Jaja, nós arrodear.
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0: Vamos lá, amanhecer dessa dia 1º de setembro, terça-feira, de tempo estável com uma garoa nesse momento aqui na cidade de Capinzal, 14 graus da temperatura aqui nos estúdios da Capinzal FM. Vamos lá, são 5 horas com mais 16 minutos. 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
0: Vamos lá, né? Com certeza é o teu, meu nosso Bom Dia da Alegueta. Aí a Maricana Corredor, Márcio Cláudio Santos, também um abraço, gurizada do meu Paris Otomé, amigo Bernardo Comate, o Buiú.

0: parceiro.
1: Olha aí, Simodão também, Bernardo. Vamos mandar sempre o Simodão pra Dona Maria Ferrari. É linda essa aqui, é a marca da Ferradura, da história que a música conta de Tonico e Tinoco. Bom dia.

0: Everybody da Dinamarca, da Terra, do da Bélgica, do da Estrada, do Galipão, né? Meu Deus do céu, né? Amigo Boiô, também com o Radinho Doce. Obrigado, Boiô, velho. O Tchaca Tchaca na Buchaca também, né? Como é que tá o Tchaca Tchaca na Buchaca? Bom dia. Boa noite, Tchaca Tchaca. Bom dia.
1: Foi pro Jundário, um lugar de serviço, fazendo favor. Manda pra Jamaria, pro Marosca.
0: Isso.
1: E o pessoal que tá na escuta aí, Boiô.
0: Beleza, meu amigo, velho.
1: Mas pro Jumar trabalhar, não. O Jean, beleza? Show de bola.
0: Beleza, beleza. Meu amigo Flávio Santos, eu não achei a Carlinha que tu me pediu, mas posso ter. Tem o convite que recebi aqui dos Bertos. Pode ser, acho que tu vai gostar também. Tu recebe tanto convite, homem do céu, pelo amor de Deus. Né? É os colegas Barro Preto nascendo nesse que vai da povo da Piratuba, né? É, sábado ontem tá lá, recebemos um convite, mas lá e vamos que vamos.

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1: Ouviu aí, meu amigo Thiago, eu não entendi bem qual é a moda que tu pediu do Milionário Zé Rico aí, tá? Mas nós vamos dar outra pra você, meu amigo. Pode ser. Milionário Zé Rico, Águas da Saudade. Parece pro Buiu também. Ô, Buiu, velho. Meu amigo Tomate, como é que tá, Tio Tomate? Vamos sair, tenta na hora.

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Mas que tal o dia 3 de septembre. Quando a questa na Vida União. 19 a questa do 800. Lanha, né? Honra Nossa Senhora da Salete. Também no dia 27 de setembro, que é em Campinas, mês de outubro de Nossa Senhora Aparecida, no dia 11, Vista Alegre, lá de Imóveis e Bairro Navegantes, no dia 12, Linha Sul, dia 8 de novembro, que é no centro universitário, no dia 15 de novembro, Colorão da Serra, 22 de novembro, que é em Guarani, Campos Novos, 29 de novembro, que é na Barra do Pinheiro, tradicional, que é na Barra do Pinheiro, e no mês de dezembro, no dia 6 de dezembro, que é em Santa Bárbara, Campos Novos, alguns locais atendidos pelos amigos da padaria Vitor de Pães, Cuca, Bolo, Bular, Sargado e muito mais. Né? Mas que tal, né, Nenê Veio, Anacrete, Agorizada, sempre se puxando por lá, né? Mas que o Bonei Marcel também já tá acordado acompanhando a gente. Dia bom, dia bom, dia bom. Tá, grupo coordenado, gasolina do tio Flávio, velho. Alô, João do estacionamento, alô, tio Vivardino, já tá trabalhando, tio Vivardino. E a moça Maria, homem do céu, né? Meu amigo Daniel lá do Maratá, lembra da moça Maria, Daniel?

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19: Hoje vou sair de casa.
16: Hoje eu vou sair de casa, né? Como pode dizer, a comadre Beto vai mandar e tu vai bater as asas, né? Bom dia, paz e bem, né, meu compadre? Olha quem deu o sinal de Kumasi e disse que tá aqui em Capinzal hoje pra descarregar uma carga de água. É isso, Bafo? Bom dia.
20: Bom dia, Bafo.
16: Como é que tão, meu Deus do céu?
20: Tamo aí no tal do Capinzal, homem, velho.
16: Aham.
20: Carregado de água aí pra descarregar aí na cidade aí, homem.
16: É que choveu, né?
20: Beleza, dormimos aí essa noite já.
16: É, verdade.
20: Tamo ligadinho no programa aí. Toca uma boa aí do Gini Gena, nós enverga, mas deixa, não quebra. Tá bom? Um abraço.
16: Vai descarregar onde, ó? Me avisa que nós vamos projetar um pouco o amigo daí, com certeza. Meu amigo Aguinaldo Carvalho, ó, e do Vico Bafo, deu sinal de massa, homem.
20: Bom dia,
16: tudo bem, o senhor?
21: Jacó.
16: Mas já tá devendo.
21: Família Carvalho,
16: aham,
21: o seu Evalina, dona Lindaneira.
16: Estão ouvindo nós, né?
21: Cheira.
16: Estão ouvindo nós.
21: O Bafo, velho, que anda pro mundo.
16: Tá aí encapizado hoje.
21: Vocês aí da rádio, aí. Escuta aí.
16: Tudo de bom. Meu compadre, seu Clorêncio, um abraço pro compadre velho também, né? A comadre Beto vai trocar de guiz, mas não é hoje que ela vai trocar de guiz, né, compadre? Não, é essa semana também, né? E, mas não é que eu também vou ter que trocar de guiz, vou chegar nos 120 anos. Bom dia, dona Inamir, tudo bem? Como é que tá a senhora?
22: Bom dia, Márcio.
16: Senhor Ivalino, tudo bem?
22: Aqui, mas, tudo bom.
16: Aqui tá bem. Tamo bem, bem.
22: É oração pra nós e pra todos que precisam.
16: Mas,
22: que abraça nós no ranchão.
16: Uhum.
22: E a música moreninha, linda.
16: Do meu bem querido, é triste a saudade longe de você. Eita, moreninha linda, né? Deixa pra nós, tá bom? Vamos trazer as que, ô, Baco, nós envergamos, mas não quebra.

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12: E não é que é verdade mesmo, né? Mandar uma resposta é o Martinazza da linha Martinazza. É hoje a dona Elisete Martinazza de aniversário. É minha cunhada lá, na esposa do Inho, né? Isso, a Elisete hoje então tá de aniversário, né? E o Ariel lá, toda a família, estão lembrando também, parabenizando ela, né? Parabéns, felicidade, muitos anos de vida. Hoje também tem aniversário do nosso colega Marlon Matiello. Já parou um caminhão aí cheio de coisa boa. E meu Deus do céu, vai ter a maior festa do mundo. Vai ser maior do que a festa do município, né? É, mas ali tem, né? Ali tem dinheiro, né? Eita, mundão velho, né? Brincadeira. Um abraço aí, colega Marlon. Parabéns, felicidade, muitos anos de vida. Eita, mundão, é isso aí, né? Mês de setembro, né, dona Delmira? Tá começando o mês dos nossos aniversários, né? Dona Dorte, o Leopoldo, velho, vai fazer o quê? Estamos de aniversário. É, vai lá. Meu dia 31 de fevereiro, né? Nossa Senhora. Vamos trazer o Jacó e Jacózinho lá, minha amiga Aguinaldo Carvalho, gurizada. Igrejinha da Serra, já vai ter uma moreninha linda. Eita, mundão, velho. Segura, barco, velho. É a minha amiga Tânia também, que trabalha no Proner, gosta de música. Bom dia, Tânia.

0: Você é tá moreninha linda.
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0: É por aqui mesmo, né? Então, um abraço pra dona Delmira. Já tá acordando, né? Dona Delmira, o Tito, pessoal da vila. Dona Tere Camassola, como é que tá? Dona Tere, tudo bem? Esse é o nosso tio. Vem com a Lotio Ito, é? Então, hoje é aniversário do colega Marlo Matiello, né, Ito?
2: Bom dia, compadre Marlo Pedro, tudo certo? Manda bonito, um feliz aniversário bonito, pro seu bonito. Marlo aí, gente boa pra caramba.
0: Tem, Demir.
2: É um Tauro da Marca Maior, nosso comunicador
0: pena
2: da manhã.
0: Que respira.
2: Deus abençoe esse homem, que tenha muita saúde.
0: Pena que respira. Um abraço aos colegas Marlo Pedro, é, saldo Marlo. Vai estar por aqui de novo, pedindo, e depois nós vamos lá para Piratuba também, né? Isto, mas com certeza. Onde é, Marco Pedro? Como é que tá? Tá frio aí ou não tá? Tá frio?
3: Tá frio aí? Tá frio, Márcio Pedro. Que tá quase caindo geada, meu Deus do céu. E é, Márcio Pedro, você aí, todos os ouvintes da Capinzalo FM. Manda um abraço grande aí, os parabéns pro meu amigo Marlo Matiello, um piá sério, um piabão. Muitos anos, muita vida. Muita saúde pro seguri. Tá bom, Marcinho Pedro. Manda pra mim que a Celonia aqui é Tapera, Cobaitaca. Estamos fazendo barulho aqui, Marcinho Pedro. Escutando você e batendo com os pés na parede aí pra tocar mais o barco pra frente. Valendo, Márcio Pedro, grande bom dia, grande abraço, vamos de novo.
0: Vamos dele, querido. Tá aí, essa aqui é bonita, né, meu amigo Daniel, lá no Piratuba, velho. Daniel vai estar lá com nós também no próximo sábado, mas já, galo velho. Faltando 3 para 6.

0: Vai, vai dar uma quitada, tá? Pedro, quero mandar um abraço aqui, meu amigo Serginho Helter. É, Serginho, então você conhece o Marlo desde criancinha, barbaridade, não sei. Bom dia, Serginho, como é que você tá, homem?
1: Bom dia, Márcio.
0: Você
1: Pedro,
0: tá bem,
1: que
0: meu
1: é
0: amigo?
1: Sérgio Helter.
0: Mas olha.
1: Rio, queria mandar os parabéns pro meu grande amigo Marlo Machello. Oh, conheço esse piá desde criancinha.
0: É, barbaridade.
1: Um grande piá, um grande locutor. Muito bom. Parabéns, meu amigo. Paz, saúde e muita alegria.
0: Olha aí, Marlon, seu Serginho quando tá falando. Meu parente Deno lá na linha Maratá. Como é que tá, Deno, velho? Tudo bem?
2: Aí.
0: Mas tamo
2: muita
0: bem.
2: Chuva pra essas bandas,
0: acho que agora vai dar uns dias de trégua aí, tá na hora.
2: Vai dar uns dias de...
0: Vai, tá na
2: de
0: hora.
2: Intervalo de chuva.
0: Tem que dar,
2: ah,
0: né?
2: Louco. Ah, poderia rodar qualquer
0: tem que
2: música,
0: dar, né?
2: Aí pra, especialmente e... pra minha mãe, Helena Martinazzo, todo o pessoal de Piratuba aí, Pira, Capinzal.
0: Ah, esquenta.
2: Um abraço pra todo mundo. Né?
0: Outro, meu amigo Waldecir lá do Pomerol dele. Como
3: Pedro,
0: é que tá, meu Deus do céu? Tudo bem?
3: Pintão Carreiro, Pardinha, Cantos da Natureza. Eu conheço a todos os amigos.
0: A dona Lúcia nas panelas aí.
3: O meu amigo Nelson Golfo aqui.
0: Mas que tal, tio Nelson?
3: Pra toda a família Melo que tá na escuta. E pra minha esposa Lúcia que tá machando.
0: Macarcula. Ei, dona Lúcia, já nós vamos ter a oração da manhã por aqui também. Bom dia!
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13: Bom dia, povo de Deus! É no amor de Deus, de Jesus, que eu saúdo nesse dia 1º de setembro, mês da Bíblia, mês da Palavra de Deus. O amor de Deus que se transborda na Palavra. Filhos queridos, vamos iniciar em nome do Pai, do Filho e do Espírito Santo. Amém. Senhor, o dia começa e vem oração e prece pedir: mandai vosso arcanjo Miguel proteger-me no dia de hoje de todos os olhares invejosos e da língua traiçoeira. Senhor, pelo arcanjo Miguel, eu peço a graça de que este esteja na porta de entrada e na saída da minha casa, e afugente todo espírito de inveja. Peço também, Senhor, afaste do ambiente de trabalho situações de discórdia e competição desmedida. Senhor, no Pai Nosso, Teu Filho Jesus nos ensinou: livrai-nos do mal. E é por isso, Senhor, que pedimos: livrai-me também do sentimento de inveja, porque eu sei que é um dos pecados da minha fraqueza humana. Revesti-me, Senhor, das virtudes que me faltam e me são necessárias. Agi, Senhor, em minha vida, de tal forma que eu tenha coragem de deixar a criatura velha, marcada pelo pecado e pelas trevas, e ressurgir como criatura nova, de luz, de amor. Senhor, eu peço proteção contra a inveja e peço a libertação da inveja. Eu quero agir de acordo com a vossa santa vontade. Sondai-me, Senhor. Ide até o íntimo do meu ser. Libertai-me de todo egoísmo, maldade, inveja. Revesti-me do amor fraterno e da caridade. Pai nosso, que estais no céu, santificado seja o vosso nome. Venha a nós o vosso reino, seja feita a vossa vontade, assim na terra como no céu. O pão nosso de cada dia nos dai hoje. Perdoai as nossas ofensas, assim como nós perdoamos a quem nos tem ofendido. E não nos deixeis cair em tentação, mas livrai-nos do mal. Amém. Um excelente dia a todos vocês. 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
0: Comigo mesmo, né? Vivendo com eu mesmo, né? 6:11, já 6:11. Bom dia, vamos acordando pra vida. Eita, bom não, velho. Falou ali na crema.
19: Eu sou do tempo antigo.
0: Eu também sou.
19: E oito carregar, andava de Del Rey.
0: É, bom não, velho, andava de... De Fusca, né? Jeep, Rural, Arruíris, a Kombia.
19: Chamando de Paula.
0: É que um dia foi Paula. Oh, mudou tudo, né?
19: Mulheres.
0: Agora você pode ir, Marcelo, então pediu o último adeus, né? Eu acho que é esse que eu tenho também com o Zé Curto de Pitanguei, que é a última, que é a mesma do Pedro Bento.
19: Homem raiz não.
0: Vamos lá, né? São 6:12, 6:12, bom dia. Você que tá acordando agora, acompanhando a gente em casa, no trabalho.
19: Tá escasso no...
0: É, tá escasso no mercado, né? E daí?
19: Carro, placa preta.
0: Que deu?
19: Homem de verdade.
0: Eita, mudar, velho.
19: Canequim de
0: cor. Eu não enchei. Vamos lá, né? Isso, né, Tchuito? Que é também, né? Como é que é a história aí, Tchuito, velho? Conta pra nós aí, meu amigo.
20: Ô, mas Pedro, o Barulho tá socando canjica lá, homem. Manda socando canjica pra ele.
0: Vamos mandar sim, né? Mas, ah, Barulho Pedro, velho, socando uma canjica daqui a pouco. Soquemos sim, por que não, né? Aí, modal, velho. 6:03, aqui é bonito também, Ito, lá pro colega Barro Pedro, dona Cidonia, das nossas antigas. Vai pro canarinho lá em Pomerô de Veio. Ô, modal, né? Alô, Demo, alô, Serginho Elton, alô, Ariel, Loi, dona Irma.

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18: Vamos lá, né, gente? 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
18: Amigo, mesmo, abraço, tio Dércio, tio Borges também acompanha nós, né? Obrigado, Dércio, obrigado, Sassá, aí do, é, lá do, do Luiz Antônio Mer. Como é que o senhor está? O senhor está bem, homem do céu? Bom dia, tudo certo? Como é que estamos? Tudo bem?
22: Que o Sassá da, do MR.
18: Mas, não é? Ah, tio Sassá, velho.
22: Mande uma música pra mim aí, daquelas mais antigas.
18: Mas deixa pra nós, homem do céu.
22: Eu aguardo.
18: Mas então tá bom. Deixa eu ver aqui. Obrigado, meu amigo João da Silva, da Leonardo Espadini.
23: Bom dia, bom dia.
18: Bom dia, João. Como é que estão, meu Deus?
23: Mandando os aços pra nós aqui da Leonardo Espadini.
18: Magarcula, se não.
23: Eu tô aqui de pé na patroa, escutando teu
18: programa. Mas ah, meu galo velho.
23: E se der tempo aí, merode uma valsa bem apaixonada aí pra nós aí.
18: Magarcula.
23: E um abraço pro amigo e tudo de bom.
18: Tá bom, meu amigo Comadre. Bom dia, sabe dizer se as aulas são normal hoje no São Cristóvão, a princípio sim, ninguém falou nada aqui, o povo vai acredito que agora a chuva se foi embora, meu amigo Muque, pessoal aí do plano, obrigado tio Muque, velho, um abraço também sempre com o Radinho 12, manda um abraço pro Canarinho, pessoal lá do Comedor de Velho, vai pro alemão do Paulo Lopes, isso aqui é bonito, né? 6h24, Encantos da Natureza, mais que chiqueza, mas que chiqueza, meu povo velho. Vou dar uma varsa e a Rosa Branca, tá bom, João?

Vamos lá, né? Saúde, a paz, a união e o amor, né? Manda um abraço especialmente pro nosso colega de trabalho também, né? O Everton Pascoal, acompanhando nós, né? Ele fica ligadinho, vê se eu não falo nada errado aqui, mas, homem do céu. Não, Everton, um abraço, bom dia, obrigado, tá bom, meu gudinho, velho? Piazinho, velho, tem grande com tudo, né? Isso, ó, Everton, trago os presentes hoje, o Marlo lotado de aniversário, né? Dona Isaldina, né? Ela que é tia do Marlo, né? Parabenizando o Marlo também, que é de cidade, muitos anos de vida, tá bom? Nosso colega Marlo, tem de aniversário lá na linha Martinaza, minha cunhada hoje é Elisete. Parabéns também pra ela e todos os aniversários de hoje, né? Que vão se encolherando, viver.

0: aí, né? O maior sentimento da Rosa Branca, não ser minha. Olha, o Clube de Mães de Ninha Vitória Udo convida para o almoço dia 6 de setembro, próximo domingo. No cardápio, carne bovina, suína, galeto, macarrão, arroz, aipim, carioca, maionese, pães, cuca e salada. Ingressos adultos 55 e infantil de 7 a 10 anos 25. Reservas pelo 999-67-9147 ou 999-62-1116. 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Logo após, música ao vivo com Marcelo Branco, né? 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Então, próximo domingo, almoço com os demais da Linha Vitória Ouro. 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
0: Vamos lá, né, gente? 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Olha, Cochico, velho, de que eu vi aqui com o Márcio Espírito, vai ganhar um bagulho desse, quanto louco de banho de especial, né? Finalzinho aqui de mais uma, um bom dia, trabalhador, em nome da Borracharia Cidade Alta, com a idade aguda, posto, amigão, a metalúrgica do Crigo, vem. 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Um abraço, um bom dia, seu Plástico Canchimi também com a gente. E lembre, Deus é por nós, quem é contra nós, e eu volto já já no Capinzale, grandes negócios com a melhor qualidade da região.
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0: Você lembrando que o nosso WhatsApp é 988156435, né? 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Olha, compra-se uma chocadeira elétrica no 998-22-3902 ou 999-699957. Vence de 15 a 20 sacas de milho na espiga. 998-05-4063. É uma moto KS ano 2004, vendo ou troco por bezerros. 999-54-8593. É preciso de brasilita e madeira, ripas, para tesoura, para doação. Se alguém tiver, né? 988-949-2279 ou 98907-1830. É o telefone, o pessoal então tá precisando. Deixa eu mandar um abraço aqui, ó. Falar pro nosso amigo Daniel lá. Tem o queijo para vender, né? Isso, só por encomenda. E também açúcar amarelo. 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R$ 20 à vista o quilo aí, deve ser do açúcar amarelo, é isso, né? Pelo que ele me passou, tá bom? Mas entre em contato com ele aí, produzir, tá bom? O José Nunes aí, bom dia, Marcos Pedro. Vendo uma Sky completa com antena e o fio, telefone é 999768848. 300 pila, né? 999768848, né? Isso, é, vende aí, nosso amigo é, José. Tá vendendo, né, José? Mas a tio José veio um abraço. Obrigado aí, José. Tá bom? 300 conto aí, apenas o homem tá vendendo, mas louco de bom de especial. Desde que a gente vai colocar também aqui no site da Capinzal FM. 6 horas com mais 38 minutos. 6h38.
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0: 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Olha, nós temos aqui também, troca-se casa com lote na Rua Máximo Toaldo, por sítio próximo ao centro de Capinzal Ouro, 999-60-5727. 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Esse é um lavador de 8,5 kg, Electrolux, apenas um ano de uso. 998-03-9937. Escora, isso, de R$5,00, são de 3 metros cada, meu Deus do céu, né, São Nelson? 999-95-4837. Escola também R$10,00 aqui no 988-45-5633 e tábuas 50 metros beneficiar 2 metros e meio cada, né? 998-24-25-60 é o Talek Cone, né? O Talek Cone pra vocês, né? É o meu amigo Daniel lá atrás, temos ovos. Tem o ovos caipira aí para vender, R$10,00 a dúzia, né? 998-04-8376. E um ovinho caipira vai logo de mão, né, tio Ito? Mas que tal, gurizada velha também? Um abraço, bom dia aí, tá bom, Daniel? Pessoal aí, dedinha Maratá, Piratuba. 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
0: 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Deixa eu ver o que o pessoal mandou aqui para nós. Deixa eu ver. Vendo máquina de costura que vai na luz, faz zigue-zague, que era o número para o contato, é 999-00-7420. 999-00-7420. Quero R$230, moro na Vila 7. Outro número também, 98861-3282. Então, vamos ver se vende com as máquinas, hein? Elétrica do tal do zigue-zague ainda. Essa é das antigas e faz até o zigue-zague. Você que está vindo com a máquina de costura elétrica, pode entrar em contato. Não peguei o número de telefone agora. Depois das 8, claro, com a Fernanda, que ela passa tudo isso e muito mais pra você, tá bom? 6h45.
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0: Vamos lá, né? 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Depois 7h25, Jornal 102, né? Olha, deixa eu ver aqui, ó. Deixa eu ver o que que nós temos para vender aqui. Vende-se máquina de costura elétrica e cilindro manual. 999-43-3760. Dois modelos, aliás, de cadeiras de ferro antiga. 999-32-5600. Vende-se milho, 92.7768. Vende-se terreno na Barra do Leão, Campos Novos. Vendo é o carro ou casa na cidade. 999-84-7038. É o telefone do pessoal que está vendendo. Pinsão.

0: gente, nós temos para vender aqui, ó. Vende-se um notebook, R$200. Estou vendendo por esse preço porque ele não funciona na bateria. A bateria acabou, só funciona ligado na luz. Ah, então ele não funciona se não tiver ligado na luz. Você está vendendo por 200 mil, ó. 92001-4664. 92001-4664. Então é o seguinte, ele não funciona. Tem uns que você pode levar para lá e para cá, né? Então esse não funciona a bateria, mas você pode, né? Deixar ligado na luz quando você estiver trabalhando, enfim, que não vai ter problema nenhum, tá bom? 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Estamos chegando quase ao finalzinho aqui do Capizal Negócio. Já tem 5 minutos com Jesus. Depois também nós temos o horário eleitoral gratuito e na sequência o Jornal 102 aí com o Jardim. Depois segue a programação com o Marlo, o aniversariante de hoje, né? Nosso colega Marlo Machello, tá bom? 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
3: Nesta terça-feira, inicialmente, saúdo a você que está me ouvindo, me acompanhando, esse momento especial que aqui temos juntos em torno da Palavra de Deus. E lembrando, hoje estamos iniciando o mês de setembro. Mais um mês que Deus nos coloca diante de nós, com muitos desafios, com muitas preocupações, muitas alegrias e também muitas coisas que de repente cada um de nós não vai gostar, vai sentir-se triste. Mas no meio de tudo isso, especialmente lembrando o início de um mês, nós precisamos lembrar, não estamos sozinhos, não estamos sozinhos. Esse é o tema de hoje, baseado naquilo que nosso Senhor Jesus diz no Evangelho de Mateus, capítulo 28, versículo 5. E lembrem-se disto, eu estou com vocês todos os dias até o fim dos tempos. Estimados amigos, neste primeiro dia do mês de setembro, num tempo em que não havia GPS, um jovem tomou um caminho errado e acabou se perdendo. A estrada estava deserta. Ele logo se sentiu desesperado. Já era tarde da noite, por isso o jovem teve que parar e pedir ajuda para conseguir voltar ao caminho certo e chegar em casa. Muitas vezes podemos nos sentir solitários e até perdidos. Mas a verdade é que não estamos sós. Precisamos apenas parar e pedir ajuda àquele que realmente pode nos socorrer. Quando Jesus enviou os seus discípulos a pregar sua palavra, ele lhes deu uma missão. Vão a todos os povos do mundo e façam que sejam meus seguidores. Mateus 28:19. Essa também é a nossa missão, nossa tarefa. Vivermos a nossa fé em Cristo e compartilharmos esta fé na medida que a vida nossa vai seguindo.

0: Minha amiga, neste início deste mês, o que vai acontecer conosco? Muitos momentos podemos nos sentir angustiados, aflitos ou até mesmo perdidos. Vamos nos lembrar disso. Nosso Senhor Jesus sempre está com cada um de nós. Não vamos nos desesperar. Jesus é o caminho que vamos seguir. Vamos confiar nele e assim sempre caminhar em sua companhia. Em outras palavras, nunca estaremos sozinhos. Amado Deus, muito obrigado por estar sempre ao nosso lado. Ajuda-nos a confiar em na tua presença diária e descansarmos em teu amor, especialmente neste mês de setembro que está iniciando hoje. Dá-nos forças e alegria para vivermos esta fé cristã todos os dias e também compartilhar esse teu amor enquanto nós estamos aqui neste mundo. Em nome de Jesus. Amém. Como é bom iniciarmos um dia, iniciarmos também este mês de setembro e lembrar que não estamos sozinhos. Jesus está conosco todos os dias até o final dos tempos. Que isso nos console e nos anime para começarmos este mês com muitos e muitos desafios pela frente para cada um de nós. Um feliz abençoado dia e também mês de setembro deste ano. Um grande abraço. Amém.
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34: Muito bom dia, terça-feira hoje, 1º de setembro de 2026. Tempo nublado aqui no Baixo Vale, 16 graus é a temperatura. Só retificando, 7 da manhã com mais 27 minutos agora. Capinzal registrou 88 milímetros de chuva em apenas 12 horas, causando alagamentos e deslizamentos. Coordenador local da Defesa Civil faz balanço dos transtornos que causou alagamento de uma residência e transbordo do rio Capinzal. Secretários também fazem balanço dos estragos em Ouro e Campos Novos. Capinzal abre hoje a Semana da Pátria com ato cívico no Celso Farina. Programa Mais Verde paga até R$ 7.500 a produtores que preservam florestas em Santa Catarina. São cerca de 200 propriedades em Capinzal e Ouro. Câmara de Capinzal promove audiência pública hoje para discutir regras do comércio ambulante. Tem o nosso boletim de Brasília com Paulo Otaran, decisão de Dias Toffoli de suspender candidatura de Renan Santos do Missão repercute em questionamentos ao STF. Segurança pública, mulher é presa por tentativa de homicídio após esfaquear companheiro em Campos Novos. Homem é preso pela PM após tirar roupa e ficar nu em hospital de Campos Novos. Polícia Civil prende jovem condenado por estupro de vulnerável, estelionato e ameaça em Joaçaba. Colisão frontal entre caminhão e carro deixa três mortos na 470 em Brunópolis. Homem morre após ser atropelado em Videira. No esporte, Atlético Mineiro e Cruzeiro fazem hoje o jogo decisivo que vale vaga na semifinal da Copa do Brasil. Eu sou Jardel Martinaz e apresento essas e outras informações a partir de agora no Jornal 102. Produção, Departamento de Jornalismo da Capinzal FM, na direção de Luiz Pedro Scarton. 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
34: 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Ronaldo Coutinho, as informações, bom dia.
6: Bom dia. É, o tempo segue no geral, com condições aí favoráveis ao campo e atividade ao ar livre. Vai caindo a temperatura a partir da final da tarde e noite. Começa aí com alguma chuva e vai melhorando à tarde. Para quem não quer correr risco, deixe para amanhã. Na quarta faz frio, pode ter mínimas aí abaixo de 5, 7, 8 graus, agradável à tarde. Na noite refresca, quinta também. A chance de alguma geada que possa trazer algum problema aí para a fruticultura é pequeno, coisa bem isolada se tiver. Mantém a tendência de tempo com alguma chance de chuva entre sexta, tarde e noite ou sábado, melhorando rápido no sábado com frio, e faz frio no domingo e segunda, com risco de geada com um potencial de danos. Então é bom o pessoal ficar bem atento. Da Climaterra, Ronaldo Coutinho.
34: Ok, obrigado Coutinho pelas informações. E olha só, o nível do Rio do Peixe chegando a 6,40 metros. A gente volta já já para falar sobre os impactos das fortes chuvas em Capinzal Ouro e também Campos Novos em seguida.
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34: 7h34, setembro chega trazendo consigo duas cores e duas mensagens que falam, acima de tudo, sobre a importância de cuidar do outro. O setembro amarelo nos convida a olhar com mais atenção para quem está do nosso lado. Nem sempre a dor faz barulho. Às vezes, ela aparece em silêncio, no isolamento ou em um simples não estou bem. Escutar sem julgamentos, acolher, incentivar, a busca por ajuda faz toda a diferença. Já o setembro verde nos lembra que um gesto de solidariedade pode continuar uma história. A doação de órgãos transforma o fim de uma vida na esperança para outras pessoas, permitindo que novos capítulos sejam escritos. Duas campanhas, duas cores, mais uma reflexão. A vida precisa de cuidado, ser valorizada, compartilhada, que setembro nos ensine a estar mais atentos, mais disponíveis e mais dispostos a fazer a diferença na vida de alguém.
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34: Loto Fácil, uma aposta do Rio de Janeiro levou mais de 1 milhão e 500 mil ao acertar 15 números. 14 apostas foram 132 apostas, R$ 2.498. E hoje a Mega Sena pode pagar 36 milhões. Para você que fez a sua fezinha, boa sorte. 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
34: 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Defesa Civil de Santa Catarina atualizou o balanço dos temporais registrados entre o dia 28 até ontem, 31. Até o momento, 55 municípios foram afetados por chuva intensa, granizo, ventos fortes, 9 decretaram situação de emergência. Entre os municípios atingidos aqui na região estão Campos Novos, Peritiba, Ortega, Joaçaba, Ervaldo Oeste e Luzerna. Principais danos envolvendo residências, estradas, pontes, vias públicas, estruturas rurais. Os municípios em situação de emergência concentram os maiores prejuízos, principalmente causados pela queda de granizo, com centenas de casas danificadas e milhares de telhas solicitadas para os respectivos reparos. E a segunda-feira, a chuva que atingiu o começo da semana, último dia do mês, causou transtornos, mobilizando equipes da Defesa Civil e secretarias de infraestrutura em Capinzal, Ouro, Campos Novos e demais municípios da região. Em Capinzal, por exemplo, segundo a Defesa Civil, até ontem foram registrados 88 milímetros no intervalo de 12 horas. Esse grande volume de chuva causou alagamentos, deslizamentos, obstrução de tubulações, transbordamentos de riachos. Equipes trabalharam para atender as ocorrências. Houve registro de enxurrada invadindo uma residência, distribuição de lonas, limpeza de tubulações, obstruídas inclusive por árvores. O rio Capinzal, próximo à Praça Aquiles da Inhaluso, transbordou mais uma vez. O coordenador local da Defesa Civil, Alcidir Alves da Fonseca, o Cidinho, em entrevista ontem à noite, fez uma avaliação dos principais problemas registrados no município.
16: Como as previsões já apontavam para muita chuva nessa segunda-feira, então nós tivemos aí aproximadamente, somente no dia de segunda-feira, nas 12 horas, das 6 da manhã até as 18 horas, na Ipagre-Sirã, apontando 74 milímetros de chuva e na nossa estação hidrometeorológica apontando 88 milímetros de chuva. Então, muitas chuvas durante o dia dessa segunda-feira, que nos trouxe algumas preocupações quanto a alguns atendimentos, algumas enxurradas, né, adentrando numa residência na rua Armindo Anel, ali no município. Então foi prestado o auxílio, né, com os moradores e pessoas voluntárias ajudando a desviar a água, abrindo valeta, também a entrega de lona no loteamento São João e também na comunidade do Lindenberg, e muita água sobre os córregos, sobre as tubulações, nossa, isso culminou tudo chegando no centro do nosso município e mais uma vez aí transbordando na ponte ali junto à Praça Aquiles da Inhaluso. Então é um gargalo, a gente sabe da vazão, da condição a gente tem aí nessa ponte e com as quantidades de chuva em pouco espaço de tempo acaba transbordando. Então tivemos outras ocorrências, como os deslizamentos de terra em alguns pontos específicos da nossa cidade, né? Nossa geografia favorece esse tipo de situação. Então, em alguns anteriores também, a equipe toda da infraestrutura, então, parabenizar aí pela mobilização, pela corrida, pelo atendimento das pessoas, né? Então, na Vila Anchieta, a máquina foi desobstruir uma tubulação lá com duas troncos de árvores, estava enroscando, então tivemos acompanhando esse momento também, e muitos outros pontos aí que estiveram atuando, agindo aí para evitar talvez um caos um pouco maior. Então, e esse é um resumo aí de toda essa quantidade de chuva que a gente teve nessa segunda-feira e vamos continuar monitorando. Então, qualquer coisa, às vezes eu não consigo atender todo mundo, mas na medida do possível foi um para o lado, outro para o outro, para tentar levar aí o suporte necessário. Então, se precisarem, nos comunique, nos contate, que a gente vai estar aí disposto a auxiliar todas as nossas pessoas do nosso município.
34: Em Ouro, a chuva também causou problemas. Em algumas regiões, o acumulado pode ter chegado a 100 milímetros, provocando transbordamento de riachos, afetando bueiros, pontes, galerias. O secretário de Obras, Denis Viganó, em entrevista ontem à noite à nossa reportagem, fez uma avaliação dos transtornos registrados e reforçou o alerta aos motoristas que precisam trafegar pelas estradas do interior.
17: Desde a madrugada da segunda-feira que o nosso município, a nossa região vem sendo atingido por fortes chuvas, né? Que no nosso município a gente teve fazendo uma avaliação durante todo o dia, percorremos várias comunidades do interior e a gente se deparou com vários pontos aí que estão com problemas sérios. A gente ainda não tem uma dimensão do tamanho dos estragos, porque a água ainda estava passando por cima dos bueiros, das pontes, então a gente não consegue saber a dimensão desses estragos, mas com certeza foram grandes, volume de chuva muito alto, fala-se em 130, 140 milímetros só no dia de hoje, desde a madrugada, então muita chuva num período curto de tempo, né? Espaço curto de tempo. A gente vai estar com a nossa estrutura toda ela nas estradas aí, voltada à recuperação o mais rápido possível para que a gente possa dar condições a todos que usam nossas estradas do interior o mais rápido possível. Então a gente pede também cautela para o pessoal que usa nossas estradas, o motorista, pede para o pessoal que tenha cautela. Temos também um acesso ali da linha Bonito, sentido Pinheiro Baixo, ali teve um trecho da estrada que cedeu. Então ali está bastante perigoso, principalmente caminhão, a gente pede que não passem por aí, que façam um caminho alternativo, e quem for passar de carro está mais tranquilo. Mas mesmo assim tem que ter cuidado, a gente sinalizou lá naquele local, então que todos que transitam pelo interior aí, que vão devagar e que cuidem para que nada de anormal aconteça.
18: Em Campos Novos, o cenário também foi de transtornos, principalmente no interior. O grande volume de chuva provocou transbordamento de riachos, danos em pontes, galerias, bueiros e tubulações. O secretário de obras, Aldocir Michelotto, o Chicão, fala sobre os pontos mais afetados e o trabalho das equipes.
19: Tivemos alguns problemas aqui no centro da cidade, mas muito pouco. Mas o problema maior nosso foi no interior. Muitos riachos acabou transbordando por cima de pontes, galerias e tubos. Distritos aqui de Espinilho, Pacheco, o Vaz, então temos vários problemas também aqui na Encruzilhada, problemas no São Francisco, São Simão, então dá o pai alguma coisa, então nos 7 distritos aqui, no Guarani, vários bueiros com problemas, olha, foi muita chuva mesmo e não parou por aí.
18: O mau tempo mudou o endereço, mas não interrompeu a programação da Semana da Pátria em Capinzal por causa das condições climáticas. O ato cívico previsto para hoje foi transferido para o Centro Educacional Prefeito Celso Farina. Diretora de Cultura, Vânia Schweizer, explica a mudança e apresenta os detalhes da programação.
21: Devido às condições do tempo, o evento da abertura da Semana da Pátria, que aconteceria em frente à Prefeitura Municipal, foi transferido para o Centro Educacional Prefeito Celso Farina, pensando, né, justamente em proporcionar mais conforto e segurança para todos. Então, quero fazer um convite especial nesta manhã de terça-feira, dia 1º de setembro, às 9 horas da manhã, para virem prestigiar conosco a abertura da Semana da Pátria. Teremos a presença das autoridades, representantes das entidades, das escolas, da nossa comunidade em geral. Também teremos a execução dos hinos nacional, de Capinzal, da Independência, pelo nosso grupo Sesteto Mais, além da interpretação desses hinos por estudantes do canto coral e um momento especial com apresentações culturais preparadas aí pela Escola Municipal Viver e Conhecer. E para fechar amanhã com chave de ouro, teremos uma linda apresentação da fanfarra Transformando Sonhos, coordenada aí pelo Instituto Crescer. Então será uma manhã de encontro, de cultura, de cidadania, para juntos refletirmos e relembrarmos e homenagearmos a história e o processo de independência do nosso país. Contamos com a presença de vocês. Então, 9 horas no Centro Educacional.
18: E olha só, acumulado de domingo até a tarde de ontem, cerca de 130 milímetros de chuva aqui em Capinzal. Agradecer ao colega Renan. O Renan que passou essa informação. Então, 130 milímetros, cerca de uma quantidade bem expressiva desde o último domingo até ontem. Verificando na estação da Ipagre Cirã, na Vila São José, nas últimas 48 horas, 117 milímetros de chuva. Lá na região de Ibiã, 120, Joaçaba também em torno disso. Na região lá de Concórdia, 111 milímetros de chuva. Então, uma quantidade bem expressiva. Como dissemos, alguns pontos choveu mais, outros choveu menos, mas pelo que a gente observa, então passou dos 100 milímetros aí desde o último final de semana. No município de Ouro, por exemplo, conforme relatos de alguns moradores, em apenas um dia choveu mais de 100 milímetros. Tanto é, nós tivemos aí o transbordo de riachos, impedindo aí a trafegabilidade normal de muitos veículos. 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
34: 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Paulo Taran, direto de Brasília, e a informação.
3: A decisão do ministro do TSE, Dias Toffoli, que de forma monocrática e cautelarmente suspendeu a propaganda eleitoral digital de Renan Santos, candidato à presidência da República pelo partido Missão em seus perfis, repercutiu no meio jurídico aqui na capital do país. Na mesma decisão, o magistrado suspendeu a participação do candidato em debates em rádio, televisão, podcasts e outros meios de comunicação, bem como os repasses de recursos do Fundo Especial de Financiamento de Campanha, a Chapa. Para o jurista Gustavo Sampaio, o TSE e o STF precisam, para casos especiais, o aval do colegiado, a fim de demonstrar transparência.
5: O tribunal precisa cuidar da aplicação da lei eleitoral. É claro que o tribunal precisa ser severo, mas a severidade deve estar associada a uma decisão proporcional. Certamente uma decisão do plenário, uma decisão, portanto, colegiada, é uma decisão muito mais legítima do que uma decisão proferida monocraticamente.
3: O candidato Renan Santos considerou a decisão um absurdo jurídico e classificou como perseguição fantasiada de cumprimento da lei.
6: Estou sendo uma pessoa privilegiada em estar vivendo isso, ganhando ou perdendo, tendo ou não tendo o direito de participar como candidato. Se minha candidatura for derrubada, eu vou voltar para o outro lado que eu estava, que era o lado do militante, que eu sempre fui. Vou continuar mobilizando as pessoas a saírem às ruas contra ministros da STF que têm envolvimento claro com bandidos da pior espécie, como o senhor Daniel Vorcaro.
3: O candidato alega que neste ano centenas de candidatos tiveram problemas no TSE e considerou curioso que a decisão tenha recaído sobre o único que chamou manifestações contra o ministro Dias Toffoli. Em vários perfis, Renan e a equipe que liderou o MBL, que virou Missão, enquanto partido, fez críticas ao envolvimento do ministro Dias Toffoli no caso do resort Taiaia, relacionado a uma negociação com o ex-banqueiro Daniel Vorcaro, sob suspeitas. Sobre a decisão de Dias Toffoli, até este momento, ninguém do STF se manifestou. De Brasília, Paulo Otara.
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34: 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Daqui a pouquinho tem segurança pública, informações das últimas horas, tem informações também do mundo esportivo. Antes, vamos trazer uma outra informação. Santa Catarina começou a apresentar o programa Mais Verde, que remunera produtores rurais pela preservação da vegetação nativa. O benefício de até R$ 7.500 por propriedade, em parcela única, conforme a área preservada. podem participar imóveis com mais de 40% da cobertura vegetal nativa, com pagamento de 540 a 750 por hectare, limitado a 10 hectares. Em ouro, 93 propriedades estão aptas a receber o benefício, com mais de R$ 600 mil previstos. Em Capinzal, são mais de 100 propriedades elegíveis. O secretário de Estado do Meio Ambiente e Economia Verde do Estado, que é o Guilherme Della Costa, ontem esteve no município de Ouro, se reuniu com o prefeito Claudir Duarte e conversou com a nossa reportagem, trazendo um panorama desse programa.
8: Então nós estamos falando num pagamento, é um pagamento único, né? Nós pagamos até 10 hectares por propriedade. O valor ele começa em R$ 540 por propriedade, podendo chegar até R$ 750. Então nós estamos falando aí que uma propriedade hoje pode receber até R$ 7.500 de uma única vez. São propriedades que tenham mais de 40% da área de cobertura vegetal dentro da sua área. E todo esse programa, ele é feito, o acesso dele é feito através do sistema do Cadastro Ambiental Rural, do CAR. Acessando a plataforma do CAR, que toda a propriedade tem essa sua inscrição, acessando lá no car.sc.gov.br, você já vai saber se a tua propriedade pode receber ou não, porque o próprio sistema, de forma inteligente, dentro da nossa base de dados, ele já diz se a sua propriedade tem ou não um percentual de floresta e de vegetação nativa, né, que pode se enquadrar dentro do programa.
34: A gente vai ampliar essas informações sobre esse programa logo mais dentro do nosso Jornal do Meio-Dia. Câmara de Capinzal promove hoje à noite uma audiência pública às 19 horas para debater as regras para o comércio ambulante. Esse encontro será aberto à população. Proposta é debater medidas para a organização e utilização dos espaços públicos, garantir circulação de pedestres e preservar o acesso aos estabelecimentos comerciais.
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34: Informações com Jorge Luiz Soldi. Tudo bem, Jorginho? Bom dia.
9: Muito bom dia a você, Jardel. Muito bom dia aos nossos ouvintes. E o atacante Lionel Messi anunciou nesta segunda-feira sua aposentadoria da seleção argentina. Aos 39 anos, o craque publicou uma carta de despedida em seu perfil no Instagram e em

0: portinha aberta. Quem vencer no tempo normal se classifica para a semifinal, onde vai enfrentar o vencedor de Internacional ou Grêmio. Novo empate leva a disputa para os pênaltis. Outros jogos de volta das quartas de final da Copa do Brasil. Amanhã nós teremos Vitória e Vasco no Barradão, Santos e Palmeiras na Vila Belmiro. Ambos os jogos estão marcados para as 21h30. Para quinta-feira, Grêmio e Internacional jogam na Arena do Grêmio em Porto Alegre às 20h.
1: Ok, obrigado Jorge pelas informações. Mais detalhes dentro do Jornal do Meio-Dia.
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1: 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Alexson Luiz, bom dia.
7: Bom dia, Jardel. Bom dia aos nossos ouvintes. Chegando com a movimentação do setor de segurança pública. Ontem divulgada as ocorrências atendidas em Campos Novos no último final de semana, destacamos que uma mulher de 50 anos foi presa e após esfaquear o companheiro de 51. Fato aconteceu na noite de sábado, o homem foi encontrado com ferimento no peito, encaminhado ao hospital pelo SAMU. Segundo a PM, a mulher assumiu o golpe, afirmando que teve intenção de matá-lo. A faca foi apreendida e ela foi conduzida à delegacia. Um homem de 41 anos foi autuado por ato obsceno após tirar a roupa e ficar nu no Hospital Dr. José Atanásio, em Campos Novos. Fato que aconteceu na madrugada de domingo. Segundo a PM, ele estava alterado e resistiu às ordens dos policiais, que precisaram contê-lo. Foi lavrado um termo circunstanciado e, após os procedimentos, ele foi liberado e permaneceu sob avaliação médica. A Polícia Civil prendeu na tarde de ontem Joaçamo, um homem de 20 anos, condenado por estupro de vulnerável, estelionato e ameaça. Ele tinha um mandado de prisão expedido pela Justiça de Erval do Oeste após a agressão ou regressão, perdão, do regime prisional. A pena restante é superior a 8 anos. O homem foi levado ao sistema prisional. Uma araucária de grande porte caiu sobre uma residência de madeira na noite de ontem, na linha Nossa Senhora do Perpétuo Socorro, interior de Erval do Oeste. O imóvel sofreu danos estruturais e ficou inabitável. Ninguém se feriu, pois os moradores não estavam em casa. Bombeiros removeram a árvore e orientaram a família a passar a noite na casa

0: parentes. E um grave acidente foi registrado em Brunópolis. 3 pessoas da mesma pessoa morreram e outras 3 ficaram gravemente feridas em uma colisão que envolveu um caminhão e um Fiat Palio. A colisão aconteceu ontem à noite na BR-470. As vítimas fatais eram um homem de 25 anos, uma mulher de 50 e uma criança de 6. Os 3 sobreviventes foram retirados das Ferraz e encaminhados ao hospital de Curitibanos. O motorista do caminhão não se feriu. Um homem ainda não identificado, de aproximadamente 40 anos, morreu após ser atropelado na noite de ontem na rodovia Engenho Lineu Luiz Bonato, no bairro Campo Experimental, em Videira. O corpo de bombeiros encontrou a vítima aí já sem os sinais vitais e com ferimentos na cabeça. A polícia militar permaneceu no local para os procedimentos necessários. E são essas as principais informações.
1: Muito obrigado, Alexson. 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
1: 104 atendimentos nas últimas horas no Hospital Nossa Senhora das Dores, 69 de Capinzal, 19 do município de Ouro, 5 de Sorteia e outros municípios da região. Tivemos 7 pacientes que internaram, são 21 no total, 5 isolados e 1 nascimento. Final do Jornal de hoje, grato pela sua audiência, voltamos logo mais dentro do Jornal do Meio-Dia. Ótima terça e até lá.
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5: 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São 8:07. Bora, meu povo, bora ser feliz em mais uma jornada aqui com a ZYR989, canal 272, 102.3. Tamo junto em mais uma terça-feira, que ela seja especial pra você. Sou Marlo Matiello, 31 anos ao seu lado.
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5: Há pessoas que sempre serão importantes, com ou sem conversas diárias. Nem toda amizade precisa estar presente todos os dias para continuar sendo importante na nossa vida. Tem gente que a vida afasta da rotina, mas não do nosso afeto. Os dias ficam corridos, as responsabilidades mudam, cada um segue vivendo as suas próprias coisas. E ainda assim, quando a gente se encontra, parece que o tempo não passou. Talvez porque algumas relações não precisem de manutenção constante para provar que existem. Não tem cobrança, explicação e a necessidade de estar o tempo todo por perto. Tem carinho, tem respeito, tem tranquilidade de saber que aquele vínculo ele continua assim. Eu acredito que presença não se mede pela quantidade de mensagens, de likes, se mede pelo lugar que alguém ocupa em nossa vida, principalmente quando, mesmo depois do silêncio, esse encontro continua sendo uma casa. E você? Tem alguém que, mesmo sem fazer parte da sua rotina todos os dias, essa pessoa continua ocupando um lugar importante na sua vida, no seu dia a dia, nas suas mensagens? Conte pra gente. Pense nisso e tenha uma maravilhosa manhã!

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1: Linda demais, né? Henrique Juliano Discurso, abrindo a nossa manhã da 102.3. Que você tenha um dia alegre, feliz, com ótimas realizações e que até o final do dia você possa agradecer por mais esta jornada vencida e vencida com muito sucesso. Obrigado pelo carinho, pela parceria de todas as manhãs, no oferecimento sempre da Império Flores e Presentes e também da Carmen Contábil. É a mensagem da manhã 102. 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Bora, meu povo, está no ar mais uma manhã da 102.3, levando alegria, alto astral, levando coisas boas para você. Nesta terça-feira, 1º de setembro, eu amo a Capinzal e você, hein? 36ª semana do ano, abrindo o 9º mês de 2026, começando o setembro amarelo, começando o setembro verde. Hoje é o Dia Mundial de Oração pelo Cuidado da Criação, hoje é o Dia do Médico Endocrinologista, Dia da Bailarina, hoje também é o Dia do Corinthians, o Timão está fazendo 116 anos de fundação, e hoje também é o Dia do Profissional de Educação Física. Lua cheia, inverno brasileiro, os católicos celebram Santa Beatriz da Silva. 8h14, Mauro Ribeiro é quem comanda a mesa de som, na recepção a Fernanda Alves Duarte, a direção de Luiz Pedro Escarton e na comunicação Marlo Matielli, você para uma região de audiência. 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Que você tenha um dia maravilhoso, feliz, com só coisas boas, juntinho com a gente aqui na Capinzal FM, essa rádio, ó, que eu amo de paixão. Bom dia!
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2: Oito horas com mais 20 minutos, 8h20, desce, tchau. Nós vamos falar agora, viu? Tenho a satisfação de receber aqui no estúdio da Capinzal FM o Paulo Andrés, da comunidade do Pinheiro Baixo. Ele está aqui para falar de um momento de família que não tem preço. Bom dia, Paulo. Seja bem-vindo.
6: Bom dia. Tudo bem?
2: Bente. Pimpianeto?
6: Pimpianeto, uma ladre.
2: Paulo, eu estava conversando esses dias com a Claudete e não me lembro quem é que me falou lá no Distrito de Santa Lúcia que o senhor estaria à frente do encontro da família Andrés. E está confirmado esse encontro, Paulo?
6: Sim.
2: Quando
6: está confirmado?
2: Que vai ser?
6: Para dia 5.
2: Que é
6: sábado.
2: Agora, sábado desse.
6: Sábado.
2: Sábado agora, lá no Pinheiro Baixo, que
6: lá
2: é a sua comunidade.
6: Baixo. É.
2: Que é a base da família, da sua família, né?
6: É.
2: Começou ali.
6: É, começou ali na linha Andrés, que é logo de cima, né? Agora ali, não é comunidade, né? Afinal, é ali. Começou ali.
2: E você, a ideia de vocês é receber, é aproximar os descendentes do seu Arlindo Andrés e da dona Luísa Celeste Bareta Andrés, que são os seus pais, é isso?
6: Sim.
2: Quantos irmãos vocês são, eram? Quantos
6: Nós
2: irmãos?
6: Eram em 12.
2: Em 12.
6: 6 homens e 6 mulheres.
2: Uhum.
6: Mas ainda vivo, estou sozinho.
2: É só o senhor que tem, então, dessa família numerosa, né?
6: É, porque eu sou mais novo, né?
2: Exato.
6: Daí, graças a Deus, ainda estou aqui.
2: A família, e vai continuar por mais uns 30 anos, com certeza, né? Com essa vitalidade toda aí, né?
6: É.
2: Paulo, e a família, muitos moram no Pinheiro Baixo ainda, né?
6: Moram, mas poucos.
2: É?
6: É, poucos.
2: E os demais estão espalhados por que cidades, assim, que você tem conhecimento?
6: É, por exemplo, Descanso, né? Bom Sucesso no Paraná, uma parte em Cascavel também, Irani tem bastante também, no Irani somos bastante parentes ainda.
2: Então a família foi se espalhando,
6: Foi se espalhando, né? Isso aí.
2: Mas nunca esqueceu as raízes lá da linha Andrés, do Pinheiro Baixo, né?
6: É.
2: Quanto tempo vocês estavam pensando em fazer esse encontro e aproximar a família?
6: Ah, eu acho que é quase um ano.
2: É? Então já vinha aí se trabalhando.
6: Sim.
2: Quem é que incentivou assim? Quem é que disse, não, vamos fazer de uma vez?
6: Foi um filho do Análio Andrés, lá de Descanso.
2: Descanso.
6: Ele nasceu ali,
2: uhum.
6: E daí diz ele assim, eu gostava de que fizesse a festa aí. Daí ele falou com o Ademar, Ademar Andrés.
1: Sim.
6: E fomos programando, fomos indo.
1: E deu certo.
6: Deu certo.
1: Quantas pessoas vocês pretendem reunir da família hoje, entre o senhor como o único filho que está vivo ainda, netos, bisnetos, tataranetos, quantas pessoas, e mais os que vieram aí, os anexos, os agregados, né, que foram chegando à família, quantas pessoas vocês pretendem reunir?
6: É, deve ser anotado que vem, confirmados. Eu tenho 210.
1: 210 pessoas.
6: É, e daí depois tem mais um da comunidade, uhum, que vão trabalhar. E esses aí não são parentes.
1: Sim, a comunidade é que vai fazer, vai, a festa para vocês aproveitarem, né?
6: Sim, nós só vamos...
1: Uhum. Uhum. E começa que horas? O que tem de programação prevista, Paulo?
6: Não, de manhã cedo já, quem vai cedo lá já tem café.
1: Uhum.
6: Depois o café fica aí direto, chimarrão, um golinho também.
1: Sim, vai ter um tragueto lá.
6: É, tem. E depois daí 10 horas, daí a diretoria recolhe tudo isso aí.
1: Uhum.
6: E daí vão programar para o almoço, né?
1: Sim.
6: É.
1: E nesse período todo o objetivo é um bate-papo, é se conhecer, porque daqui a pouco quem mora no Paraná não tem lembrança quem mora em Descanso, ou não tem, não tem lembrança quem mora aqui no Irani.
6: Uhum.
1: Então esse é o objetivo, é aproximar a família, né?
6: Isso aí. Então tá.
1: Dá um certo trabalho, né, para buscar todos...
6: Sim.
1: Mas assim, todo mundo me parece que dá preferência, que vai vir aqui para a comunidade independente da distância, né?
6: Ah, sim. E não reclamaram, né? É. Nem que vão ter que pagar, né? Porque senão...
1: Sim.
6: Tudo bem.
1: Cada um custeia a sua, isso é importante,
6: ficou, né? Ficou ainda lá no Rio Grande.
1: É.
6: Parece que foi comunicado, ele disse que ele vem.
1: Ah, mas então...
6: É, mas não me deu resposta,
1: festa,
6: né?
1: Completa. Mas se chegar um outra comunidade, está preparada,
6: ah, sim,
1: né?
6: Sim. Até o Malu era para ir lá.
1: Pois daí... é, na verdade até tinha falado com a Claudete sobre isso, mas eu nesse dia não estarei aqui, uhum, na cidade, né? Mas eu vou ficar aguardando as fotos de vocês para a gente fazer uma reportagem bonita, tá?
6: Então tá bom, Malu.
1: Fico agradecido pela tua presença aqui. E assim, caso alguém que faça parte da família e não foi eventualmente comunicado,
6: uhum,
1: tá convidado, né? Só dá um alô antes, né? Para você se programar em termos de espaço e alimentação, né?
6: Sim, mas desde a comunidade, se tem um que quer vir almoçar com nós, a diretoria aceita.
1: Sim.
6: Aceita, não precisa, né?
1: Uhum.
6: Então, só reservar.
1: Reservar, né? Antes, né? Uhum. Para facilitar. Então isso vai ser um encontro inesquecível, né? Que seja o primeiro de muitos, né? E que Deus dê saúde para todo mundo, para que a cada ano, a cada 2 anos, se reunir novamente, quem
6: isso
1: sabe
6: aí,
1: numa cidade diferente, né? Para celebrar esses votos de família que, uhum, não tem preço, né?
6: Então tá bom.
1: Obrigado, Paulo, pela tua presença aqui.
6: Agradeço.
1: Parabéns.
6: Obrigado,
1: a ti, a todos os demais que estão envolvidos pela iniciativa de organizar a família Andrés.
6: Tá bom.
1: Justo?
6: Obrigado, Malu.
1: Graça intacta. Obrigado, então.
6: Isso.
1: Conversei
6: aí
1: com o Paulo Andrés, da comunidade do Pinheiro Baixo. Então, neste sábado, a partir das 8 horas, será realizado, então, o encontro da família Andrés, os descendentes de Arlindo Andrés e Luísa Celeste Bareta Andrés, no Centro Comunitário do Pinheiro Baixo. Os familiares e aqueles que tiverem ainda interesse e que não estão confirmados, pode entrar em contato com o Paulo, com a família, enfim, e com a própria diretoria da comunidade para se organizar. Certo, gente? Boas notícias. Parabéns pela iniciativa mais uma vez. Agora, 8 horas com mais 26 minutos.

0: 8:30, 8:30, quem está conosco aqui na rádio também, esteve no estúdio agora há pouco, a dona Adelaide, esposa do seu Paulo, Paulo Andrés, né? E também nosso ouvinte, muito tempo, né? Cada dia seguinte, ela, dia sim, dia não, ela manda mensagem aqui, dizendo, gostei da mensagem, estou ouvindo a Capinzal, veio conhecer a estrutura, né? Esse é o jeito família da Capinzal FM. Por isso que eu pedi para o Paulo vir aqui para a rádio, né? Justamente para falar um pouco desse encontro, né? É, porque tem encontros que não são divulgados. Eu acho que essa questão de você divulgar o que você faz, os encontros de família, isso não tem preço, né? Isso não tem preço. E eu gosto demais dessa situação, tá, gente? 8:31, 8:31 agora. Vamos trazer mais uma musiquinha. Daqui a pouco, então, a Fernanda chega com as informações da Bolsa de Empregos pra gente. Bom dia pra dona Terinês, que está com a gente. Bom tocar Milionário e José Rico, a Majestade e a Mulher. Tem fácil aí. Bom dia para Marta Antunes, que está acompanhando a gente, a dona Maria Sueli, que nos acompanha na comunidade do Vidal Ramos, é isso? Dona Terezinha Neis, muito obrigado. Seu Ivo e a dona Jandira da Costa, que nos acompanham em Catanduvas, a Flávia Caetano Schmidt, lá da comunidade do Pinheiro Baixo. Agradecer a Marta da Luz também, que está acompanhando a nossa programação da 102, Celito Bareta, a dona Ivete Chale Cordeiro dos Santos, a dona Terezinha Zanão da Silva e muito mais. Podemos fazer em seguida a Bolsa de Empregos? Já então, vamos lá, é a Bolsa de Empregos para você. A Fernanda já está chegando aqui, foi fazer o tour, mostrar então um pouco da rádio para dona Adelaide, para o seu Paulo Andrés, e nós feliz demais pela visita, né?
1: Isso
0: é sempre
1: aí,
0: muito,
1: Marcos,
0: bom, né?
1: Muito bom.
0: Família é tudo. Fernanda, me conte, começamos pelas vagas que o Cine oferece hoje.
1: Uma vaga de pedreiro, duas vagas de padeiro, duas vagas de marceneiro e auxiliar, uma vaga para cozinheira, duas vagas de repositor, uma vaga de fiscal de loja, duas vagas de orientador de estacionamento, 10 vagas para avicultura de postura, 30 vagas para a empresa Ecofrigo, 50 vagas para a empresa BRF, 30 vagas para a empresa Aurora. Lembrando que dia 10 agora vai ter seleção da empresa Aurora às 13h30.
0: As vagas que nós expomos aqui na recepção:
1: vaga de servente de obras HF Engenharia, motorista de carreta Bitrem, torneiro mecânico, padeiro para a empresa Brad King, auxiliar de instalação e manutenção de sistema fotovoltaico, marceneiro e auxiliar, empregada doméstica para morar em Balneário Camboriú, pedreiros, serventes e operador de máquina para Podolac, saneamento básico, montador, soldador, vaga para trabalhar em aviário, duas vagas masculinas para operador de produção para a empresa Employer, vaga para líder de equipe, pedreiro, servente de pedreiro, várias vagas, vaga para leiturista, operador de produção, mecânico formado com experiência e muitas outras vagas. Estamos
0: bastante,
1: sempre,
0: né,
1: atualizando.
0: Tem,
1: né,
0: bastante, né? Acesse o portal capinzãofm.com.br, tem a Bolsa de Empregos completa com as vagas sempre atualizadas. Na dúvida, chame a Fernanda pelo 3555-1333 na recepção da 102. Graças a tutti quanti. Fim de Mantosa.
1: Não entendi nada, pessoal, mas assim, um ótimo dia para todos.
0: Obrigado, Fernanda. Valeu. Agora 8:33.
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0: Ai, ai, 8 horas com mais 39 minutos, 8h39, manhã 102 da Capinzão FM, na sua primeira hora para Megazan, com o Bazar de Inverno e Verão, artigos de 10 a 99 reais na rua Narciso Parison, Via 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Se lembrou de mandar a mensagem, lembrou de mandar o seu zap no 988156435, mandar o bom dia para nós, ou no 998141333 para participar do ranchão da Capinzal. Então faça isso, por gentileza. Vamos tocar Milionários José Rico, A Majestade e a Mulher na sequência, tá? Agora 8 com mais 40, segue participando, fazendo parte da nossa audiência da manhã 102.3. Gratidão a todos vocês. Aldete Aparecida Ribeiro de Vargas também, agradecendo pelo mês de agosto e desejando o mês de setembro muito especial. Dona Noemi Sarmento Machado, da Vila União, também tá com a gente. A Marta da Luz, abraço, Marta. Bom dia também para Carmen Coronete. Dona Carmen, que bom que a senhora participou da programação. Abraço lá pro Jandir também, tá? Muita saudade de vocês. Grande abraço para vocês. Agora 8 com mais 41.

0: Ah, eu amo a Capinzão FM com Milionário José Rico e a Majestade, a Mulher. Tudo bem com vocês? Tô aguardando a sua participação por aqui, gente. Muito obrigado. Deixa eu mandar um bom dia bem especial aqui para a dona Joanete Lasta Bareta, que nos acompanha na Francisco Elte, a Loreni Duarte da Silva. Meu bom dia também ao pessoal aí do bairro Nossa Senhora dos Navegantes, a Marilene Tipo. Abraço a Rosilene Stirmer. Agradecer também a Genesi Duarte. Genesi, um abraço. Um abraço também para o Noni, para a Carmen, para o Gabriel. Já melhorou, Gabriel? Que pena que tem jogo já no fim de semana. Não pode ficar doente, né? Tá lá com a coxa enfaixada, o jogo do fim de semana, que nada com a cidade, já tem que estar 100% no outro dia, né? Abraço para dona Lena e para o seu Ari Mangualti lá no loteamento Novo Horizonte. Bom dia também para dona Neuza Pereira da Silva, que nos acompanha. Dona Neuza, muito obrigado aí pelo feedback da mensagem da manhã 102.3. Dona Marília Similler, um abençoado mês de setembro para a senhora também, para Marli Alves. Mandar um abraço bem especial para o meu amigo de longa data, Sérgio Elt, que está acompanhando a gente na linha bonita. Sérgio, muita saudade de vocês, da sua família. Que Deus continue abençoando a todos nós, que tenhamos principalmente saúde para aproveitar o que a vida nos oferece de bom todos os dias, né, Sérgio? Um abraço, meu amigo. As pessoas têm orgulho de chamá-lo de amigo, tá? De verdade. Um abraço, Sérgio. Agora 8:46.
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0: Tenha uma excelente terça-feira, de preferência curtindo a Capinzal FM.
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0: Abraçando quem nos abraça neste momento, nosso amigo Vitor Paza, de Novo Porto Alegre. Vitão, muito obrigado, amigão. A dona Claudete do Amaral também está com a gente. A dona Leila Mar, que está acompanhando a gente na linha Pelissaro. Dona Leila Mar, muito obrigado a ti e a toda a comunidade da linha Pelissaro, no interior de Capinzal, sempre curtindo a 102.3. O seu Osvaldo, na Vila União. Seu Osvaldo, um abraço. Muito obrigado ao Wilson da Rocha, também com a gente. A Cirlei Lisboa. Cirlei, gratidão aí pelo feedback. O seu Amélio Molim e toda a família estão acompanhando a gente. Gratidão, seu Amélio e toda a sua família, dona Lourdes, toda a família aí da Rua Hernia de Garfleck com a gente. A Marisete Klein, Mari, um abraço. Excelente terça-feira para ti, para o Cidinho, para a família toda. Quem está conosco na manhã 102 é a Leidiane Kowalski e também a Isabela Somacal. Abraço para vocês, as meninas aí da Malharia Calu, que estão curtindo a 102.3. Abraço, queridas. Obrigado pela companhia mais esta manhã. E olha, que tenhamos um dia muito produtivo pela frente, né? Abraço também para dona Diles Bedinho, um abraço lá pro Pedro, pro Diego também, que tá sempre ligado na 102, a dona Roseli Almeida também, um abraço bem especial. Quem mandou um bom dia pra gente aqui também foi o Miguel, seu Miguel da La Maria, toda a família acompanhando a gente. Quando eu nasci, o Timão tinha 41 anos, e quando eu nasci, Ah, tem que fazer o cálculo e quantos anos eu tinha quando o Timão fez aniversário, né? Já era fundado. Mas daqui a pouco eu faço, a minha cabeça não está me ajudando hoje, tá? Mas seu Miguel, muito obrigado, tá? Feliz aniversário para ti, tudo de bom e que Deus abençoe sempre, né? Quem mais? Seu Ivanir da Silva, seu Valdir Soares dos Santos, seu Plácio Clenchimite, o Everaldo Borim, como é que tá, meu amigão? Tudo certo? A Rosane de Fátima da Silva também, a dona Dorothy, o seu Leopoldo, a Natalina Muraro, bom dia para dona Tere e Valer em Lacerdópolis e para todos que estão mandando o seu bom dia aqui na programação 102.3, que segue assim, ó.

Eu amo a Capinzão FM, Cristiano Araújo, Maus Bocados, na manhã 102. Nós vamos fechar com Edson e Hudson, Azul, pode ser? Um abraço pra Mari, que está nos acompanhando lá no Engenho Novo. Mari, como é que você tá, amiga? Tudo bem? Saudade de vocês aí. Vejo o Felipe seguido lá no Ouro, mas um abraço pra toda a família, Mari. Obrigado de coração. Quem mais? A Roseli César também, da comunidade do Rio Pardo, gostou demais da mensagem de hoje. Dona Roseli Schneider também, que bom, obrigado aí pela lembrança, que Deus te acompanhe sempre com muita saúde e muitas coisas boas. A dona Fátima e toda a sua família do Lar Imóveis, o seu Anildo Stepenkowski também está ouvindo a programação da Capinzão FM. Um abraço bem carinhoso para todos vocês. Muito obrigado, e assim nós fechamos a nossa hora 1 da manhã, 102, agradecendo a Megazan Modo Esporte, Bazar Inverno e Verão, com artigos de R$ 10 a R$ 99,00 na rua Narciso Barizon, via Atacadista, terça de muita economia no Via, no acesso Cidade Alta, também via Atacadista, Marafim Móveis, a gigante do prazo. 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A última da hora, Mauro. Que der dela, tocamos Edson e Hudson. Bom dia.

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1: 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E três pessoas da mesma família morreram e outras três ficaram feridas gravemente após colisão frontal entre um caminhão

0: em um Fiat Palio ontem à noite em Brunópolis, na BR-470. As vítimas fatais eram um homem de 25 anos, uma mulher de 50 e uma criança de 6 anos. Os três sobreviventes foram retirados das ferragens e encaminhados ao hospital de Curitibanos. O condutor do caminhão não se feriu. Capinzal. A Câmara de Capinzal realiza hoje uma audiência pública para discutir regras para o comércio ambulante no município. O encontro será às 19 horas no plenário do Legislativo, aberto à população. Capinzal. Atlético Mineiro e Cruzeiro decidem hoje a vaga às semifinais da Copa do Brasil. A partida começa às 21 horas na Arena MRV, no jogo de ida, empate em 1-1, ou seja, quem vencer avança para a semifinal. Placar igual vai para a disputa de pênaltis. 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
0: 9 horas com mais 6 minutos, 9:06, sejam bem-vindos à hora 2 da manhã 102, no oferecimento sempre do Pesque Pague Pasquale na Barra do Leão, atendimento às sextas, sábados e domingos, Dorine Supermercado, na Nereu Ramos, terça do Hortifruti para você, Autoelite Capinzal e essa grande campanha para você ter o seu carro Volkswagen 0 quilômetro. 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Agora 9:07, antes da gente tocar a primeira música, nós vamos bater um papo aqui com o Yuri da Marafim, até porque ele está aqui, mas já está com o olho lá na loja, porque o movimento já começou cedo, é ou não é verdade? 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
5: 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Vá conhecer então as novidades e essa campanha espetacular do mês de setembro, 9 com mais 14 agora.

0: Eu amo a Capinzal FM, tá aí o sucesso de Paula Fernandes, Paixão de Mulher. Bom dia, muito obrigado pelo carinho de todos vocês. Quem mandou mensagem pra gente aqui, estou retribuindo, mandando um abraço bem carinhoso nesta manhã. Deixe-me ver. Dona Terezinha, obrigado pela sua audiência lá do Lindenberg, né? Quero aqui mandar um abraço também especial pro Noni. Meu amigo Wilson Farias também está com a gente. O Edson Toscan, Márcia, Emily, minha filhada de aniversário. Nossa filhada está de aniversário hoje. Abraço ao Juliano Viganó, a Solange Chaves, que nos acompanha também. Enfim, a todos vocês, gratidão e muito obrigado pela companhia.
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0: Eu amo a Capinzal, agora 9 horas com mais 24 minutos. 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
0: 9:25, gente. 9:25. Esta é a 102.3. Hoje a gente tá no improviso aqui, tá meio lento. Meu processamento hoje tá meio lento, tá? O meu particular, né? Mas, por gentileza, deixa no ponto Israel e Rodolfo com Jorge Mateus Perdoou Nada. Por gentileza, Mauro, faz isso, tá? Agora, 9:25, quero contar uma coisa bem interessante que eu assisti ontem à noite. A prof. Marilei Berca me passou os links do desfile cívico de 7 de setembro de 1999. Foi o desfile cívico pela 15 de novembro, quando o Capinzal fez 50 anos de emancipação, né? Então fazem 27 anos isso. A secretária da Educação da época, a prof. Marina Hackmann, prefeita da época, o ex-prefeito Luiz Carlos Tomazoni, né, e toda essa equipe da cultura, da educação, das escolas, das entidades e serviços proporcionaram um desfile maravilhoso pela 15 de novembro. E esses vídeos, eles estão disponíveis no YouTube, né? A prof. Tati Riffel, enquanto diretora de cultura no ano passado, na gestão passada, vamos utilizar esse termo, juntamente com a sua equipe, fez o resgate de todo esse material que estava em fitas VHS, né? E nesse ano, agora no dia 31 de julho, esse material foi posto nas redes sociais. Está no YouTube da Secretaria Municipal de Educação, a prof. Vânia, que é a diretora de cultura agora, a prof. Simone, a prof. Cris, né, que fazem parte da equipe gestora, postaram isso nas redes sociais. Se eu estiver enganado, por favor, me corrija, né? Mas eu estou falando aquilo que eu recebi de informação, tá? E olha, está lá o desfile em quatro... Na época era fita de filmadora VHS, né? Então tem uma relíquia lá, relíquias da história de Capinzal, né? Eu vi o saudoso Beloto andando de jipe, eu vi o saudoso doutor Vitor Almeida no seu desfile com outros tantos ex-alunos da escola Belisário Pena, né? O colega Douglas Varela estava vestido de smoking, né? Representando o Ateneu Clube, que faz parte da história de Capinzal também. Maior pé de vasco que eu vi é o Douglas, hein? Caramba! Olha, gente, se você tiver tempo para assistir, se você é da minha geração aí, dos 40 a mais, por favor, vá até o YouTube, busca lá o YouTube da Secretaria Municipal de Educação de Capinzal e lá tem um acervo dos desfiles e esse em especial em 1999, que marcou a história, então, de Capinzal. Na minha cabeça, existem algumas lembranças muito importantes da história de Capinzal e da região. O primeiro, daquele 4 de novembro de 1995, que foi da primeira Chesterfest, né, que tem registros ainda. Depois nós tivemos esse 7 de setembro de 1999, que foi desfile cívico, que foi organizado na gestão da prof. Marina. E na minha cabeça tem também esse é mais recente, né? E vocês vão lembrar que foi a primeira parada natalina de Capinzal, a primeira, a segunda, quando a multidão se aglomerou aí na Praça Pedro Leles da Rocha, aí na frente à rodoviária. São três momentos marcantes de história que eu lembro em termos de desfile. Houveram outros, sim, a minha cabeça não processou ainda, mas foram momentos marcantes. Eu gostaria que você acessasse, por favor, o YouTube da Secretaria Municipal da Educação de Capinzal. Estão lá todos os desfiles, que houve um resgate desse acervo e agora estão à disposição. Mas esse de 1999 foi marcante. Foi o primeiro evento público que eu fiz junto com a professora Marina Hackmann no 7 de setembro. Olha, uma grande produção. Imagine que umas 3 horas mais de desfile contando a história de Capinzal. Mauro, a gente não vai conseguir tocar música, só deixa para depois. Você pode entrar com o Paulo Taran, por gentileza, e depois a gente volta com muito mais. Tá bom, gente? Viver é ter histórias para contar, eu sempre digo isso. 9:29.
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7: O diálogo entre as autoridades brasileiras com o escritório de negócios dos Estados Unidos sobre as tarifas impostas ao Brasil e a possibilidade de reversão não teve resultado imediato. Após a conversa, que teve pouco mais de uma hora de duração, o ministro de Desenvolvimento Econômico, Indústria e Comércio, Márcio Elias Rosa, disse que o Brasil se preocupou em manter as portas abertas ao diálogo, em nome de uma relação que mantém as duas nações próximas e parceiras por dois séculos. E não adiantava avançar muito na conversa, não, porque existem pendências do tema com os americanos que o Congresso Nacional ainda precisa decidir. E esta é uma semana inteira de votações. A questão dos minerais raros é um exemplo disso. A matéria entra na pauta desta semana, quando deputados e senadores deverão decidir quais as regras vão ser adotadas para o compartilhamento deste tesouro nacional com os Estados Unidos ou qualquer outra nação do mundo. As regras serão discutidas amplamente e virarão lei com DNA dos congressistas e rubrica do Palácio do Planalto. De Brasília, Paulo Otaran.
9: Ok, obrigado, Otaran, pelas informações para Pastelão Restaurante, Loja Bortoli e Econômico Atacadão.
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0: Bora, gente. Bom dia, nosso amigo Gilmar, o gringo que está acompanhando a 102.3, a dona Neuda de Lázaro. Bom dia para Marlene Basso, a dona Sandra Surti Wagner. Agradecer a dona Marli Rênica da Silva. Muito obrigado, dona Marli. Quem mandou seu recado, seu bom dia por aqui também foi a Ivoneide. Ivoneide, um abraço, amiga. Obrigado pelo carinho de todas as manhãs. Abraço também a Gilce. Oi, Gilce. Bom dia, Gilce Basso. A dona Marlise Schuma. Dona Marli, estou com saudade da senhora. Faz tempo que a gente não conversa mais. Um abraço para a senhora, tá? E a todos aí do bairro Nossa Senhora dos Navegantes. Quem está conosco na manhã, dona Adelaide Schiavini. Bom dia para dona Ivete Borsó Espironello, para Cirlei dos Reis aí do Pôr do Sol, a dona Maria Zanol lá de Presidente Castelo Branco, a Elisete Piazza do bairro Navegante. Bom dia para Adelina Nardi Bortoli, para Iraci Araújo e um bocado. A dona Gema Masson está com a gente também, a dona Ivete Dorigon. Agradecidos pela parceria com seu verno Milton Bastian. Também agradecer demais o carinho que temos todas as manhãs aqui da dona Light Tobaldini da Silva. Dona Light, que bom que a senhora participou. A Nailor Facim, lá de Santa Bárbara, Campos Novos. A Dilei Alves da Silva e a Franciane, bom dia também. A Leidiane já mencionei, as meninas aí da Calu que estão com a gente, a Noeli Andrione Facim. Abraço, famílias e amigos e amigas de toda a região. Faltando 21 para as 10.

0: junto.
1: Eu amo a Capinzão FM com Israel e Rodolfo e Jorge Matheus. Perdoou nada, gente. Como é bom, né? Colo de tia não tem, né? A tia Isaldina está aqui. Veio me dar um abraço aqui no estúdio agora há pouco. Tia Isaldina, eu vi o vídeo dela sábado fazendo açúcar amarelo, fazendo rapadura, né? Ah, não tem preço isso, né? Grande abraço pra tia Isaldina que está aqui conosco aqui na Rádio Capinzal, em bater um papo, trocar uma ideia com a gente, matar a saudade, né, tia Isaldina? Um abraço pra ela, pro tio Olivo também. E foi exatamente o momento que eu tava respondendo a tia Marlene no zap aqui também, né? Ô, coisa boa, né? Família não tem preço, né? Família é tudo. Bora, gente, 9:42.
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1: Os familiares comunicam com pesar o falecimento de Páscoa Pogeri Corbani, ocorrido ontem no hospital em Curitiba aos 93 anos. O corpo está sendo velado no Crematório Vaticano Sala Esmeralda. Celebração de despedida será hoje às 16 horas, no mesmo local, sepultamento no Cemitério Jardim da Saudade. Comunicamos com pesar o falecimento de Páscoa Pogeri Corbani. Aos familiares e amigos, as condolências da Capinzal FM.
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1: Abraço ao Sérgio, presidente da PAI, que está acompanhando a gente. Me diz que tem fotos, né? Fotos antigas. Me parece que é da festa do milho. Você sabe, Mauro, que nós tivemos a festa do milho. Segundo o Jorge Soldi, eu tenho vagas lembranças, né? Foi em 85, 86, acho que em 86, mas eu não tenho muitas lembranças. Sei que foi no ginásio de Leto Bertaioli. Se tiver algumas fotos aí, Sérgio, pode mandar. Isso é história, né? A gente tem que preservar isso. Grande abraço, Sérgio. Obrigado aí pela sua audiência e pela sua parceria. Quem está conosco nesta manhã da 102.3 também, neste momento, quero agradecer muito a Dona Ivete Spironello, o Ademar e todos lá da Serra Alta, gratidão a vocês, da Santa Lúcia, a Dona Maria Lazarini também, a Dona Cristina Recalcati dos Santos, e olha, um bocado de amigos, por exemplo, a Dona Irene Schoas Krause, a Ernestina Prigol, a Inês Muraro, também a Dona Ivanir está com a gente, ao Leandro Rosa, a Dona Sinclair Surdi, Dona Maria Luísa dos Santos, o Aristides e também a Dona Ana Borges, que bom que vocês estão participando conosco na manhã da 102 lá na Fazenda das Palmeiras, né? Obrigado à família toda aí pelo carinho e pela audiência, da Nuz, que é minha colega aí na Prefeitura de Ouro também, agradecidos pelo carinho, seu Batista e a Dona Tereza, como é bom reencontrá-los por aqui na programação, a Rosa lá do Paris, um abraço Rosa, um mês maravilhoso pra ti, a Janete Ziliotto também tá oferecendo, quer ouvir Eduardo Costa e nós vamos tocar em seguida, especialmente pra Marisa, que vai morar pertinho dela. Um abraço, viu, Marisa? Obrigado, Janete. Obrigado também quem nos acompanha neste momento. É a Dona Cleusa, lá do Lindenberg, a Lorenete Nitz, lá Sertópolis, a Dejanira Padilha, a Dona Ana Edith do Ponte, Dona Fiorentina Grezeli. Um abraço, Dona Fiorentina, um abraço pro seu Dalvino, pro Felipe, pra toda a família. Somos gratos pelo carinho de todos vocês. A Márcia Panisson, a Dona Marli Antonello, a Deusci Cortes. Olha, ficaria o dia inteiro falando de ouvintes que estão aqui fazendo parte dessa audiência 102. Não tem presente melhor que isso. Para onde a gente vai, Mauro? Tempo. Então vamos para o tempo e temperatura.
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1: Tempo em transição neste momento, não temos mais a chuva, ainda continua com bastante nebulosidade, mas vai melhorar. A temperatura está bem agradável, 18 graus neste momento aqui no centro de Ouro e Capinzal. 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
1: 9:51, Dona Maria Sueli, no Vidal Ramos, está chovendo no Vidal Ramos neste momento. Abraço, Dona Maria Sueli, obrigado. A Dona Iva dos Santos, um abraço bem especial também pro Arthur e para toda a sua família. A Dona Maria Nadir com a gente também. A Dona Neuza Martinazzo, lá do Zorteia também. Que bom tê-la participando aqui da nossa programação. A Márcia Panisson, um abraço para Dona Vandilei, o seu Carlos, a Ângela Figueiredo e todos os demais que eu não consegui atender, né, até agora, dada a quantidade de pessoas que estão ouvindo a nossa programação. Isso não tem preço, né, gente? Isso é bom demais. Gratidão a todos vocês. Quem mais, gente, está com a gente aqui? A Dona Naldina Monteiro. Bom dia para o Neucir Baldo. Um abraço bem carinhoso também. Para a Dona Ivani Kaiser. Dona Ivani, nós da família Nora vamos fazer encontro dia 6. Dona Ivani, a senhora fica encarregada em passar as informações e encontrar alguém para que faça as fotos e me mande. Tenho vontade de fazer, então, algo para as nossas redes sociais, para o nosso site também. Onde vai ser o encontro de vocês, Dona Ivani? A senhora fica na incumbência de encontrar alguém que faça isso, né? Muito obrigado. Obrigado por nos indicar. Isso é importantíssimo. Encontro de família, gente, em tempos como hoje, tem que ser cada vez mais constantes. A Dona Eva Formel está conosco, a Jandira Cardoso, a Rosângela Schweizer também, o pessoal lá do Lauro Miller, a Dona Salete Lourdes Rossetti, a Dona Noêmia Broeto na Vila, a Franciele de Tade Zenaro. Franciele, um abraço, querida. Obrigado. Quem mais? Enfim, todos os demais ouvintes da 102 ligados aqui na Senta, na Capinzão FM, essa rádio que é feita pra você. Vamos de mais música? Vamos lá, Mauro. Toca mais uma legal pra gente, ó. César e Paulinha, sempre pra mexer com a sua imaginação, né?

0: 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Agora 9:58. Bom dia, já tenho experiência de Deus com o padre Reginaldo Manzotti.
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0: Os familiares comunicam com pesar o falecimento de Páscoa Pogeri Corbani, ocorrido ontem no hospital em Curitiba, aos 93 anos. 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
1: 9:59, espaço para o nosso momento de fé. Nós estamos no segundo dia do Tríduo da Libertação. Como faz para participar? Como de sempre. 988156435, 988156435, ou pelo zap da recepção pelo 3555-1333. 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Participe com a gente e viva mais esse momento muito especial da nossa fé, de fortalecimento, de evangelização. Participe com a gente. 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Já estamos com o sinal da Rádio Evangelizar, daqui a pouco o padre chega. 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E você encontra, deixa o padre fazer a parte dele, depois eu complemento. 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
2: Sempre seja louvado, queridos filhos e filhas. Quero saudar a todos. Hoje, dia 1º de setembro. Toca a corneta, sacristão. Toca os carrilhões, sacristão. Mês de setembro, mês da Bíblia. Para nós, mês de Jesus das Santas Chagas. Eu repito, mês de setembro é o mês da Bíblia. Mas para

Nós é, sem dúvida, o mês de Jesus das Santas Chagas. Querido povo de Deus, é com grande alegria que saúdo a todos. Nós estamos no segundo dia do tríduo de libertação. Jesus das Santas Chagas, dai-nos a graça da libertação. Filhos amados, saúdo a todos. A partir da Rádio Evangelizar, de onde tudo começa, as rádios irmãs, cujos nomes cito neste momento. Rádio Capinzal FM, saúdo a você pela TV Evangelizar, sinal digital em todo o país, em várias cidades, canal aberto, pelo YouTube, Padre Manzotti Oficial, isto mesmo. Inclusive, está lá, acabamos de fazer no YouTube Padre Manzotti, a quaresma de São Miguel Arcanjo. Lembrando a todos, quero saudar o aplicativo da Associação Evangelizar é Preciso e todas as plataformas digitais. E hoje eu quero saudar, seja bem-vinda, TV Maior, canal 11. Campina Grande, Paraíba, TV Maior, canal 11, Campina Grande, Paraíba. Você é convidado a acompanhar a partir das 10 às 6 da manhã. A Diocese de Campina Grande, minha saudação a Dom Dulcênio Fontes de Matos. A partir de hoje, transmissão TV Maior, canal 11, Campina Grande, Paraíba, das 10 às 6 da manhã. Seja bem-vinda. Quero saudar a Rádio São José FM 87.9, São José de Sonopole, Ceará, com o programa Experiência de Deus. Faz parte da Diocese de Iguatu, Ceará, Dom Geraldo Freire Soares. Portanto, também seja bem-vinda. Rádio São José FM 87.9, São José de Sonopole, Ceará. Filhos amados, vamos rezar. Mês da Bíblia, mês das Santas Chagas, segundo dia do tríduo de libertação. Em nome do Pai, do Filho e do Espírito Santo. Amém. Naquele tempo, Jesus desceu a Cafarnaum, cidade da Galileia, e ali ensinava aos sábados. As pessoas ficaram admiradas com o seu ensinamento, porque Jesus falava com autoridade. Na sinagoga, havia um homem possuído pelo espírito de um demônio impuro, que gritou em alta voz: "Que queres de nós, Jesus Nazareno?" Repito, eles gritavam: "O que queres de nós, Jesus Nazareno? Vieste para nos destruir? Eu sei quem tu és. Tu és o Santo de Deus." Jesus o ameaçou, dizendo: "Cala-te e sai dele. Cala-te e sai dele." Então o demônio lançou o homem no chão e saiu dele. E não lhe fez mal nenhum. O espanto se apossou de todos e eles comentavam entre si: "Que palavra é essa? Ele manda nos espíritos impuros com autoridade e poder e eles saem." E a fama de Jesus se espalhava em todos os lugares da redondeza. Jesus agia com poder. Autoridade e poder. Senhor, eu clamo a tua autoridade e poder. Eu peço.
Clamo, Senhor. Clamo por teu poder. Clamo por tua graça. Senhor Jesus, hoje, dentro de uma sinagoga, havia um homem possuído pelo espírito mau. Senhor Jesus, podemos não estar com esse espírito mau diretamente, mas há tantos problemas que nos rondam. Eu tenho os meus e peço que rezem por mim. Você tem os seus e nós rezamos por você. Hoje, terça-feira da Santa Chagas, abrindo o mês de setembro, qual é a graça que você precisa? Tem algo que precisa hoje? Hoje. Você está necessitado de uma graça, peça agora com confiança, Senhor. Eu não mereço essa graça. Não olhe para os meus pouca santidade, poucos méritos, mas eu sei que não olhas para isso, Senhor. Mas um coração contrito, humilhado, necessitado. E é por isso que eu clamo pelo teu amor. Pelo teu santo nome, Jesus. Pelo teu santo nome, dai-nos esta graça. Peça por intercessão do santo que você se sente próximo. Eu clamo por intercessão de São Pio de Pietrelcina, Santa Luzia. Diga a intenção que você está precisando. Dai esta graça, Senhor, que tanto necessito. Jesus das Santas Chagas, que uma gota do teu sangue redentor caia, pelo teu santo nome caia. Os milagres vão surgir, filho, para o que você está fazendo. Se você tem o terço das Santas Chagas, pegue nas mãos, larga essa vassoura e reza um pouquinho. Senta nessa cadeira e pega Jesus. Eu te peço essa graça hoje, com humildade e confiança. Jesus, que passaste pelo mundo fazendo bem, pelas tuas santas chagas dolorosas e gloriosas, atendei-nos, escutai-nos, ouvi-nos, Senhor, atendei-nos, escutai-nos, ouvi-nos, repita pela terceira vez, Senhor, atendei-nos, escutai-nos, ouvi-nos, e eu vou para o intervalo, eu volto já, volte comigo.

0: 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Estou aguardando a sua participação através do 3555-1333 e do 98815-6435, trido pela Libertação. A sua participação é muito importante. 3555-1333 pelo 98815-6435. 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
1: Palavra. Mês da Bíblia. E como é importante termos a Bíblia, lermos a palavra de Deus. Ela é fonte de nossa orientação, da nossa conversão e da nossa busca de Deus. Também o mês de Jesus das Santas Chagas. E tudo culminará na festa das Santas Chagas, que eu quero dizer, você já organizou sua caravana? Você sabe que acontecerá entre os dias 21 e 27 de setembro. Você, de todo o Brasil, organize caravanas, ônibus, vans, lotação e venha. É de segunda a domingo, dia 21 é segunda. Abertura é ao meio-dia. Gente, a programação está maravilhosa. E se não está hoje, já estará. Onde vai estar disponível? Quero ver a programação, padre. Atenção, equipe, vai estar no evangelizarepreciso.com.br. Evangelizar é Preciso, Festa das Santas Chagas, a programação completa. Também Padre Reginaldo Manzotti.com.br, a programação completa. Você está vendo, já está lá. Então, eu quero lembrar que é de segunda a domingo. Gente, começa na segunda-feira, ao meio-dia, e aí não para. Aí não para, é uma programação intensa. Se vale a pena estar presente. Mas eu quero pedir a você que não tem condições de estar, que se organize nessa semana para acompanhar pela TV Evangelizar. Tudo transmitido pela TV Evangelizar, é claro. E também, muitas das coisas, YouTube Padre Manzotti. Lembrando que passaremos na quarta-feira, que é dia de São Pio de Pietrelcina. E depois, no sábado, aquela encenação maravilhosa pelas ruas de Curitiba, onde tem a Via Sacra encenada, as chagas dolorosas de Jesus. Quem vem nessa procissão sabe quanta graça tem. Você já participou de uma das festas de Jesus das Santas Chagas? Eu gostaria que você gravasse. E sacristão, fique atento para a gente soltar esse mês. Você já participou de uma das edições da Festa das Santas Chagas? Grave um áudio para mim, 41-3221-6060. Eu vou soltar na programação. Isso, no sábado, nós teremos a recitação da Via Sacra encenada. E no domingo, as chagas gloriosas. Tudo muito lindo. E muitas bênçãos derramadas. Josefa, que a paz de Jesus esteja com você, Josefa.
2: Bom dia, padre.
1: Bom dia. Deus abençoe, Josefa. De onde você fala?
2: Sou da cidade de Itabaianinha, Sergipe.
1: Entendi certo. Itabaianinha. Itabaianinha. Muito bem. De Itabaianinha, Sergipe. Como é que você me acompanha?
2: Pelo YouTube. E pelo celular, Evangelizar é Preciso, pela rádio.
1: Tá certo, querida. A palavra é sua, Josefa.
2: Ai, padre, desculpa, mas eu tô toda me tremendo.
1: Ô, filha, estamos em casa.
2: Eu tinha esse sonho de eu conseguir falar com o Senhor. E o meu motivo é eu pedir orientação ao Senhor.
1: Por favor, que o Divino pelo Espírito Santo...
2: Pelo relacionamento com meu esposo. Eu tive 6 anos de convivência, de casada. Nós temos um filho de 9 anos. E faz agora, tem 2 anos que ele saiu de casa. Agora, dia 8 de janeiro, faz 3 anos.
1: Tá.
2: E eu peço uma orientação e peço que o Senhor toque no coração. Não foi, padre, traição, não foi brigas. O motivo que eu tive, assim, minhas falhas, eu fui muito bruta com meu filho. Ele falava bruto comigo e eu não aceitava que eu sou mãe, eu não vou deixar um filho me responder. E aí ele foi só prestando atenção. E ele chegou ao ponto que eu não estava mais suportando o silêncio dele. Eu cheguei para ele e disse, o nome dele é Jonas. Jonas, vamos conversar. Ele disse, não, amanhã eu estou indo embora. Infelizmente, padre, ele pegou a mala e fez embora. Ele não tem ninguém. Eu não tenho ninguém. E eu amo muito ele. E eu queria uma orientação. Muitas pessoas falam, mulher, vai ver sua vida. Siga seu caminho. Mas, padre, eu não consigo. Eu amo ele demais. E eu peço ao Senhor, todos os dias, que o Senhor restaure a minha família.
1: Certo.
2: Para nós criar nosso filho com muito amor e carinho.
1: Tá.
2: E eu queria uma orientação do Senhor. Se eu posso continuar esperando.
1: Tá, então espera aí. Vamos devagar com a dor, que o santo é de barro.
2: Isso.
1: Vamos começar assim. Você percebeu que tinha um relacionamento um tanto bruto com o teu filho, é isso?
2: Isso.
1: Depois disso, como é que está o relacionamento com o teu filho?
2: Muito melhor. 99%.
1: Por quem disse isso? Você ou ele?
2: Não, eu tô falando pelo meu filho.
1: Não sei.
2: Eu batia no meu filho, eu xingava meu filho. Hoje, eu não bato no meu filho. Algo que ele faz, eu boto ele de castigo, mas eu não xingo ele. Então, assim, eu creio que Deus, ele botou isso.
1: Fale, fale.
2: Eu percebo que Deus, ele me colocou neste caminho, no deserto, para eu mudar, primeiramente. Porque não adianta ter um relacionamento da forma que eu estava.
1: Bom, então, esse é o primeiro ponto. Houve mudança da sua parte.
2: Houve.
1: Porque, veja, você vai, pensa comigo, a forma que você tratava seu filho não era muito diferente da forma que você tratava seu marido. Não que você batia, não que você fazia. Com teu filho você batia, com teu marido você não batia. Só que a sua irritação, sua impaciência, os seus palavrões pesavam dentro de casa. Então, por isso que eu comecei dizendo, houve uma mudança na sua forma de lidar dentro de casa?
2: Houve.
1: Tá. Então, veja, o seu marido, se diz que ele não tem ninguém, como é que é o relacionamento de vocês hoje?
2: Hoje, padre, assim, antes ele não pegava o nosso filho na porta de casa e nem falava comigo. Hoje ele fala comigo no telefone, na hora que eu ligar para ele, me atende.
1: Tá.
2: Ele pega o menino, como ele pegou domingo, fala normalmente comigo.
1: Tá.
2: Agora, só assim, no telefone. Na rua, se ele me encontrar, ele não fala. Não sei se ele tem vergonha.
1: Não, não vamos julgar. Não vamos julgar.
2: É, isso.
1: A questão não é essa. A questão é que, quando ele pegou a mala e foi embora, não estou dizendo que está certo. Ele fez um mecanismo de fuga. Ele fugiu.
2: Uhum.
1: Só que ele estava dizendo a você que do jeito que você se relacionava, era errado. Ele também errou. Então, propõe para ele uma conversa. O dia que ele vem buscar o filho, proponha para ele, vamos conversar. Só que...
2: Eu já tentei.
1: E ele?
2: Eu, uma vez, eu chamei ele, ele veio aqui na minha casa e eu falei que eu mudei.
1: E aí?
2: Que ele voltasse para nós criar nosso filho com muito amor. Ele disse que ia pensar, até hoje.
1: Procure de novo.
2: Propõe. Eu já procurei e ele falou que não tem tempo, mas eu estou esperando passar agora o mês de outubro, porque ele trabalha de comunicação na prefeitura e agora é tempo de política e ele não tem tempo. Aí eu vou esperar passar para chamar ele para conversar.
1: Tá bom. E nós vamos rezar nessa intenção, Josefa. Não desista. Se há amor, não desista. Mas peça a Deus a paciência, peça a Deus a mudança de temperamento, dominar o seu gênio. Vai se preparando para isso, vai rezando para esta conversa. Eu volto já, volte comigo.
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Eu falava com a Josefa de Itabaianinha, Sergipe, acompanha pelo YouTube, Bispo Dom José Genivaldo Garcia, da Diocese de Instância. E, gente, vem, ó Arcanjo São Miguel. Por que que eu tô falando isso? Às 9:30, você fez comigo a quaresma de São Miguel. E você lembra o que foi que nós pedimos? Tudo a ver com o que a Josefa partilhou. Você sabe, as orações são as mesmas. Você está acompanhando a quaresma de São Miguel. Hoje, o 15º dia. Mas no combate espiritual de hoje, nós pedimos: Senhor, eu quero combater a minha impaciência. A impaciência. Por isso, pedir a Deus para que nos dê paciência para não tomar decisões precipitadas. E a impaciência leva agressividade, a impaciência leva palavrões, a impaciência leva a bater nos filhos, a impaciência leva dentro de casa ter uma atitude que estraga tudo. Perdeu às 9:30, perdeu? Daqui a pouco, terminado o programa, vem a missa, mas depois você pode fazer a qualquer horário a quaresma de São Miguel. Padre, eu não comecei. Comece hoje. Eu perdi. Faça hoje, pedindo hoje a graça da paciência e o combate contra a impaciência. 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Segundo Coríntios, capítulo 9. Versículo 6. Mas antes de ir propriamente no versículo 6, eu faço o introito. Segundo Coríntios, capítulo 9, versículo 1 a 5. Eu explico. Paulo diz: vocês vão fazer uma coleta. Vocês vão fazer uma oferta. Essa é a palavra mais certa. Uma oferta para a igreja que está padecendo, a comunidade de Jerusalém, onde tudo começou. Olha que bonito isso. Uma oferta é que me lembra da oferta do óbolo de São Pedro, que quando a igreja inteira faz, o padre até fala, faz o óbolo de São Pedro, depois para os lugares santos, que são os lugares que são mantidos pela custódia dos freis franciscanos lá na Terra Santa. Então, como é importante a gente ter essa noção
que isso é bíblico. E ele diz, olha, para que vocês não passem vergonha, eu vou mandar alguns antes, para que vocês se preparem para a coleta e sejam generosos na coleta, na doação. Às vezes você fala, eu peço demais aqui para a obra evangelizar, mas como manter essa obra sem doação? Não tem como, filho. Não tem, é o único caminho. Feito introito, versículo 6. Lembro disto. Quem planta pouco, colhe pouco. Quem planta muito, colhe muito. Falando de oferta, falando de generosidade. Texto bíblico de hoje, 2 Coríntios capítulo 9, versículo 6. Quem planta pouco, colhe pouco. Quem planta muito, colhe muito. Que cada um dê a sua oferta conforme resolveu no seu coração, mas não com tristeza, nem por obrigação, pois Deus ama quem dá com alegria. Escute isso, filho. Escute isso. E aqui não tem como eu não dizer, na sua comunidade, no dízimo, ou numa obra de São Pedro, num Lugares Santos, numa campanha de evangelização, sem dúvida. Mas também eu estou falando como obra evangelizar. Aqui como colaboração. Escute o que diz a palavra de Deus. Lembre-se disso. Quem planta pouco, colhe pouco. Quem planta muito, colhe muito. Que cada um dê a sua oferta conforme resolveu o seu coração. Não com tristeza. Não faça a sua oferta com tristeza, nem por obrigação. Deus ama quem dá com alegria. Ei, escuta. Não faça com tristeza a sua oferta. Não faça com obrigação sua oferta. Faça com alegria. Dê com alegria. Deus ama quem dá com alegria. Versículo 8. E Deus pode dar muito mais do que vocês precisam, para que vocês tenham sempre tudo o que necessitam. E ainda mais do que o necessário para fazermos todo tipo de boas obras. Como dizem a Escritura Sagrada, Ele dá generosamente aos pobres e a sua bondade dura para sempre. Versículo 10. E Deus, que dá a semente para semear o pão para comer, também dará a vocês todas as sementes que vocês precisam. Ele fará com que elas cresçam e deem uma grande colheita, como resultado da generosidade de vocês. Quando você doa com alegria? Com generosidade? Eu não escolhi o tema de hoje. É a leitura orante de hoje. Eu volto já.

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1: No versículo 13 dirá: eles, quem são estes eles? A comunidade de Jerusalém darão glória a Deus, pois este serviço que vocês estão prestando mostra a ele como vocês são dedicados ao Evangelho de Cristo e que vocês aceitam e seguem. Eles orarão com muito carinho por vocês, por causa do imenso amor que Deus tem mostrado a vocês. Senhor, fruto deste texto de hoje, de Paulo, a comunidade de Corinto, eu peço a graça. Dai-me um coração generoso. Que eu lembre que se eu plantar pouco, colherei pouco. Se eu plantar muito, colherei muito. Então que eu possa ofertar muito. Não por obrigação, nem com tristeza, mas com generosidade. Pois isto agradece, agrada a Deus. Deus ama quem doa com alegria, sem obrigação, sem tristeza, quem doa com alegria. Dai-me, Senhor, um coração generoso, capaz de doar. Amém. Amém. E fica aí a nossa dica. 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Você escutou a palavra. 0800 410 6060. 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Fico tão feliz de saber que 59 capelinhas foram enviadas do dia 21 ao dia 27, agora recente. E quero valorizar as fotos das pessoas que mandaram. Mande foto do seu grupo. 419-8791-2787. A Nilza Rosa Teixeira, de Presidente Médici, Rondônia. Gorete Albino Custódio Fernandes, de Criciúma, Santa Catarina, meu grande abraço. Francisca Gomes Oliveira, de Dourados, Mato Grosso do Sul, minha saudação. Veridiana Paula de Oliveira Souza, de Cascavel, Ceará. Luiz Carlos Bortolazzi Campos, de Resende, Rio de Janeiro. Gisele Cristina Souza, de São João do Ivaí, Paraná, minha saudação ao padre que está aí. Edilene Maria de Oliveira, Rio Manso, Minas Gerais. Cícera Andrade, Adriana Leite Oliveira, de Cajazeiras, Paraíba. Elisete de Souza Mendes, de Limeira, São Paulo. Glória Pascoal Flor, Governador Valadares, Minas Gerais. Mande as suas fotos. E mais do que isso, torne-se um mensageiro da capelinha hoje, agora, agora. 0800 410 6060 ou 41 3221 6060. André Mateus, que a paz de Jesus esteja com você, André.
2: Bom dia, padre. Sua bênção.
1: Deus o abençoe. De onde você fala, filho?
2: Eu falo de Canoinhas, Santa Catarina.
1: Meu abraço a Canoinhas. E como é que você me acompanha ali em Canoinhas, Santa Catarina?
2: Eu te acompanho pelo YouTube ou eu te acompanho pela Alexa, pela Rádio Evangelizar, de onde tudo começa.
1: Tá certo, apesar de termos ali a Rádio Nativa FM que nos transmite. Diga lá, André.
2: Eu gostaria de dar um testemunho, padre.
1: Por favor, a palavra é sua.
2: Pois então, padre, primeiramente é uma honra estar falando contigo, é um prazer muito grande.
1: Certo.
2: É, o meu irmão, João Lucas, ele nasceu quando eu tinha 8 anos de idade.
1: Tá.
2: Ele nasceu com uma má formação renal.
1: Tá.
2: E ele teve que passar por 6 cirurgias, mais ou menos, quando ainda era bebê.
1: Meu Deus.
2: É. Então, a gente estava em Curitiba nesses dias.
1: Sim.
2: E a gente estava muito perdido, a gente não sabia o que fazer, a gente estava sem luz nenhuma. Foi quando a gente estava cruzando uma avenida aí em Curitiba e a gente viu uma igreja, a gente parou para rezar.
1: Sim.
2: E a mãe não sabia o que fazer realmente, a gente estava sem luz nenhuma.
1: Sim.
2: Foi quando a gente abriu a porta da igreja e a minha mãe viu de frente para ela Nossa Senhora das Graças com o menino Jesus no colo.
1: Certo.
2: Aí foi que a gente se agarrou a isso e hoje...
1: Que lindo.
2: O meu irmão é 100% saudável, graças a Deus. Ele é o nosso milagre na nossa família, padre.
1: Louvado seja Deus. Então diga, graça recebida.
2: Graça recebida,
1: é graça testemunhada.
2: Toca o sino, sacristão.
1: Amém, André. Louvado seja Deus. Como é que é o nome do seu irmão? João Lucas, né? João Lucas, tá certo. Nome de um apóstolo e de um evangelista, dos dois evangelistas, né?
2: Isso.
1: Quer deixar alguém em oração, André?
2: Gostaria de deixar a minha avó, que está acompanhando de Curitibano, Santa Catarina.
1: Nome da avó?
2: Amélia Carlon.
1: Meu abraço, dona Amélia, pela Rádio Curitibanos.
2: A minha mãe e meu pai, que no momento estão em Curitiba.
1: Tá.
2: Meu irmão, que no momento ele está na escola.
1: Nome do pai?
2: Nome do pai é um pouquinho difícil, mas vamos lá. Dave.
1: Dave, tá. Da mãe?
2: Alessandra.
1: E do irmão, você já falou, João Lucas, né?
2: Isso, meu irmão tá na escola agora estudando.
1: Quantos anos você tem, André?
2: Eu tenho 23, vou fazer 24 quinta-feira, padre.
1: Parabéns, que Deus abençoe. Tá bom?
2: Amém, padre, amém.
1: Deus abençoe. Eu dia 24 de fevereiro? De setembro?
2: Dia 3 de setembro.
1: Ah, dia 3 de setembro. Tá bom, quinta-feira. Deus abençoe. Fale, André.
2: Eu sou autista, padre, sou nível 1 de suporte e eu gostaria que o senhor fizesse uma oração a todos os autistas que estão nos escutando
1: claro,
2: nesse momento.
1: Farei agora. Vamos pedir, venha derramar o seu sangue redentor, Jesus, sobre todos os que têm este problema de autismo, para que saibam eles mesmos lidarem com este problema, com as suas limitações e com os seus valores. Mas rezemos pela família, Senhor Jesus, que possa ter hoje a palavra paciência, possa ter discernimento, iluminação sobre todos aqueles que padecem com o autismo. Peçamos pela sociedade, Senhor, que cada vez mais seja inclusiva e que possa jamais discriminar, isolar, seja no ambiente de trabalho, seja na escola, seja onde for. Abençoai e santificai a todos os autistas e seus familiares. Amém. Deus abençoe, André. Deus abençoe. Abraço a Canoinha, Santa Catarina. Lá tem a Rádio Nativa FM. Minha saudação, Dom Cleonir Bonetti, da Diocese de Caçador. 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Eu vou para o intervalo, eu volto. Volto com a novena, volte comigo.
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0: 10 horas com mais 49 minutos, 10h49, descomplique a sua vida financeira com a Credilaus. 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As primeiras intenções da novena de hoje, a Marli Ribeiro pedindo oração para o sobrinho Lucas Ribeiro, 2 meses do falecimento hoje, pedindo a Deus que conceda o descanso eterno ao lado de Deus. A Simone Hennica pede oração para a sua família, especial para o filho Luiz Felipe Belarmino, que está de aniversário, que Jesus e que Nossa Senhora abençoe sempre. São 10 horas com mais 50 minutos. A Adilei Lopes pedindo oração para toda a família por proteção. A filha de Deus pedindo ao Sagrado Coração de Jesus que atenda as suas súplicas, as suas necessidades e proteja a sua família de todos os males e perigos. Filha de Deus, ao Divino Espírito Santo que ilumine o caminho e a mente das filhas, dando sabedoria e discernimento. Uma mãe agradecendo por ter dado tudo certo no exame da sua filha, que está melhorando. Obrigado, Jesus das Santas Chagas. chagas em Nossa Senhora Aparecida. Maria Gerci pede oração para si, para seus filhos, noras, genros, netos e também bisnetos. Uma mãe aflita pedindo oração para seu filho que está preso, pedindo pela libertação, pede para o irmão que está preso também, para o marido, pelo processo da carteira da CNH, para que dê tudo certo, pede a libertação. Rosilei Lopes Bareta, oração para si, para o filho Renan, para a neta Pietra, para o esposo Leucir, agradecendo pelas graças recebidas. Uma pessoa de fé pedindo a Jesus das Santas Chagas e a Frei Crespim que acalme a dor nos braços e pede pela cura do câncer. Também nas intenções da novena de hoje, o grupo de idosos do Parque Jardim Ouro pede bênçãos para os aniversariantes do mês de setembro, Iraci Rec, João Pedro de Abreu e Vilmar César. Parabéns, nome do grupo de idosos do Parque Jardim Ouro, aos aniversariantes deste mês. Marta da Luz pedindo oração para nós, pedindo sempre muita saúde, muita proteção. Terezinha pedindo oração pela recuperação de Júlio Tides, José de Melo, afilhado Christopher, para o neto Matias, para o neto Davi, para que dê tudo certo em seu tratamento. Intenções também da novena, a oração, a Aline pede a oração por 2 meses de falecimento do esposo Gesaías, é isso? E aos demais meninos que faleceram no trágico acidente indo para Campos Novos, pedindo pelo descanso eterno. Natalina Muraro pede oração para os seus familiares, também nas intenções. Agradecemos aqui a participação da dona Fátima, ela pede oração para o filho Lucas, o esposo Elson, para os seus irmãos, pedindo sempre por saúde, paz e a proteção divina. O padre já está de volta, tá? Já já então, experiência de Deus, porque evangelizar é preciso.
1: 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Bom, eu quero insistir, você perdeu a quaresma de São Miguel Arcanjo, dá tempo de você agora, terminou o programa? Vai lá no YouTube Padre Manzotti, que é antes da missa, e você vai assistir, rezar, não é assistir, rezar a quaresma de São Miguel. Eu fiz às 9:30 da manhã, o 15º dia. Aí você emenda a experiência de Deus e quem não fez a quaresma de São Miguel. Combate contra a impaciência. Ah, gente, todos nós aqui nos encontramos, né? Precisamos muito, muito, muito. Lembrando que todos os dias, oração da manhã, YouTube Padre Manzotti. Amado povo de Deus, quero lembrar a todos a peregrinação de Pentecostes. Houve uma mudança em virtude ainda do conflito no Oriente Médio. O Pentecostes do jubileu da renovação carismática católica, e eu farei junto, nós faremos lá em Assis. E a saída é dia 6 de maio. Vamos juntos? Dia 6 de maio nós saímos para Pentecostes. Mas a peregrinação começa, gente, em Palermo, no sul da Itália, na Sicília. Na Catedral de Palermo, nós iremos conhecer lugares maravilhosos. Depois, Cefalu, na Missa Dominical, na Catedral Normanda. Um mosaico lindíssimo do Pantocrato. Deus abençoe que incluímos este lugar. Nós vamos a Siracusa. Sabe por quê? Lá tem a Basílica de Nossa Senhora Santa Luzia. E onde ela foi martirizada, a protetora dos olhos. E vou pagar uma promessa lá em... na Basílica de Santa Luzia. Vamos a Taormina. De Taormina nós vamos a Tireno, Messina, Pompeia, Nossa Senhora do Rosário de Pompeia. Vamos a Costa Amalfitana. Nunca fizemos essa peregrinação. Vamos juntos. Iremos à Ilha de Capri, belíssima, Igreja de Santo Estevão, Jardim Augusto, Ana Capri, a Igreja de São Miguel Arcanjo. Iremos a Nápoles, onde tem São Januário, aquele santo cujo sangue liquidifica todo ano. E de lá vamos a Assis. Primeira parte do Pentecostes, 60 anos da renovação, São Francisco, Santa Clara, São Carlo Acutis. Depois vamos a Roma e terminamos com uma audiência com o Papa Leão XIV. Olha que coisa maravilhosa. Vamos juntos. Entre em contato. 419-8753-3300. Agora, chegou a hora, segundo dia do tríduo de libertação. Rezemos. Ó Senhor, vós sois grande, vós sois Deus, vós sois Pai. Nós os pedimos pelos méritos das santas chagas do vosso Filho Jesus, pela intercessão e auxílio de São Pio de Pietrelcina, que os nossos irmãos e irmãs sejam libertos do maligno que os tornou seus escravos. Vós e todos os santos, vinde em nosso auxílio. Da angústia, da tristeza, da obsessão, pegue o terço das santas chagas, livrai-nos, Senhor. Da fornicação, da inveja, libertai-nos, Senhor. Dos pensamentos de ciúme, da raiva, da morte,

0: toda agressividade, ira e ódio, libertai-nos, Senhor. De toda fofoca, mentira, sentimento de vingança, libertai-nos, Senhor. De todos os malefícios, feitiçaria, bruxaria, ocultismo, libertai-nos, Senhor. Ó Senhor, que disseste: deixo-vos a paz, dou-vos a minha paz. Concedei-nos a libertação de todas as maldições e as graças de gozarmos sempre da vossa paz, pelos méritos das santas chagas de Jesus. Amém. Por Cristo, Senhor nosso. Amém. O Senhor esteja convosco. Ele está no meio de nós. Hoje, terça-feira das santas chagas. Eterno Pai, eu vos ofereço as santas chagas de nosso Senhor Jesus Cristo para curar as de nossas almas. Atendei-nos, Senhor, pelos méritos das santas chagas, nesta graça que tanto necessitamos. Abençoai a água, a roupa dos enfermos, as fotos de família, os remédios, por intercessão de São Pio de Pietrelcina, Nossa Senhora do Carmo. E beba dessa água que vai ser abençoada e dê aos seus. Em nome do Pai, do Filho, do Espírito Santo. Amém. E eu me despeço mais do que nunca com o terço Jesus das Santas Chagas no YouTube, Padre Manzotti. 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
1: 10:59, 10:59, vamos às intenções complementares da novena de hoje. A Vanice pedindo oração de hoje para si, também para os sobrinhos Jéssica, Diego, Guilherme, para os demais sobrinhos, para a filha Jéssica, Laura e Maria. Também nas intenções, uma filha de Deus pedindo pelo seu procedimento que vai fazer, que dê tudo certo, e pede a proteção divina para ela e também para todos os familiares. Uma filha de Deus pedindo para um genro que está viajando a trabalho, pedindo a São Cristóvão, o Divino Espírito Santo, que proteja, que ilumine na viagem e também nas estradas. Uma filha de Deus ao Divino Espírito Santo, que ilumine, que proteja um sobrinho, que caia na real, que nada de mal aconteça com ele e com a família dele. Adilei Schiller, para a sua família, para que Deus abençoe. A Carmen, para toda a família, para a sua irmã Terezinha, Salete Fracasso e Memória, pelo descanso eterno. Dilce, para Dejair e Adriano Mendes Rodrigues, em memória, para toda a família, por saúde. A Sirlei Caçuba, para as pessoas desabrigadas devido à instabilidade do tempo, pedindo a proteção. A Deunilda Eisfeld, por 5 anos de falecimento. A filha Elisandra Aparecida Eisfeld, por 10 meses de falecimento. Neto Matias, e para toda a família. Eva Borim, para a Terezinha Borim, para nós da rádio. Uma filha de Deus, a proteção divina, a paz e a saúde para os filhos, para os netos, para as noras e para toda a família. Uma mãe pede a Frei Crespim e a Santa Terezinha do Menino Jesus, que abençoe e proteja a sua família, livrando da inveja, dos perigos e de todo tipo de mal. Uma filha de Deus pedindo pelo seu filho, que fará uma cirurgia no joelho, para que dê tudo certo. Uma mãe aflita pedindo à Sagrada Família, Santo Expedito, que seus filhos voltem a se entender. Também nas intenções, a Marta Antunes pede oração para toda a família, especial para os filhos Maria Fernanda e Luiz Fernando, para o esposo Alcione, para os pais Maria Rosa e Francisco Antunes. Gratidão em nome da Marta Antunes. São, portanto, as intenções que nós temos aqui. As demais serão levadas para a plataforma do padre, para que também sejam abençoadas. 11:02, no oferecimento sempre da Casa Barraquinha, Atacadão das Frutas, SAS Construções e Acabamentos, Farmácia e São João, Ora Única, Capinzal Empório, Cia da Saúde, Credilaus, Agência de Crédito e Via Atacadista. 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
3: 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Bora, meu povo, sejam bem-vindos a ZYR989, canal 272, 102.3.
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3: 11 horas com mais 4 minutos, gente. O bailão está começando com muita alegria, com muito alto astral para você. 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Bem-vindos ao Bailão da Capinzal FM, música nova do Pérola Negra.

0: 11 horas com mais 11 minutos, horário da coincidência aqui na manhã da 102.3. Grande abraço bem especial aí pro nosso amigo Rato. O Ivar tá acompanhando a gente, sabe que tá saindo na casa do Ivar agora? Uma bela sopa de Nholine pro almoço. Ô, guri, um abraço, viu? Capricha aí no tempero, né? Um abraço, Rato. Obrigado, o povo aí da Rua Ernia, Edgar Fleck, na sintonia com a gente. Bom dia pra Vanusa de Moraes também. Eu não vi a sua participação aqui para concorrer ao Ranchão, é o 998-14-1333, também pelo 3555-1333. Manda o seu recado, o seu bom dia e faça parte da nossa programação da Capinzal FM, essa rádio que é feita para você. Recebi agora há pouquinho aqui a visita muito especial. Primeiro recebi a visita da tia Isaldina agora há pouco, né, antes do programa do Padre Reginaldo. Um abraço, tia Isaldina, obrigado de coração. Recebi a visita também da Alana e da Isis também aqui no estúdio da 102. Estou feliz, radiante mais. Família é tudo, né, gente? Não tem preço. 11 horas com mais 12 minutos. Seguinte, eu tenho um ingresso para o almoço do Clube de Mães de Linha Vitória Ouro, que acontece neste domingo, dia 6. Então você manda no 98815-6435 a palavra ingresso e o seu nome completo de onde você está falando, tá? Esse ingresso está aqui na recepção da Capinzal FM e daqui a pouco conta um pouco mais do cardápio e das atrações. É um almoço dançante do Clube de Mães de Linha Vitória Ouro. Então manda lá ingresso com o seu nome completo e você pode ser um dos contemplados ou uma das contempladas. Bom dia para Dilei Lopes, bom dia para Sueli Moraes da Rosa, a dona Ivone Lopes Duarte, a Daiane Lazarotti Vieira, agradecidos de coração pela audiência também, a Juliana lá do Alto Alegre, gratos pela companhia de todos vocês.
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0: Eu amo a Capinzal, são 11 horas com mais 13 minutos e setembro chegou com ofertas em perfumaria na Droga Bel. 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
0: Os familiares comunicam com pesar o falecimento de Silvina Margarida Sacco, ocorrido nesta madrugada. O corpo está sendo velado na funerária Frei Bruno, na rua José Zortéia, ao lado do cemitério municipal de Capinzal. A celebração de despedida será em horário a ser confirmado. Comunicamos com pesar o falecimento de Silvina Maria Sacco. Aos familiares e amigos, as condolências da Capinzal FM. Os familiares comunicam com pesar o falecimento de Páscoa Pogeri Corbani, ocorrido ontem no hospital em Curitiba, aos 93 anos. O corpo está sendo velado no Vaticano, Sala Esmeralda, em Curitiba. A celebração de despedida hoje, às 16h, no mesmo local, seguindo para o sepultamento no cemitério Jardim da Saudade. Comunicamos com pesar o falecimento de Páscoa Pogeri Corbani. Aos familiares e amigos, as condolências da Capinzal FM.
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4: Os familiares de Arnildo Almeida, ainda consternados com o seu passamento, agradecem à equipe da UTI do Hospital da Unimed Joaçaba, doutora Simone Dantas, ao celebrante José Carlos, à comunidade do 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Engenho Novo, Capinzal.
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4: Eu amo a Capinzal, são 11 horas com mais 21 minutos.
9: 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Eu amo a Capinzal, são 11:21.

0: Eu amo a Capinzão FM, esse é o Fogo de Chão, cansou de esperar. Bom dia, meu bom dia pro Leodir Luiz Andrione, um abraço pra dona Judite que estão acompanhando a gente em Santa Lúcia, o Eloy Zastroff que está com a gente, um abraço. Eloy, por gentileza, entre em contato agora com a Fernanda aqui na recepção da Capinzão, pelo 3555-1333, ela tem uma orientação importante para você, tá? Então, Eloy Zastroff, por favor, entre em contato com a Fernanda aqui pelo 3555-1333, também é zap, viu, guri? Obrigado. Ah, quem mais? A Dirce Facinho, dona Dirce, um abraço. A dona Roseli, também o Crisman, que estão acompanhando a gente, muito obrigado. Seu Miguel Facinho, ao Bernardo dos Santos, ao Clodoaldo, a Franciele Wagner dos Santos, a dona Dílice, também o Diego e o Pedro, um abraço, famílias, obrigado pela companhia em mais esta programação da 102.3. A dona Ivanir, obrigado, dona Ivanir, muito obrigado pela lembrança. Ivonei Frialf, bom dia a todos que estão concorrendo então ao ingresso para o almoço do Clube de Mães da Associação de Mulheres de Linha Vitória neste domingão. São muitas atrações, inclusive música ao vivo. A última chamada, depois da próxima música, a gente não vai conseguir mais atender a sua participação. Tem bastante gente participando, então manda lá. Ingresso 988156435 e você pode faturar então esse presentão, ingresso para o almoço que acontece nesse final, nesse domingo em Linha Vitória. A Tatiane Cervelin está se credenciando. Dona Iva Alf, obrigado pela sua participação. Bom dia para Dona Ivete Schumann, acompanhando a 102.3. Quem mais? Abraço também para Dona Neuza. Dona Neuza, muito obrigado, querida, pela companhia, pela sua audiência em todas as manhãs. Quem disse que não pagou o bolo, hein? Um abraço para a senhora, tá? A Rosilei Lopes também. Enfim, todos os amigos, mais 4 minutos para você participar com a gente aqui no Bailão da 102.3 para concorrer ao ingresso para o almoço do Clube de Mães da Linha Vitória. Deixando o ponto lado a lado, então, com o PF no Bailão. 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Restaurante Tainha, no bairro São Cristóvão, e também anexo ao posto Novo Horizonte, a Dona Loreni Pereira Duarte da Silva, a Roselena Groto Elt, Rose, um abraço. A Inês Pereira também está com a gente. A Nerci Rodrigues é da Silva, também ouvinte da 102. A Marta Mello. E também agradecer ao Sérgio e a Claudete Andrione, todos os ouvintes da Capinzal, a Maristela de Assis Duarte e todos os demais. Seguimos em festa por aqui, gente, ó. 11:27.
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0: Eu amo a Capinzão FM com um PF no bailão, lado a lado. Meu bom dia especial para dona Neuza Nunes. Bom dia para o patrão Elias de Moraes, ouvinte da Capinzão FM e tantos outros que estão na nossa audiência. O Robson de Florianópolis está ouvindo a programação da Capinzão FM, está oferecendo, ele pediu a música Tordilho Negro, eu não tenho na programação agora, mas estou mandando com muito carinho para o seu pai, o seu Sebastião e para sua madrasta, dona Maria, que residem no município de Ouro, tá? Então, o Robson lá de Florianópolis, para o seu pai, o Sebastião, para a madrasta Maria, que residem no município de Ouro, uma música bem gaudéria, a gente tocou agora há pouco, então, o Fogo de Som aqui na programação da 102.3. 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
0: Saindo então o ingresso para o almoço do Clube de Mães da Linha Vitória, final do celular 2954-2954. Quem leva esse prêmio, esse ingresso, é Ivonei Frialf. Ivonei Frialf, se não estou enganado, Ivonei é de Nova Beleza, né? Então, Ivonei Frialf, final do celular 2954, leva o ingresso para esse almoço do Clube de Mães da Linha Vitória. Ivonei, esse ingresso tem que retirar aqui na recepção da Capinzal, em horário comercial com a Fernanda, tá bom? Combinado? Obrigado então a todos que participaram. Amanhã tem mais ingressos para você. Bora de agenda de eventos 102. Eu começo já destacando que o Clube de Mães da Linha Vitória Ouro convida para o almoço neste domingo, dia 6, no cardápio carne bovina e suína, galeto, macarrão, arroz, aipim, farofa, maionese, pães, cucas e saladas. Ingresso adulto a R$55 e infantil de 7 a 10 anos pagam R$ 25,00. Reservas pelo 999-67-9147 e 999-62-1116. Não haverá, não será aceito Pix, apenas cartão de débito ou crédito e também dinheiro. Logo após, tem música ao vivo com Marcelo Branco, apoio Ouro Mac, vereadores Diego Bareta, Robson Masson e Jean Pedreiro, Max Marta, Terraplenagem, Cantina da Nona, Formulação e também acessórios automotivos. É domingo, o almoço com música ao vivo do Clube de Mães de Linha Vitória Ouro. E o grupo da terceira idade Amizade do Centro convida para o matinê no dia 6 de setembro, domingo, no Parque de Exposições em Engenho Novo, a partir das 14h, animado pelo trio Transação. Ingressos a R$20. Confirmações pelo 999-07-4756 e 999-75-8356. É o matinê da terceira idade Amizade, domingo, no Parque de Exposições. Estão todos no convite.
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0: O grupo de idosos, o grupo Unidos Venceremos de São Brás e Santo Antônio, Lacerdópolis, convida para a 21ª Festa das Flores, segunda-feira, 7 de setembro, feriado nacional em São Brás, Lacerdópolis, a partir das 14h, animado pelo toque musical. 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É segunda-feira, dia 7, feriado nacional em São Brás, Lacerdópolis, a 21ª Festa das Flores. Promoção dos grupos de São Brás e de Santo Antônio estão todos no convite. Vem aí também a festa em honra ao Sagrado Coração de Jesus na Vila União no dia 13 de setembro, 10 horas Santa Missa, liturgia do Vidal Ramos, 12 horas tradicional almoço e às 14, matinê com a banda Arco-Íris. 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
0: Eu amo a Capinzão, são 11 horas com mais 39 minutos, semana com super ofertas na Casa dos Presentes. 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
0: 11:41, atenção para os avisos de retirada de aves para o dia 1º, para hoje, terça-feira à noite, Marcos Trevisol 2, Vista Alegre, Bicaré, às 22 horas. Para amanhã, dia 2, quarta-feira, Demar Paricente, 3 Barras, Ervaldo Oeste, Aviários 1 e 2, às 13 horas, Aviários 3 e 4, às 15 horas, Ademir Ponsoni 1, Linha Coração Vargem Bonita, às 23 horas. Ainda Ayrton Espinelo, linha São Judas, Água Doce, aviário 1 às 9, aviário 2 às 14, aviário 3 à 1 da manhã, aviário 4 também à 1 da manhã, Clayton Bitarello 2, Capoeira, Dervaldo Oeste às 4h30, Claudires Bruzi 1, linha do Salto, Luzerna às 5 horas e 45 minutos, Dorival Masson 1, Salto do Leão, Erval Velho à meia-noite, Emir Locke, Lajeado Marino Piratuba, aviário 1 às 16, aviário 2 às 13 horas, José Carlos Arpelon 3, Vista Alegre, Bicaré, às 9 horas. Marcos Antônio Colombo, Linha Bonita Ouro, Aviários 1 e 2, às 9 horas. Marcos Trevisol 3, Vista Alegre, Bicaré, à 1 da manhã. Moacir Antônio Base 3, Linha Divisa, Piratuba, às 9 horas. Terezinha Basso 1, Linha Tigre, Joaçaba, às 4 horas. E Valdemar Zílio 2, em Águas Claras, Catanduvas, às 13 horas. São, portanto, os avisos de retirada de aves para o dia 2, para amanhã. E assim nós vamos finalizando a nossa programação de hoje. Abraço para a dona Neiva aí de Nossa Senhora da Saúde, acompanhando a 102.3. Um pedido bem especial. O Douglas está postando neste momento a mensagem da manhã, amanhã 102, lá no Instagram e também no Facebook da Capinzão FM. Se você puder dar um pulinho lá e curtir, compartilhar e comentar, fico muito agradecido. Então está lá no Instagram da 102, está lá também no Facebook da Capinzal, já foi para os grupos de WhatsApp. Por gentileza, curta, comente, passe para frente essa mensagem positiva. Faz bem para todo mundo, não faz? Mauro, muito obrigado, muito obrigado. A Fernanda, muito obrigado a toda a equipe 102, liderada por Luiz Pedro Scarton e também pelo seu Neuvir Franchini. Gratidão a todos vocês. Juízo, nos encontramos amanhã. Vem aí o Caminhando com a Comunidade, com o Frei José Carlos e depois o Jornal do Meio-Dia com Jardel Martinazzo. Vamos de banda Ébanos para você. Tchau, tchau. Fui!

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7: Bom dia a todos os ouvintes da nossa rádio, as pessoas que nos acompanham para este momento de oração e de informação da nossa paróquia São Paulo Apóstolo. Sou o Frei José Carlos e desejo paz e bem para todos. Comecemos este nosso momento em nome do Pai, do Filho e do Espírito Santo. Amém. Hoje se celebra o Dia Mundial da Preservação da Casa Comum, do cuidado com o meio ambiente. Rezemos uma Ave Maria pedindo a intercessão dela por todas as pessoas que sofrem por causa das catástrofes ambientais. Rezemos também uma Ave Maria pedindo a intercessão dela pelo grupo Adorarte, pela bela e linda missão de evangelizar por meio da música. Que a intercessão de Maria fortaleça este grupo em especial e também todas as pessoas que passam por dificuldades neste momento. Ave Maria, cheia de graça, o Senhor é convosco. Bendita sois vós entre as mulheres e bendito é o fruto do vosso ventre, Jesus. Santa Maria, Mãe de Deus, rogai por nós, pecadores, agora e na hora da nossa morte. Amém. Vamos escutar, então, neste momento, a Palavra de Deus, o Evangelho de Jesus Cristo segundo Lucas. Naquele tempo, Jesus desceu a Cafarnaum, cidade da Galiléia, e aí ensinava-os aos sábados. As pessoas ficavam admiradas com seu ensinamento, porque Jesus falava com autoridade. Na sinagoga havia um homem possuído pelo espírito de um demônio impuro que gritou em voz alta: O que queres de nós, Jesus Nazareno? Vieste para nos destruir? Eu sei que tu és o Santo de Deus. Irmãos e irmãs, esta é palavra da salvação. Glória a vós, Senhor. O Evangelho de hoje nos apresenta Jesus chegando à cidade de Cafarnaum e entrando na sinagoga num dia de sábado, ele começou a ensinar. E todos ficavam admirados com o seu ensinamento, porque Jesus falava com autoridade. A autoridade de Jesus não nascia do cargo que ele tinha, ou de uma posição social, ou de um título, ou do poder sobre os outros. A autoridade de Jesus nasce da verdade que Jesus anuncia, e principalmente da coerência de Jesus entre aquilo que ele falava e aquilo que ele vivia. Jesus não só falava sobre Deus, Jesus revelava Deus nas suas palavras, nos seus gestos, no seu modo de acolher, de amar, de perdoar, de curar as pessoas e até mesmo no seu jeito de abraçar ou tocar alguém, Jesus revelava Deus para as pessoas. A palavra de Jesus, ela toca o coração de quem o escuta. A palavra de Jesus esclarecia as dúvidas das pessoas. As palavras de Jesus confrontava, questionava as pessoas, mas também curava e libertava a todos os que o buscavam. Ninguém que se aproximasse de Jesus ou que se aproxima de Jesus se afastava dele sem um consolo, sem um olhar de bondade, sem um conforto, uma cura, uma esperança ou uma libertação. Às vezes olhamos para as dificuldades da vida e pensamos que os demônios nos atacam. Mas se nós buscamos e encontramos Jesus na nossa vida, sabemos que tudo o que consideramos demônio não tem poder ou autoridade sobre ninguém. Jesus é mais. Jesus é maior do que tudo o que quer impedir o bem e o amor. A autoridade de Jesus não se baseava na sua sabedoria, na sua inteligência ou no seu poder. A autoridade de Jesus vinha do compromisso com o bem, com a verdade e com o amor. E Jesus, hoje, continua tendo autoridade para libertar, curar e transformar. Busquemos Jesus todos os dias da nossa vida. Glória ao Pai, ao Filho e ao Espírito Santo, como era no princípio, agora e sempre. Amém. Avisos da comunidade, as celebrações do dia de hoje, às 14 horas no Centro de Acolhimento do Idoso. Quarta-feira, dia 2, às 19 horas, Alto São Roque, e às 18 horas, na Casa das Irmãs. Quinta-feira, dia 3, às 19h30 horas, na Matriz e na Barra do Leão. Sexta-feira, dia 4, às 7 horas, na Matriz, 15h30 na Matriz, 19h30 na Linha Sagrado e no Parque Jardim Ouro, às 19 horas, na Vila 7. Sábado, dia 5, às 15 horas no Agudo, às 16 horas na Vila Anchieta, às 19 horas na Matriz, no Parisotto e nos Orteia, às 19h30 horas Santa Teresinha e Santa Lúcia. Domingo, dia 6, às 8h30 na Matriz, às 9 horas São Roque, às 10 horas Bairro Alvorada, 18 horas Novas Orteia, 19 horas, Bairro São Cristóvão, Matriz e Novo Horizonte. Terça-feira, dia 8, às 7 horas na Matriz e às 15 horas na Linha da Ambrós. Quarta-feira, dia 9, 19 horas no Barro Preto, Fazenda das Palmeiras e na Linha Bonita. Estão sendo convidados todos os agentes da Pastoral do Batismo para uma preparação deste sacramento. Todos os que preparam, os pais e padrinhos para o sacramento do batismo, terão uma tarde de formação que será no dia 12 de setembro, das 14 às 16 horas, na Escola da Fé. Pedimos que, se é possível, confirmem a sua presença até o dia 7 de setembro. A pastoral da pessoa idosa está convidando a todos os que desejam fazer parte desta pastoral para um dia de capacitação de novos líderes. No dia 12 de setembro, às 13 horas, será realizada na sala da catequese da Vila 7 de Julho. Comunicamos a todas as comunidades que estão abertos os pedidos das liturgias diárias para o ano de 2027. As comunidades ou as pessoas interessadas em adquirir devem procurar a Secretaria Paroquial para realizar este pedido. O prazo para o pedido será até o dia 20 de setembro. Lembramos e saudamos também neste dia os aniversariantes de hoje: Leira Terezinha da Luz, Adriana Ventes e Noá Rafael da Silva Ferrari. A todos vocês, a nossa oração e a intercessão da bênção de Deus por meio de São Francisco de Assis. Por intercessão de Nossa Senhora Aparecida, de São Paulo Apóstolo e de São Francisco de Assis, Deus nos olhe com bondade e nos abençoe. Em nome do Pai, do Filho e do Espírito Santo. Amém.
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14: Muito boa tarde. Terça-feira hoje, 1º de setembro de 2026. Tempo parcialmente nublado aqui no Baixo Vale. 19 graus é a temperatura no centro de Capinzal e Ouro. Destaques da edição de hoje. NOAA aponta 93% de chance do El Niño atingir força máxima no trimestre mais crítico em Santa Catarina. Capinzal registrou ontem 88 milímetros de chuva em apenas 12 horas. Enfrentou deslizamentos e alagamentos. Rio Capinzal transbordou. Simples Nacional tem prazo antecipado e exige atenção dos empresários. Programa Mais Verde paga até R$ 7.500 a produtores que preservam florestas em Santa Catarina. Iniciativa prevê 75 milhões em incentivos e pode beneficiar mais de 200 propriedades em Ouro e Capinzal. Capinzal abre a Semana da Pátria com ato cívico no Centro Educacional. Escola André Rebouças celebra 80 anos com desfile da independência no distrito da Barra do Leão. Legislativo capinzalense promove audiência pública hoje para debater regras do comércio ambulante. No nosso boletim de Brasília, relatório avalia a medida provisória sobre a taxa das blusinhas, que foi remarcada para esta terça. Segurança pública, mulher é presa por tentativa de homicídio após esfaquear companheiro em Campos Novos. Homem é preso pela PM após tirar roupa e ficar nu no hospital de Campos Novos. Colisão frontal entre caminhão e carro deixa 3 mortos e 3 feridos na BR-470 em Brunópolis. Homem morre após ser atropelado em rodovia de Videira. No mundo esportivo, Atlético Mineiro e Cruzeiro decidem hoje vaga para as semifinais da Copa do Brasil. Eu sou Jardel Martinaz e apresento essas e outras informações a partir de agora no Jornal do Meio Dia, produção do Departamento de Jornalismo da Capinzal FM, na direção de Luiz Pedro Escarton.
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14: E a segunda-feira foi marcada por muita chuva no Baixo Vale. Capinzal registrou 88 milímetros no intervalo de 12 horas. Esse grande volume provocou alagamentos, deslizamentos, obstrução de tubulações e transbordamento de riachos. O rio Capinzal, que corta o centro do município, transbordou próximo à Praça Aquiles Danhaluso. O secretário de Infraestrutura, Jair Hoffmann, em entrevista nesta manhã, fez uma análise dos problemas causados e o cronograma de trabalho.
0: Então, realmente, né, nós tivemos esse grande volume de chuva, né, em poucas horas, e isso acaba gerando algum problema pontual, né, principalmente com relação às estradas do interior do nosso município, também alguma situação aqui na área urbana, né, como já é de conhecimento. Nós tivemos ali problema próximo à Praça Aquiles Danhaluso. Nós tivemos aqui também próximo à comunidade da Vila Anchieta alguns problemas na Avenida José Leonardo Santos, mas são problemas pontuais, né? Devido a esse grande volume de chuva que acaba gerando esse tipo de situação. Horas tem um pequeno deslizamento de terra, horas tem um riacho que acaba transbordando. Com relação ao interior, é da mesma forma, né? Nós, graças a Deus, não tivemos, digamos assim, estradas obstruídas por um período muito longo. É claro que em algum momento acabou ficando obstruída devido ao transbordo, digamos assim, desses riachos, né? Mas logo na sequência, durante o dia de ontem, já tudo voltando à sua normalidade, né? A nossa equipe atuando, fazendo aquele trabalho de limpeza, desobstrução de bueiros, né? Visando da condição de traficabilidade. Nós tivemos aqui no Alto Residência, durante a noite de segunda para terça-feira, nós tivemos um deslizamento de terra ali na propriedade do seu Ivan e do Kleber Rochirola. Então, estivemos pela manhã lá fazendo uma verificação in loco. Então, nesse local, a gente não tivemos condição de atuar ainda até o momento. A gente precisa ter essa trégua, né, da chuva, para que a gente tenha condição de intervir. Porque, além de nós termos esse problema, a gente precisa ter precaução nesse momento, que a gente possa atuar, né, de forma segura. É claro que um trabalho paliativo nós estamos fazendo, né, para fazer a retirada da água lá que está próximo aos aviários da propriedade. No mais, o trabalho continua, né, que é esse trabalho agora corretivo de momento, né, fazendo essas limpezas, principalmente de boca de bueiro na região do interior do nosso município. Mas não temos nada assim de tão grave, né? Não tivemos nenhum registro de acesso a uma propriedade que esteja obstruída, não tivemos nenhum problema com relação também ao transporte escolar. Então isso nos dá segurança, né? Isso quer nos dizer que as estradas do nosso interior, do nosso município, elas estão oferecendo condição de trafegabilidade.
14: No município de Ouro, a chuva também causou problemas. Em algumas regiões, o acumulado chegou a 100 milímetros, provocando transbordamento de riachos, afetando bueiros, pontes, galerias. Com equipes em campo, em frentes de trabalho espalhadas pelo interior, a prefeitura corre para reparar os estragos causados pelas intensas chuvas. O secretário Dênio Viganó, em entrevista no final da manhã, trouxe os dados, detalhes e também o cronograma de atividades.
16: Então, na manhã dessa terça-feira, a gente disponibilizou 4 equipes no interior do nosso município com reto escavadeira para a gente fazer, então, a recuperação daqueles estragos que as chuvas do final de semana, ontem principalmente, que danificaram as nossas estradas, enfim, os pontos no interior. Vários pontos com problema, como a gente sabe, quando essas chuvas são torrenciais, bueiros que vão por cima, acaba danificando cabeceiras, pontes, enfim. Mas assim, a gente tem já trabalhado pela manhã, vamos dar continuidade à tarde. Estamos otimistas para que no mais rápido possível, amanhã, talvez na quinta, a gente consiga passar em todos os pontos que estão mais com problema mais sério. Lógico, temos problema também nas estradas, que acabou dando alguns pontos, lavando, enfim, deixando um pouco danificada, mas a gente também vai, nos próximos dias, estar dando sequência nos nossos trabalhos de manutenção das estradas. Então, a gente já recuperou ali naquela ponta da divisa com o Ouro, com o Ipira, ali na de Pinheiro Baixo, com o Mambuco, então ali já está dando passagem. E outros pontos também que já tinha problema no Caçadorzinho, ainda tem alguma coisa, mas acredito que até o fim do dia a gente consiga também. Estamos trabalhando nessas frentes aí para que o mais rápido possível a gente restabeleça as condições de traficabilidade nas nossas estradas.
14: NOAA aponta 93% de chance do El Niño atingir força máxima no trimestre mais crítico em Santa Catarina. Fenômeno deve ganhar intensidade durante a primavera. A Defesa Civil alerta para risco elevado de alagamentos e enxurradas.
17: De acordo com a Agência Oceânica dos Estados Unidos, a probabilidade é de 93% do fenômeno El Niño atingir intensidade muito forte nos próximos 3 meses. Segundo a nova atualização do Fórum Climático Catarinense, que reuniu meteorologistas da Defesa Civil e da EPAGRE-SIRAM, esse é o nível máximo do fenômeno e coincide com o período mais crítico do ano para Santa Catarina. O meteorologista da Defesa Civil Estadual, Caio Guerra, explica esse cenário.
18: A primavera já é um período muito chuvoso, que já traz um risco maior associado a tempestades. Mas o que acontece? Em anos de El Niño, o El Niño ele faz com que a frequência das chuvas, a intensidade das chuvas, fique ainda maior. Então, quando você combina esses dois fatores, o que já é comum, que já é uma época preocupante, com o El Niño, você traz aí sim um período de maior risco. Então, setembro, outubro e novembro, principalmente falando em outubro e novembro, a gente tem sim um período de maior risco, de alagamentos e enxurradas, que devem ser bastante frequentes aí nos próximos meses.
17: O El Niño ganhou força durante o inverno e deve atingir o auge neste trimestre.
18: A gente já teve o estabelecimento do fenômeno e aos poucos a gente tem visto ele ganhar força. As projeções estão mostrando que ele tenha esse auge aí entre os meses de setembro, outubro e novembro. Aí a NOAA, né, que é uma das agências que faz esse acompanhamento já faz décadas, indicou essa probabilidade aí de 93% de que ele atinja a categoria muito forte, que é o máximo que a gente tem quando se fala em El Niño.
17: Além das chuvas acima da média, Caio Guerra explica como o El Niño também altera as temperaturas no estado durante a primavera.
18: Os anos de El Niño costumam deixar as temperaturas mais elevadas. Isso porque dificulta o avanço de massas de ar mais frio, mais tradicionais, assim, desse final de inverno, né? Mas também tem um segundo efeito. Apesar de você não ter tanto a entrada do frio, com o tempo mais nublado e mais chuvoso, você também dificulta que as temperaturas atinjam valores tão elevados, pelo menos para a primavera. Então, o que acontece é aquele efeito de diminuição também da amplitude térmica, né? O frio não acontece tanto, então as temperaturas ficam um pouco mais elevadas, mas ali nas máximas também, às vezes, você não atinge tanto, né, esses valores extremos.
17: As projeções da agência americana NOAA ainda indicam que o El Niño deve continuar pelo menos até outubro de 2027. De Florianópolis, da Rede de Notícias Acaerte, Carol Denardi.
14: E a seguir tem a previsão do tempo de Ronaldo Coutinho e outras informações, como, por exemplo, vamos trazer detalhes sobre o Simples Nacional, que tem prazo antecipado e exige atenção dos empresários. O programa Mais Verde paga até 7.500 a produtores que preservam florestas em Santa Catarina. Iniciativa prevê 75 milhões em incentivos e pode beneficiar mais de 200 propriedades em Ouro e Capinzal.
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14: 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Ronaldo Coutinho, e as informações do tempo, como é que vai se comportar hoje e no decorrer da semana? Boa tarde.
2: Boa tarde. O tempo segue, no geral, bom na região, com nebulosidade agradável, talvez não passe muito aí dos 20, 21 graus a máxima e cai rápido à noite. Amanhã, tempo bom, faz frio. Pode ficar aí perto, abaixo aí de 3, 6, 4, 7 graus nas baixadas, no alto um pouquinho mais quente, e à tarde passa dos 22, 23 graus. Mantém a tendência de tempo bom nessa quarta e quinta. Quinta também, frio de manhã, esquenta de tarde. Entre sexta e sábado, passa a frente fria, traz chuva, trovada e queda na temperatura. Muito frio no domingo e segunda-feira. Não dá para descartar geada com potencial de danos nas áreas de fruta no domingo e principalmente na segunda. Da Climatera, Ronaldo Coutinho.

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8: E Santa Catarina realiza um programa Verde Mais, que paga até 7.500 a produtores rurais pela preservação da vegetação nativa. Em Ouro, 93 propriedades são elegíveis, em Capinzal, mais de 100. O secretário de Estado do Meio Ambiente e Economia Verde, Guilherme Dalla Costa, esteve ontem na Prefeitura de Ouro, onde se reuniu com o prefeito Claudir Duarte. Em entrevista à Capinzal FM, ele comentou mais.
9: Então nós estamos falando num pagamento, é um pagamento único, né? Nós pagamos até 10 hectares por propriedade. O valor ele começa em R$ 540 por propriedade, podendo chegar até R$ 750. Então nós estamos falando aí que uma propriedade hoje pode receber até R$ 7.500 de uma única vez. São propriedades que tenham mais de 40% da área de cobertura vegetal dentro da sua área. E todo esse programa, ele é feito, o acesso dele é feito através do sistema do Cadastro Ambiental Rural, do CAR. Acessando a plataforma do CAR, que toda propriedade tem essa sua inscrição, acessando lá no car.sc.gov.br, você já vai saber se a tua propriedade pode receber ou não, porque o próprio sistema, de forma inteligente, dentro da nossa base de dados, ele já diz se a sua propriedade tem ou não um percentual de floresta e de vegetação nativa, né, que pode se enquadrar dentro do programa. Então,
8: empresários precisam ficar atentos a mudanças no Simples Nacional. Prazo para empresas que pretendem optar pelo regime em 2027 foi antecipado e segue até o final deste mês. Em entrevista ao Jornal do Meio-Dia, a contadora Carmen Rosália Mantovani, ela explicou quem precisa ficar atento e quais pontos devem ser observados antes da escolha.
10: Então, a partir do dia 1º de setembro até o dia 30 de setembro, é uma mudança na prática para quem? Para quem quer mudar o regime do Simples Nacional, especialmente com essa nova possibilidade que tem na reforma tributária, que eles chamam de Simples Híbrido. Então, está previsto isso. Ainda não temos as alíquotas, mas o prazo é de 1 de setembro a 30 de setembro. E isso eu vejo que precisa estar alinhado com a contabilidade, porque quem faz essa opção geralmente é a contabilidade. E ele tem uma previsão que pode cancelar em novembro se houver mudança. Então, é a contabilidade que vai analisar junto com o empresário que precisa estar atento. As empresas que já estão no Simples, aquele tradicional, não muda nada. Ele precisa verificar se ele não tem pendência, se ele está de acordo, mas não muda nada. O que vai mudar é aquelas empresas que estão no Simples e querem optar por essa nova opção, que o prazo é agora, de híbrido. Então, principalmente para quem vende para pessoa jurídica, para empresas, então esses vão analisar. Quem tem produtos específicos, então, várias análises para saber se faz ou não essa mudança.
8: Bom, a reportagem, entrevista completa da Carmen, você acompanha lá nas nossas redes sociais, Instagram e também no Facebook. O comércio ambulante está no centro de uma discussão que pode mudar de forma a ocupação dos espaços públicos em Capinzal. A Câmara realiza logo mais à noite, 19 horas, uma audiência pública para ouvir comerciantes, entidades, moradores, para definir um projeto que está em tramitação. Essa proposta, debatida há alguns anos, busca organizar a venda em calçadas, vias públicas, garantindo a circulação de pedestres e preservando o comércio local. 19 horas, na Câmara de Vereadores, esse debate. Entre bandeiras, hinos e histórias que ajudam a contar a trajetória do município, Capinzal deu o pontapé inicial nesta manhã, a Semana da Pátria. Ato cívico foi no Centro Educacional Prefeito Celso Farina. O tema desse ano, Memórias de Capinzal, Nossa História, Nossas Raízes. A diretora ou secretária de Educação, Simone de Oliveira Luz, em entrevista a Capinzal, falou sobre esse importante momento.
11: Nós temos nesse ano, então, como tema a história do nosso município de Capinzal, né, resgatando. Né, hoje tivemos a participação de entidades, participação de autoridades, das escolas. É um momento emocionante para a gente. É, porque marca o início aí de uma semana de trabalho, de reflexão, de pensar, respeitar, valorizar e celebrar, né, a independência, a nossa pátria, voltando-se para o espaço nosso, no nosso município, de conhecer essas nossas raízes, de valorizar e de cuidar daquilo que é nosso, aquilo que está em nossas mãos.
8: Ponto alto da programação ocorre na próxima segunda, dia 7, com desfile no ginásio de Leto Bertaioli. Prefeitura de Ouro fará o desfile cívico da Semana da Pátria na sexta, dia 4. A programação começa às 8 horas da manhã, ali próximo ao posto D'Ambros. 8 décadas de histórias, aprendizados e gerações que passaram pela Escola Municipal André Rebouças serão celebradas nesse domingo, dia 6, na Barra do Leão. A programação começa com o desfile da Independência, a partir das 14 horas. A diretora, Ângela Carla Dorini, destaca a importância da data e convida a comunidade a participar desse momento.
11: Ao longo da semana nós teremos, né, todos os dias a execução do hino nas unidades.
8: Okay, vamos ouvir em seguida a Ângela Carla Dorini, que é diretora da Escola André Rebouças, do Distrito da Barra do Leão.
12: Será uma tarde de celebração, de civismo, de música e principalmente de valorização dos nossos alunos e da nossa comunidade. Nossas crianças e nossos adolescentes estão preparando esse momento com muito carinho e queremos convidar as famílias, os moradores, nossos ex-alunos e todos os amigos da escola para virem prestigiar. Mas nesse domingo terá um significado ainda mais especial. Durante o desfile, vamos dar início oficialmente às comemorações dos 80 anos da Escola André Rebouças. E falar em 80 anos é falar de uma história que começou em 1947. São 8 décadas fazendo parte da vida de todas as famílias. São gerações de alunos, professores, funcionários e pessoas que passaram pela nossa escola e deixaram um pedacinho da sua história. 80 anos não é apenas uma data. São memórias, são encontros, são sonhos, são histórias de vida. E é justamente essa história que queremos celebrar. Por isso, o desfile desse domingo será o primeiro passo de uma grande comemoração que terá seu momento especial no dia 14 de novembro, quando celebraremos os 80 anos da Escola André Rebouças. E eu já deixo aqui o convite. Venham para fazer parte desta história. Tragam suas famílias, tragam suas lembranças e venham prestigiar nossos alunos. Então anotem, domingo, 6 de setembro, às 14 horas, na Rua da Igreja, na Barra do Leão.
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0: não identificam quem seria o interlocutor, porque Vorcaro salvava anotações, tirava prints e encaminhava foto como visualização única. O relatório produzido pelos agentes e investigadores da Polícia Federal tem como base o conteúdo apreendido ao longo de todas as investigações até aqui. Os investigadores relataram ao ministro André Mendonça do STF que numa das mensagens enviadas, Vorcaro descreve a situação vivida pelo banco e problemas que vinha enfrentando e que recebeu informações confidenciais de integrantes do Banco Central e de que, entre aspas, G, que seria Gabriel Galípolo, presidente do Banco Central, e os demais diretores da instituição estavam exercendo forte pressão para adotar medidas contra o Master por conta de uma cobrança muito forte da Polícia Federal e do Ministério Público. De Brasília, Paulo Otarã.
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8: 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Mulher de 50 anos foi presa após esfaquear o companheiro sábado ainda em Campos Novos. Ele foi encontrado com ferimento no peito e encaminhado ao hospital. Ela afirmou que a tentativa era matá-lo mesmo. Homem de 41 anos foi autuado por ato obsceno após tirar roupa e ficar nu no hospital Dr. José Atanásio. Esse fato aconteceu em Campos Novos, domingo. Polícia prendeu ontem, em Joaçaba, um homem de 20 anos condenado por estupro de vulnerável, estelionato e ameaça. Uma araucária de grande porte caiu em uma residência de madeira ontem à noite na linha Nossa Senhora do Perpétuo Socorro, em Ervaldo Oeste. Ninguém se feriu, já que não havia moradores no local no momento do ocorrido. Três pessoas da mesma família morreram e outras três ficaram feridas após colisão frontal ocorrido ontem, envolvendo um caminhão e um Fiat Palio na BR-470 em Brunópolis. As vítimas fatais: uma criança de 6 anos, um homem de 25, mulher de 50 anos. Motorista do caminhão não se feriu. Homem não identificado, cerca de 40 anos, morreu após ser atropelado ontem à noite em Videira. Corpo de bombeiros encontrou a vítima sem sinais vitais, ferimentos na cabeça. Polícia Militar foi chamada para atender essa ocorrência. Bom, mais detalhes lá no portal de notícias capinzalfm.com, no oferecimento de Vargas Soluções Automotivas, na Luiz Dorini, centro de Capinzal.
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8: Informações esportivas com Jorge Luiz Soldi. Vamos conhecer hoje o primeiro semifinalista da Copa do Brasil. Boa tarde, Jorginho.
9: Muito boa tarde a você, muito boa tarde aos nossos ouvintes. Em nome da Magazine Luiza, passamos então assim por

0: Informações esportivas. E o Atlético Mineiro recebe o Cruzeiro hoje às 21h30 na Arena MRV pelo jogo de volta das quartas de final da Copa do Brasil. Na ida, na semana passada, as equipes empataram 1-1, deixando a eliminatória completamente aberta. Quem vencer no tempo normal se classifica para a semifinal, onde enfrentará o vencedor de Grêmio e Internacional. Novo empate logo mais à noite leva à disputa da vaga para os pênaltis. E as finais do voleibol do segundo campeonato empresarial de Capinzal serão disputadas amanhã à noite no Diretão, com transmissão da equipe de esportes da Capinzal FM. No primeiro jogo da noite, às 19 horas no feminino, nós teremos Casa dos Esportes, equipe B, enfrentando a CR Bebidas Mecânica Neuri. No masculino, às 20 horas, jogam American Barber Shop e Engemed. Na sexta-feira, acontecem as finais do futsal no feminino e também no masculino. Em nome da Magazine Luiza, são essas as informações dessa tarde, Jardel.
1: Muito obrigado, Jorginho. 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E assim estamos concluindo a nossa edição de hoje do Jornal do Meio-Dia, produção, Departamento de Jornalismo da Capinzal FM, na direção de Luiz Pedro Escarton. Muito obrigado pela sua audiência, ótima tarde e até amanhã.
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4: Olá, meu amigo e minha amiga ouvinte. Eu quero desejar a você, nesta hora, graça e paz, força, coragem e luz que possa iluminar os teus caminhos para você atingir os teus objetivos e ser vitorioso, ter um coração feliz. Eu gostaria de falar para você sobre o amor a Deus e o amor entre as pessoas humanas. É o mesmo? Você já pensou nisso? Nós amamos a Deus, nós amamos as pessoas. É o mesmo amor? Nós podemos dizer que o amor a Deus e as pessoas toca em nós nos mesmos sentimentos, mas há diferenças. Se nós vamos estudar, os gregos tinham vários termos para falar de amor. Um dos termos era eros, a palavra eros, que é um amor voltado para o desejo do corpo. Sentimos-nos atraídos pela outra pessoa. E eles representavam esse amor como um garoto com arco e flecha que disparava suas setas de amor. Esse garoto era o Eros. E quem fosse atingido pela seta de Eros ficava enamorado da outra pessoa. Outro termo que designa amor, que os gregos usavam, é filia. É um amor de amizade, filia. É o amor que se alegra com o amigo, com a amiga, assim como ele é. Está a seu lado. Os gregos cantavam sempre sem cessar o louvor à amizade. O amor de amizade era para os gregos um alto valor. E outra palavra para designar amor é ágape. Ágape é o amor a Deus, ou também o amor puro ao ser humano. É uma fonte de amor que deseja simplesmente fluir. A experiência que fazemos com o amor humano é constituída sempre de realização e de engano. O amor entre as pessoas tem sempre as suas falhas, os seus enganos. Mas esse amor ágape é o amor de Deus. E o amor de Deus não tem falhas. Por isso, por mais que Eros e Filia e Ágape sejam diferentes, eles se complementam mutuamente. O Ágape, o amor de Deus, se nutre do Eros, que é o amor que deseja a outra pessoa, e o amor também Filia, que é o amor de amizade. E o amor de amizade, que é Filia, e o Eros, precisam sempre alguma coisa da fonte divina. Eles precisam se alimentar do amor Ágape, que é o amor de Deus. Uma pessoa que ama a outra, ela vai amar mais na medida que ela se aproxima de Deus. Por isso, o amor ágape purifica, de certa forma, o amor humano. O amor a Deus e a pessoa humana, por isso, não é oposição. Não preciso decidir-me se vou amar a Deus ou as pessoas. Ao contrário, amo mais a Deus quanto mais amo também as pessoas. O importante é alimentar essa nossa capacidade de amar. Amar a Deus, amar as pessoas, amar os amigos, amar as coisas, amar a natureza. Pensemos nisso. O Deus de amor nos abençoe e nos guarde. Nos dê paz, conforto e luz. Em nome do Pai, do Filho e do Espírito Santo. Amém.
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1: 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Agora 1:12. 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

0: novo, terça-feira hoje, começamos o mês de setembro, dia 1º, e a gente deseja para você uma ótima tarde. Então vem comigo, está começando nosso Você Que Manda aqui na Rádio Feita para Você, na direção de Luiz Pedro Escarton, na recepção Fernanda Alves Duarte. Por aqui a gente vai junto com você até às 3 com muita música boa no oferecimento da Farmácia Cristal Vida. 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

0: Começando com Rainha Musical, o Tatuador, aqui na tarde da 102.3, contando sempre com a sua participação. Manda aí seu recadinho. 988156435. Se inscreve pro Ranchão. 998141333. 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
0: Os familiares comunicam com pesar o falecimento de Selvina Margarida Sacco, ocorrido na madrugada de hoje. O corpo está sendo velado na funerária Frei Bruno, na rua José Zortei, ao lado do cemitério municipal de Capinzal. Celebração de despedida amanhã, às 8 horas, e logo após sepultamento no cemitério municipal de Capinzal. Comunicamos com pesar o falecimento de Selvina Margarida Sacco. Aos familiares e amigos, as condolências da Capinzal. 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
0: 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Aqui na Rádio Feita pra você, e você que tá mandando o seu recadinho pra gente, mandando o seu alô por aqui também, né? Se inscrevendo pro Ranchão, a gente tá valendo o credenciamento para o Ranchão aqui da 102, nossa parceria aí com o Proner Supermercado, valendo vale compras de R$500. Então, para você participar junto com a gente, claro, aproveitar e mandar também o seu recadinho por aqui. Mandar um abração bem especial para Rosane de Fátima da Silva, se cadastrando, pedindo uma música dos atuais daqui a pouquinho. Então, tem os atuais para ti, porque agora a gente vai recordar um hit, né? Um sucesso deles, Banda Brilha Som.

0: atuais também com a garota do baile. Esse filme titulado A Rosane de Fátima da Silva, oferecendo para toda a sua família. Gente, olha só, o Clube de Mães de Linha Vitória Ouro convida para o almoço neste domingão, dia 6 de setembro. No cardápio tem carne bovina, suína, galeto, macarrão, arroz, aipim, farofa, maionese, pães, cucas e saladas. Gente, para você adquirir o seu ingresso quanto antes, tá? Você sabe que isso, ó, assim para se esgotar, né? Ingresso adulto R$ 55,00 e o infantil de 7 a 10 anos R$ 25,00. E você pode fazer a sua reserva pelo 99967-9147 ou no 99962-1116. Lembrando que não será aceito Pix, tá? Apenas cartão de débito, crédito e dinheiro. E logo após o almoço tem música ao vivo com Marcelo Branco. 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Então, um convite para você neste domingão, nesse grandioso almoço aí do Clube de Mães aí na comunidade da Linha Vitória. Manda um abraço pro meu amigo Giovanni Rampontes, que tá me levando de carona, né? Pediu uma música com a banda Belly. Diz ele assim, ele que passou pra gente que ontem tinha bastante água na pista. Diz ele, ó, ao contrário, hoje tem sombra e sol. Ô, coisa boa, né, meu amigo? Uma ótima tarde pra vocês aí, agradecendo a carona e chegando então banda Belly. Eles vão estar no próximo sábado, no dia 12, fazendo a festa também juntamente com uma galera lá na festa do Leitão, na comunidade da Santa Bárbara. 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
10: 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Um abração, cadastrando todo mundo aí, o Eudes, a Catarina e também o Sávio Ferrari, uma ótima tarde. Todo mundo no ranchão também, Ângela Figueiredo, uma ótima tarde pra ti. A Nilva Matiello, toca uma música nova aí do Silver Som e ofereça para o meu filho Guilherme, né? O Guilherme que está no Silver agora, né, gente? Então, olha só, vem chegando. Essa aqui é uma regravação aí de Rio Negro e Solimões.

0: Cantando Danube Azul com Denise, a gente curtiu Silverson com A Gente Se Entrega aqui na 102.3, a rádio que é feita pra você, e tem mais gente participando, deixando o seu alô por aqui também, o seu recado, e claro, aproveitando também, se inscrevendo pro Ranchão. Um abração, vai lá pra minha amiga generosa, sempre na nossa sintonia, uma ótima tarde pra você, tá, amiga? Já já tem mais música por aqui, já já tem Rogério Magrão pra cantar.
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1: E a gente vai seguindo por aqui na 102.3. Também mandando abraço para Elisete Bortoli, que está na nossa sintonia, oferecendo uma música para ir para todos do Alto Som Rock, também para nós aqui da rádio. A gente aproveita e vai desejando para você também uma ótima tarde. Relembrando mais uma vez a minha amiga Ângela, também na nossa sintonia. Vem chegando Rogério Magrão, na sequência tem, ó, Portal do Sul por aqui.

na batida do coração, mandando abraço pra Gercy de Lima também aqui na nossa sintonia. A gente vem chegando, sétimo sentido aqui no Você Que Manda. Já tem Capinzal Notícias pra você ficar muito bem informado e muita música aqui na 102.3, a rádio que é feita pra você.

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1: 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A Mega Sena sorteia hoje um prêmio estimado em 36 milhões. O concurso 3.052 será realizado às 21 horas em São Paulo. Apostas podem ser feitas até às 20 horas. O jogo simples com seis números custa R$ 6. 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A Câmara de Capinzal realiza hoje uma audiência pública para discutir regras para o comércio ambulante no município. O encontro começa às 19 horas e é aberto à população. A proposta é debater medidas para organizar a utilização dos espaços públicos, garantir a circulação de pedestres e preservar o acesso aos estabelecimentos comerciais. 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E o Coritiba venceu o Remo por 3-2 ontem no fechamento da 25ª rodada do Campeonato Brasileiro. O gol da vitória foi nos acréscimos. Com resultado, o Coritiba chega a 37 pontos e assume a sétima colocação, ficando a 3 atrás do Bahia, que fecha o G5. O Remo, por sua vez, com 23 pontos, permanece na zona da degola, está na 19ª colocação. 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
5: Quando são 2:05, você que manda até às 3 aqui na Rádio Feita pra você. Você vai participando junto com a gente, mandando o seu recadinho no oferecimento sempre da Farmácia Cristal Vida. 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

Fantasia Chororó contra a Véia cantando Caipira é o Som. E a gente curtiu os gordinhos César Menotti e Fabiano também aqui na nossa tarde do Você que Manda. Um abraço para dona Mercedes Gasparini que nos acompanha. A mulherada aí da comunidade da linha Vitória também na sintonia aqui da 102.3. É, pessoal pedindo aí, será que vai ter... Vamos ver se ele vai estar com vontade de conversar hoje à tarde. Daqui a pouquinho tem o Everton pra gente trocar algumas informações, tá? Aqui no nosso Você Que Manda, certo? Agora são 2:13. Muito boa tarde. Música.

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0: caos, né, gente? Que por aqui estamos, finalmente. Você não veio só porque eu ia falar do Santos ontem, né?
1: Boa tarde, Marinês. Boa tarde, nossos ouvintes. Estamos aí, né? Não fui embora com a água, graças a Deus, porque a água baixou, né? Mas senão eu ia pegar o meu barquinho. Não é o aviãozinho da Loyara, mas é o barquinho dos...
0: Você ia com a tradição. Da tradição? Pensei que você ia com dos atuais.
1: Também pode ser o barquinho do amor, né? Brincadeiras à parte, foi muita chuva, né, Marinês?
0: Misericórdia.
1: Pessoal aí, né, ontem tava assustado, né? Mas, graças a Deus, foi embora.
0: Vamos ter mais que um giz.
1: Faz parte da vida, né?
0: Exatamente.
1: Marinês, você sabe quem que tá de bigode?
0: Não, antes de você falar do bigode, eu quero saber, né? Que o Santos ganhou, você postou, você não tava ontem, mas eu vou falar.
1: É, na verdade é
0: assim. O Neymar jogou porque pagaram a conta.
1: Claro. E eu não queria falar porque o Marlon é corintiano, né? E hoje é aniversário do Marlon.
0: Papai Panda.
1: Tá aniversário hoje, nosso Papai Panda.
0: É, mas ele não se importa, viu? É. Ele já sabe que é assim.
1: Mas o Santos ganhou do Corinthians, então tem que comemorar isso.
0: Você não queria
1: isso.
0: Brigar.
1: É, eu não sou uma pessoa que
0: briga. Marlon, desculpa, assim. Né? Nada contra o Corinthians. O problema é que é o Santos, tá? Que finalmente o Neymar jogou porque pagaram a conta. Daí ele foi e faz isso que ele sabe fazer.
1: Claro. E fez bem, né?
0: Sim. Por isso que eu tô falando, pagaram a conta, jogou, pronto.
1: E jogou muito bem.
0: Uhum.
1: E ajudou o meu time a ganhar e estamos fugindo da zona.
0: Isso aí.
1: Vai rebaixar.
0: Ó, eu sei quem tá de bigode.
1: Quem, Marinês?
0: O Gianni.
1: Reinaldo Giannichini, é.
0: Meu amigo Gianni.
1: E você não achou ele parecido com um astro lá de Hollywood?
0: Não, porque eu acho que ele é muito mais bonito. Você acha que ele ficou parecido com
1: você
0: quem?
1: Você que é mulher, então comenta sobre este caso.
0: Não, vou deixar você falar o astro que você acha que ele ficou parecido e eu dou meu
1: pitaco. Eu conheço ele de um astro lá de Hollywood, sério mesmo que ele ficou parecido. Eu achei, só não lembro do nome do cara lá. Eu vou achar, ver se eu acho o nome dele aqui.
0: Então, os internautas, enfim, eu não achei que ele ficou muito...
1: Como que é? Jacob Elord.
0: É, mas eu não achei não, tá? Eu achei que ele ficou mais parecido com um daqueles filmes do Missão Impossível lá que o Tom Cruise fez. Eu achei que ele ficou mais parecido com ele, que eu não vou lembrar o nome do personagem dele, né? Mas na vida real e o Tom Cruise, faltou os olhos claros, como eu digo, né? Mais bonitão.
1: Viu, mas
0: o Johnny não precisa muita coisa.
1: Mas tá na moda, né? Tá na moda, o pessoal tá deixando, então... Tudo certo.
0: Quem?
1: Sabe quem tá na expectativa pra casar, Marinês? Tem muita gente aí na nossa cidade que tá na expectativa pra casar, mas no mundo dos famosos, no dia 12 de setembro, não sei quem vai estar convidado, eu não fui convidado ainda, mas é a tua amiga Ana Hickman.
0: Eu não vou poder ir nesse casamento porque eu tenho um compromisso.
1: Dia 12?
0: Aham.
1: Sim. Então, Ana Hickman e Edu Guedes estão... aí, nas expectativas para o sim do casamento. Será que vão dizer sim ou não? Eu acho que depois de tudo que estão planejando, de uma mega estrutura, mega... como é que se diz assim? Como que faz aqueles... Quando a gente programa assim, é um orçamento, mega planejamento, deve ser um mega casamento, né?
0: Não, mas daí assim, eles fazem... Dura 2-3 meses.
1: É, faz de novo depois.
0: Ó, nós, né? Não podemos, eles vão pegar a gente também. Olha só, você sabe o ator, o Gabriel Braga Nunes? Ele tem uma irmã, gente, é muito a cara dele, que eles parecem gêmeos.
1: Ah, é?
0: Sabia? Muito, muito. Ele postou uma foto nas redes sociais, parabenizando, né, a irmã. É no dia do seu aniversário, meu Deus, parece a versão feminina dele de peruca. São muito, muito, muitos, muito parecidos também. Que mais que a gente ia falar por aqui hoje?
1: Olha, Marinês, eu tô tentando abrir uma notícia aqui. Tem uma foto do Vinícius Júnior com um menino no colo.
0: É o...
1: Quem é esse menino?
0: O filho lá da Virgínia, é o mais novo.
1: Ah, você falou Virgínia?
0: Então você fez isso de propósito, só pra mim falar, né, Everton? Não tem jeito mais você, né?
1: Não, é que tem assim, ó, aqui no site de fofocas, aqui diz assim, Vinícius Júnior coleciona momentos de fofura com José Leonardo. Virgínia Fonseca está aproveitando a viagem a Ibiza, na Espanha, ao lado do namorado Vinícius Júnior. De novo viajando? Mas Marinês do céu,
0: e essas crianças têm um professor particular, a Virtus se perdia perguntar pra ela,
1: porque,
0: né?
1: Daí eles não vão na escola?
0: Eu acho que não. Ou tem professora particular, enfim, né? Que famoso pra onde vai carregas. Não sei como é que funciona
1: gente,
0: isso.
1: Gente, mas estão de novo viajando?
0: Não sei como funciona isso.
1: Bom, mas você não pode falar nada porque semana passada tava lá no Rio de Janeiro, né? Então não pode falar nada pra nós. Porque, né?
0: Mas não levei as crianças junto. Foram pra escola, fui sozinha. E não fiquei todos esses dias fora aí.
1: Não, foi só um dia, dois, então, que fiz o programa no teu lugar,
0: pare,
1: lembra?
0: Né? Ah, tudo bem, né? Olha só, falar do Caetano Veloso, tá? Ele vai fazer um show, uma apresentação gratuita em Brasília. Esse show faz parte da comemoração dos 80 anos do Sesc. Ele está marcado para setembro. E segundo o Sesc, as informações sobre as retiradas de ingresso, para quem quiser ir, se tiver a fim de ir também, tá? Fique muito bem à vontade, então. Ele é um dos maiores nomes da MPB e entre as músicas mais conhecidas de Caetano estão Sozinho. Inclusive, Daniel gravou também essa canção,
1: é?
0: Samba de Verão, e tantas outras também aí, então, de Caetano Veloso.
1: Marinês, você sabe o que acontece no mês de setembro no Rio de Janeiro?
0: Não.
1: O Rock in Rio. Olha só, gente, Rock in Rio, a cidade do Rock in Rio aí, que é o Rio de Janeiro, né, claro, está pronto para receber mais de 100 mil pessoas por dia.
0: Com certeza, uma mega festa também.
1: É uma mega festa e os famosos, claro, vão marcar presença por lá. Nós ainda estamos vendo aqui, né, se a gente vai conseguir se fazer presente lá. Mas, com certeza, será uma grande festa.
0: Lá
1: mais
0: vai o pessoal que... Que canta, Everton. A gente vai fofoca.
1: Ah, não é pra ir. Não é pessoas que vão lá fazer comédia. Não, é só pra cantar? Ah, então não é nós.
0: É, nós.
1: Mas olha, tem cada foto bonita lá, Marinese. Que estrutura, hein?
0: O Rock in Rio é show de polica, né? Um dos maiores.
1: Falando em música, você sabe quem que faleceu?
0: Não. Tô por fora. Não olhei muito as redes sociais hoje, tá?
1: Faleceu ontem. O ex-vocalista da banda Calcinha Preta, Rogério Valença. Aos 55 anos, cantor pernambucano, integrou a formação inicial da banda e prestou a voz a muitas músicas marcantes do forró eletrônico.
0: Com certeza, e que fez muito sucesso, porque depois que ele saiu, o Calcinha Preta sumiu, tá? Até teve algumas músicas de destaque assim, mas já não foi mais aquelas coisas também. Agora eu vou falar do meu amigo Messi.
1: O que deu, Messi? Se aposentou?
0: E ele usou uma caneta do Harry Potter.
1: Oh, pra quem?
0: Para escrever a carta de aposentadoria da seleção. Sabia?
1: Nossa.
0: A postagem pegou os fãs e famosos do mundo inteiro na manhã da última segunda-feira, 31. Mas o detalhe chamou a atenção dos fãs da saga do Bruxo. Inclusive, né, completando aí 30 anos dessa saga. Internautas resgataram momentos dele com a família. O assunto da aposentadoria dele ainda é um dos assuntos mais comentados no mundo. E o jogador de 39 aninhos postou uma foto de uma carta escrita à mão, se despedindo após 20 anos. Entretanto, o detalhe que chamou a atenção dos fãs foi a caneta usada por ele, né?
1: Mas já fez o que era pra fazer, né? Então agora nós podemos jogar de boa com a Argentina, que não vamos correr o risco de perder com o Messi em campo.
0: Não sei.
1: Do jeito que nós estamos também não tá fácil, né?
0: De repente, agora que o Santos pagou o Neymar...
1: Ele volta. Mais alguma coisa, Marinês?
0: Ele meio que se desentendeu com o Vampeta depois daquela derrota lá do Palmeiras também, né? Senhor, que faz umas confusão.
1: Que o Vampeta
0: falando mais de celebridades de aniversário hoje.
1: Marlon Mattiello?
0: Né? O Pandinha Pá, então, os parabéns pra ele e muitos e muitos anos
1: de vida,
0: né?
1: Quem mais?
0: Não,
1: só
0: que eu sei, celebridade. O Márcio Pedro tá de aniversário no próximo final de semana, também, né? Celebridade. O Márcio Pedro já está aceitando presentes, tá, pessoal? Chocolate, tá? E pode ser biscoito, salgadinho, essas coisas. E pode deixar aqui pra mim e pro Everton, tá? Que a gente entrega.
1: Viu?
0: Né,
1: e
0: Everton?
1: Sabe quem que faz aniversário hoje também, junto com o Marlon? Claro, sim, isso aí também. O Corinthians. Hoje de manhã o Marlon, no início do programa, falou do Corinthians.
0: Falou? Ai, meu Deus.
1: O que que eu vou fazer? Ah, olha só. Quem fazia aniversário hoje, mas já faleceu, então não faz mais, né? Era a Tarsila do Amaral.
0: Em memória, a gente diz, né?
1: Pois é.
0: Ó, uma coisa pra gente pesquisar aí mais a fundo, saber se isso é verdade ou não, tá?
1: Quem?
0: Na sexta-feira, 28 de agosto, surgiu uma informação de que o grupo Silvio Santos...
1: Ah, sim, verdade.
0: Teria vendido a Jequiti.
1: Sim, ainda não fui informado dos valores, tá? Tô buscando saber lá com a minha amiga Patrícia, ou a Silvia eu agora sei. Tá na campanha. Você já sabe?
0: Uhum.
1: Como é que passaram pra você e pra mim, não?
0: Em torno de 536 milhões.
1: Como é que é? Swing.
0: É.
1: Quem quer dinheiro...
0: É. Seria um em torno deste valor, tá?
1: Viu?
0: Para o grupo nem. José Alves.
1: Acabou, viu? Mas aqui hoje vão vender até
0: não,
1: o CBT.
0: Não é o CBT, é só a Jequiti.
1: Sim, mas vocês começaram a vender tudo já.
0: Tá, Everton. Vai lá e conversa com as amigas, então.
1: Então, beleza. As sete filhas, né? É sete ou cinco?
0: Nem sei mais.
1: Meu pai já foi, ficou sua mãe.
0: É uma estriça. De jeito.
1: Então, beleza, Marinês, me corte já, que tenho que ir lá também e você tem que continuar o programa.
0: Não vou te cortar, só vou te dizer até amanhã. Amanhã é quarta-feira.
1: Sim.
0: Tá? Bem-vindo setembro.
1: Será que a mulherada colocou as roupas
0: da primavera?
1: As roupas aí.
0: Mais ou menos, porque o tempo tava meio indeciso hoje de manhã, tá? Tinha um pouco de som, porque tá todo mundo...
1: Mas tá um calorão lá fora que você não faz ideia, Marinês.
0: É, tá todo mundo meio ressabiado. Vamos aproveitar os dias de sol que logo, logo... A chuva volta, tá? Pra quem ficou feliz naqueles dias lá de abrir a casa pra tirar o mofo, né?
1: É.
0: Nessa chuva aí...
1: Mofou tudo de novo.
0: Tudo de novo.
1: Vamos limpar.
0: Sem comentários pra gente não ficar estressado. Everton, até amanhã.
1: Até amanhã, Marinês.
0: Até amanhã, gente. Nós vamos trazendo, mudando um pouquinho do nosso ritmo aqui do Você Que Manda. Chegando no Capital Inicial.
1: Vinho tinto?
0: Rosas e vinho tinto. Ondinho Ouro Preto. Isso é turma.
1: Um traguinho, um pouquinho
0: de... Um bicherote.
1: Um bicherote.

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19: Muito bem, gente, são 2:39 aqui na Rádio Feita pra Você. E esse é o nosso Você Que Manda até às 3 com muita música também aqui na 102. 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
19: 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E com esse coro, a gente vai trazendo o Fernando e Sorocaba.
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10: Os familiares comunicam com pesar o falecimento de Selvina Margarida Sacco, ocorrido na madrugada de hoje. 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

Quando são 2:52, abração vai para Marlene Lopes Duarte, a dona Maria Mantovani também aqui na nossa sintonia, aproveitando, se cadastrando, claro, né, gente? Pro ranchão aqui da 102.3. Chegando Maiara e Maraísa.

0: foi mesmo, seu danado?
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3: 2:55, agradecendo aqui a Farmácia Cristão Vida, também a Odonto Top e o Proner Supermercado. Já já tem as informações direto de Brasília com o nosso correspondente Paulo Otaran. Depois tem Mauro Ribeiro, que vem para recordar sucessos do passado aqui no nosso Expresso 102. Gente, beijo, beijo e até mais.

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2: 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Polícia Federal identifica mensagens de Daniel Vorcaro ao ministro Alexandre de Moraes, que sugere pedido de proteção e Andrei Rodrigues e a Paulo Conete. As informações sempre com ele, Paulo Otaram.
3: O ministro do STF, André Mendonça, solicitou por ofício à Procuradoria-Geral da República esclarecimentos quanto à mensagem encontrada no celular de Daniel Vorcaro, preso na Operação Compliance Zero, onde o ex-dono do Banco Master afirma que precisava de proteção de Paulo Gonet e Andrei Rodrigues, diretor-geral da Polícia Federal. Os registros sobre possíveis referências André e Gonet não identificam quem seria o interlocutor, porque Vorcaro salvava anotações, tirava prints e encaminhava foto como visualização única. O relatório produzido pelos agentes e investigadores da Polícia Federal tem como base o conteúdo apreendido ao longo de todas as investigações até aqui. Os investigadores relataram ao ministro André Mendonça do STF que, numa das mensagens enviadas, Vorcaro descreve a situação vivida pelo banco e problemas que vinha enfrentando e que recebeu informações confidenciais de integrantes do Banco Central e de que, entre aspas, G, que seria Gabriel Galípolo, presidente do Banco Central, e os demais diretores da instituição estavam exercendo forte pressão para adotar medidas contra o Master por conta de uma cobrança muito forte da Polícia Federal e do Ministério Público. As investigações da Polícia Federal apontam para uma anotação verificada num dos celulares de Vorcaro ainda no fim de outubro do ano passado e não descartam que a mensagem seria um pedido de proteção do banqueiro ao ministro Alexandre de Moraes da Suprema Corte. A possibilidade de envolvimento de autoridades da grande cúpula da República no escândalo do Banco Master já havia sido alertada pelo relator da CPI do crime organizado, senador Alessandro Vieira.
4: O caso do Banco Master representa seguramente o maior escândalo financeiro da história desse país e seguramente o caso mais didático de infiltração pela corrupção nos poderes da República. E o que, é que a CPI já demonstrou claramente? A existência de vínculos, de relacionamentos de ministros com esse grupo criminoso, porque o Banco Master não era um banco, era uma organização criminosa. Este é o tamanho do problema e esta é a razão pela qual se solicitou um prazo de mais 60 dias para concluir o retrato das falhas e dos sucessos no Estado brasileiro no combate à criminalidade, mas desistir não está no cardápio.
3: Nem Paulo Gonet, nem Andrei Rodrigues até o momento se manifestaram. De Brasília, Paulo Otaram.
2: Obrigado, Otaram, pelas informações de Brasília, que volta às 16h50 na programação da Capinzal FM.
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14: 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São 15:09. Senhoras e senhores, muito boa tarde. Vai começar agora a viagem no tempo, a melhor da sua vida, hein? Aqui na 102.3.
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0: Oi, gente linda do meu Brasil varonil, que alegria estar em mais um dia. Que saudade de vocês, hein? Que saudade. E hoje, terça-feira, dia 1º, que seja bem-vindo este setembro, velho, né? Seja bem-vindo com muita saúde, com muitas realizações, com muita alegria para nós, para todos nós, né? E principalmente, né, com as bênçãos de Deus, que seja um mês extraordinário para todos nós. E é o que eu desejo, é que a equipe inteira da Capinzão FM deseja para você, nosso amigo ouvinte. Está no ar o Expresso 102 para você matar a saudade junto comigo. Para quem não me conhece, deixa eu me apresentando. Eu sou Mauro Ribeiro. Desde pequenininho nasci com a minha missão de levar alegria para você, levar alegria através do rádio. E é claro, agora tocando os melhores flashbacks para você. 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Começamos desse jeito assim, mais ou menos, matando saudades. Vocês lembram dele? Banda Grafite.

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1: Conferindo o seu relógio, são 15:15.

0: 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Dona Marli, como é que tá as coisas por aí? Dona Marli, obrigado pelo carinho da sua companhia, sempre sintonizada nas ondas da 102.
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0: Tamo de volta, matando saudade com você, hein? Quer participar com a gente? 988-1564-35. E também o WhatsApp do Ranchão da Capinzal. Quer levar quinhentão em compras lá do Proler Supermercados? Então, é muito fácil, você manda o seu nomezinho completo no 998-14-1333. Vou atendendo agora a participação do ouvinte 102, quem está com a gente é o seu Adilton Boff, que está deitadão no seu sofá, curtindo a Capinzal FM, descansando, pensando na vida, né, seu Adilton? Um grande abraço aí pro seu Adilton, também a Tayla com a gente. O seu Walter Boff. Seu Walter, como é que tá o senhor? Seu Walter, amanhã a gente vai fazer o seguinte, a gente vai descobrir junto aí no bloco por onde você anda, por onde anda a cantora Perla. A Perla das antigas, né? Lá, Paraguaia Perla. Então daqui a pouquinho a gente... Daqui a pouquinho, não, a gente vai tocar música daqui a pouquinho da Pérola, os rios da Babilônia. Seu Walter, e amanhã nós vamos descobrir junto por onde, o que aconteceu com a Pérola. Será que ela existe ainda? Acho que sim, né? Então, mas amanhã, porque hoje nós vamos no bloco por onde anda, nós temos aí... Vamos contar a história do Genival Lacerda. Por onde anda o cantor Genival Lacerda? Será que ainda vive, faz shows? Mas daqui a pouquinho a gente conta tudo pra você. 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Tem mais participação do ouvinte, seu Antônio Fracaro. Boa tarde.
13: Boa tarde, Mário Ribeiro.
0: Boa tarde. Como é que o senhor está, seu Fracaro?
13: Estamos ouvindo o programa do amigo Heroda.
0: Ah, que bom, aí. Pode deixar. Qual que o senhor quer?
13: Uma das antigas aí, do Mário Castilho.
0: Claro que sim, por que não?
13: Beleza, meu amigo?
0: Beleza, deixa pra nós.
13: Estamos aí ligadão, valeu?
0: Valeu, seu Fracaro.
13: Da terça-feira aí.
0: Pra todos nós, obrigado pelo carinho da sua companhia. Chegando o som agora da Perla. Rios da Babilônia. Lembra dessa? Na sequência tem lá pro seu Fracaro, Lindomar Castilho. 15h20. Na Capinzal você mata a saudade com a gente.

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2: Tá aí pro seu fracaro Lindomar Castilho.

0: Tá aí essa música aqui de 1972. Matou saudade dela, seu Antônio Fracaro. Bonita, né? Bonita demais essa música. E você quer matar saudade também? 988156435 é o WhatsApp aqui da Saudade. Para você participar do Ranção, é o 998141333. Nomezinho completo sempre. Agora chegou o momento de nós descobrirmos por onde anda o cantor Genival Lacerda. 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
0: 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Por onde anda o cantor Genival Lacerda, hein? Olha só, Genival Lacerda, natural de Campina Grande, da Paraíba. O artista gravou mais de 70 discos ao longo de sua carreira. Mais de 60 anos de carreira. Ele ficou conhecido nacionalmente pelo bom humor, né? Carisma, que era bem. E também por participar do Qual é a Música do Silvio Santos. Ele tinha um estilo irreverente de cantar e dançar. O Genival Lacerda era o homem que dançava com a barriga, vocês lembram disso? Genival Lacerda teve os sucessos de destaques, que foi Severina Chique Chique, o maior clássico da sua carreira, lançado em 1975, Radinho de Pilha, De Quem É Esse Jegue também, que nos anos 90 tocou muito nas pistas, nas discotecas, Galaguinho do Zóio Azul e também Caldinho de Mocotó. Esses foram os sucessos de Genival Lacerda. Genival Lacerda, infelizmente, faleceu em 7 de janeiro de 2021, aos 89 anos, em Recife. Vítima aí e complicações da Covid-19, que levou muita gente, né? Que levou muita gente boa, muitos cantores bons, muitos artistas bons e muitos amigos da gente também em 2019. Infelizmente, Genival Lacerda foi um das vítimas da Covid-19 em 7 de janeiro de 2021. Mas a sua irreverência, a sua dança, a sua música fica gravada no coração de todos os fãs brasileiros. Amanhã nós teremos, então, Por Onde Anda a Cantora Perla, hein? Por onde anda? Será que ela está no Brasil? Será que ela voltou para o Paraguai? Será que ela está nos Estados Unidos? Não sei. Seu Walter, amanhã vamos descobrir junto por onde anda a cantora Perla.
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0: Ó, com a gente é assim, a gente mata a saudade, você pede a sua música e assim nós vamos, assim, o barco vai andando. Coisa boa, hein?
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0: Mas bote, patrão Elias de Moraes, como é que tá as coisas, seu Elias de Moraes? Uma ótima tarde aí pro senhor, também a dona Gerci de Lima, sempre na sintonia da Capinzal FM, Ângela Figueiredo, boa tarde pra você. A dona Rosane de Fátima, dona Rosane, o que que a senhora colheu hoje, dona Rosane de Fátima? Nos conte tudo e não esconda nada. Dona Marlene Lopes Duarte, boa tarde pra senhora. Dona Vitória Barita, como é que tá a senhora? Tudo bem, dona Vitória? Obrigado aí, dona Vitória, o seu Chicão sempre na sintonia com a gente. Quem mais também? O seu Vivaldino, a dona Dirce e também o seu Adão, né? É ônibus que vai, é ônibus que vem e o trem tá chegando. Demônios da Garoa, vai lá pro seu Vivaldino, a dona Dirce. Alô, seu Adão, como é que tá as coisas aí? Tudo tranquilinho? 15h36. Boa tarde pra você.

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2: Essa é a 102.3, uma rádio feita pra você. Tocou Rita Lee, Ovelha Negra. Também Demônios da Garoa, que foi lá pro seu Vivaldino. Toda a turma, né? Curtindo a gente. Obrigado aí, seu Viva, o seu Adão também. Sempre na sintonia com a gente. A dona Tilce também. Obrigado aí pelo carinho da companhia de vocês. Gente linda do meu Brasil varonil, estou indo para um breve intervalo comercial e volto daqui a pouquinho matando mais, muito mais saudade com você.
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2: Senhoras e senhores, esse é o seu Expresso 102, matando a saudade com a gente, voltando ao tempo. E é bom voltar no tempo, né? É bom recordar de coisas boas. E hoje nós estamos em setembro, e em setembro uma música que marcou muito o seu lançamento em setembro foi o lançamento da música Manhãs de Setembro em 1973, que realmente a música foi lançada em setembro. Feita por Vanusa, a música fez o maior sucesso. Ela é uma letra poética, bem forte, é uma letra de superação que marcou muito ali os anos 70. E antes de nós curtir a música da Vanusa aí, homenageando o nosso setembro, vou mandar aqui para Dona Eva Geni de Azeredo. Boa tarde, Dona Eva. Tudo bem com a senhora, Dona Eva? Obrigado aí pelo carinho da sua companhia. Meu amigo Muque, sempre na sintonia. Graças, senhor. Também o seu Plácio Klein Schmidt. Tudo certo, seu Plácio? E aí, como é que tá? Tudo bem com o senhor? Também o nosso boa tarde vai para quem? Nosso boa tarde vai para Dona Rosilene Aparecida. Tudo bem, Dona Rosilene? Como é que a senhora está? Tudo bom? Para quem mais também? Deixa eu ver aqui. Dona Elisete Bortoli, boa tarde, Dona Elisete. Como que a senhora está? Está bem? Vamos matar a saudade, então. Vanusa, Manhãs de Setembro. Setembro chegou. Que setembro seja um mês agradável, um mês de bênçãos. Um mês assim que a gente possa refletir e curtir. Faltando 10 para as 4. Boa tarde para você.

o som da Vanusa, Amanhãs de Setembro. Olha só, a gente tem um cachorrinho perdido, a dona Roseli tá passando pra gente agora. Tem uma utilidade pública aqui, ele é um animalzinho de cor preta. Pelo jeito ele é bem cuidado. E o pessoal tá cuidando ali dele, o pessoal do restaurante, ele deu comida pra ele. E ele está por ali. É só que ele está solto, né? Correndo risco de ser atropelado. Sei que perdeu o cachorrinho preto, pelo jeito aqui, pelas fotos que a dona Roseli mandou pra gente. Ele é um cachorro bem cuidado, pelinho bem liso, totalmente preto. Qualquer informação sobre um animal perdido, entre em contato com o 99905-8545. Ele está perdido ali próximo à cozinha da Sil, despachante Sabará. E também próximo, ele está andando para tudo que é lado, né? Pelo jeito ali. E também em frente ao antigo cinema. Então se você perdeu o cachorrinho, e parece que é um cachorro bem cuidado, assim. Por isso que eu estou falando que alguém deve sentir falta desse cachorro aí. Se você sentiu falta, entre em contato 99905-8545. Gente, quero agradecer a você, quero agradecer a Clínica de Estética Virtuosa, o Restaurante da Serra, e a você, nosso amigo ouvinte, que sempre aí nos dá a honra de estar junto com a gente na programação da Capinzá FM. Agradecendo você de todo o coração. Obrigado mesmo. Amanhã tem mais, hein? Amanhã a gente viaja no tempo, tem muita coisa boa, porque viajar no tempo é bom. E ainda mais você viajando com a Capinzá FM, você não paga nada, é de graça, hein? Então não mude, não desligue, fica com a gente. Daqui a pouquinho tem Jardel Martinazzo e o Capinzá Sertanejo. Mas antes tem informação para você no Capinzá Notícias. Gente, que Deus te abençoe nesse restinho de tarde, que Deus te abençoe à noite e que Deus sempre te abençoe. Beijo no seu coração, eu volto amanhã a partir das 3 horas da tarde com mais Expresso 102. Valeu! Para encerrar, Amado Batista. Feitinho.

0: Felipe Venâncio Pereira Ribeiro, 26 anos, vai a júri popular pela morte do pai, Jonei Ribeiro. O crime foi em janeiro de 2026, após uma discussão, quando Felipe teria efetuado um disparo contra a vítima, que morreu no hospital. O acusado foi preso dias depois, após se esconder em uma área de mata e ficar em prisão preventiva. Ele ficou em silêncio durante o interrogatório. Além do homicídio, Felipe responderá por porte ilegal de arma de fogo de uso permitido. A decisão ainda pode ser contestada pela justiça, por isso a data de julgamento ainda não foi definida. A Escola André Rebouças, da Barra do Leão, inicia domingo, dia 6, as comemorações de seus 80 anos com o desfile da Independência, a partir das 14 horas, a partir das imediações da Rua da Igreja. Fundada em 1947, a escola celebra a sua trajetória junto à comunidade, alunos, ex-alunos. Programação tem o seu ponto alto no dia 14 do mês de setembro. Mais detalhes você acompanha da programação no portal de notícias capinzafm.com. Destaque no site da rádio, em que a Polícia Militar atendeu ontem à noite às 18h30 uma ocorrência de tentativa de homicídio em 13 Tilhas, foi na linha Caçador. Ao chegar no local, os policiais encontraram um homem de 39 anos, ferido por disparo de arma de fogo no braço esquerdo. Segundo informações, a vítima teria se envolvido num desentendimento com um suspeito durante a tarde. Depois, os dois teriam se encontrado novamente. Conforme relatos, o suspeito sacou uma arma de fogo e disparou em direção à vítima e outras pessoas que estavam no local. Após o crime, o autor fugiu numa Ranger, seguindo em direção à área urbana. Durante o atendimento, os policiais encontraram e recolheram um estojo de munição deflagrado, calibre 380. A vítima recebeu atendimento e foi encaminhada pelos bombeiros ao hospital. O caso segue sob investigação. Mais informações no portal capinzalfm.com.
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1: 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Capinzal FM 4 e 8. 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Chegando mais um Capinzal Sertanejo, tarde maravilhosa, primeiro dia do nono mês do ano de 2026. Viva!

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2: Sem pensar muito, de forma dinâmica, agradando você de casa, você do trabalho, você trabalhando aí no seu estabelecimento comercial, meus amigos comerciantes, você que tá no trânsito, meu amigo motorista, seja muito bem-vindo, seja muito bem-vinda, dona de casa, empregada doméstica, meus amigos aposentados que já fizeram a sua parte, estão aí curtindo a vida, muito obrigado pelo seu carinho. Por aqui, a partir desse momento, seu amigo Jardel Martinazzo, na direção de Luiz Pedro Scarton, e no oferecimento Cressol, cooperativa de gente como a gente, Sorvet Burger, na Cidade Alta e também Farmácia Nacional.
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2: Tô ansioso para que o nosso WhatsApp movimente. Eu posso ler a sua mensagem, colocar no ar o seu áudio. Grava aí, manda para mim até 15 segundinhos. 88156435. Para começar, das antigas. Leandro mais Leonardo, lembra dessa? Tocou muito aqui na Capinzal e toca ainda. Tanto é que a gente vai curtir agora. Mexe, mexe, 1900 e antigamente.

0: Leandro mais Leonardo, mexe, mexe. Eu falei há pouco 1900 e antigamente, mas quando você fala 1900 e antigamente, fica muito vaga a informação para quem não sabe quando foi gravada a música. E eu fui buscar aqui nos arquivos e foi 1993. Faz um bom tempo, hein? Para ser mais preciso, 33 anos que essa música foi gravada, foi lançada, um dos grandes sucessos do volume 7 de Leandro mais Leonardo. Imagine só, em 93 já tinham 7 CDs ou discos gravados pela dupla Leandro mais Leonardo. Inclusive nesse LP, foi gravado em 93, tinha o Mexe Mexe, tinha a música Bobo, Diz Que Me Ama e tantas outras canções. Foi demais, hein? Foi demais. Inclusive, tornou-se nome do programa homônimo, apresentado por Silvio Santos, Em Nome do Amor. A música, tema da abertura do programa que o Silvio Santos apresentava no SBT, Em Nome do Amor. Olha só que lembrança. Então tinha quantas canções? Tinham 12 faixas, e entre elas essa que você acabou de ouvir, de Nazildo e Altair Menezes, interpretação de Leandro mais Leonardo, para matar aquela saudade. Você gosta de músicas do passado? Fica à vontade para compartilhar com a gente aí. Inclusive, lá em 93, alguns fatos que marcaram aquele ano, em agosto daquele ano, o governo tentou conter os efeitos da inflação, trocando a moeda e cortando 3 zeros do antigo cruzeiro, medida que antecedeu a estabilização econômica trazida pelo Plano Real no ano seguinte. Isso lá em 1993, criação do Cruzeiro Real. Fatos que marcaram a história. E para você, 93, o que você lembra de 93? Olha, o palmeirense vai lembrar, né? Alô, torcedor palmeirense, como é que tá aí? Palmeiras que vive um momento bom, tá aí liderando o Brasileirão, tá aí com tudo na Libertadores, Copa do Brasil, que eu acho que vai chegar na final. Olha, o clube paulista, Palmeiras, conquistou em 93, conquistou o Brasileirão ao vencer o Vitória na final, coroando um ano de grande desempenho do time alviverde. Será que é um presságio? Palmeiras vem com tudo, meus amigos. E hoje à noite nós temos Cruzeiro contra a equipe do Atlético Mineiro. Quem ganhar vai ser o adversário do Grêmio ou do Internacional na semifinal. Abraço para os torcedores. Será que tem cruzeirense em Capinzal? Será que tem torcedor do Atlético Mineiro? Um dos dois avança. Chama aí, Giovanni.
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8: 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Por aqui seguimos.
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8: 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Essa música é linda, César e Paulinho, aqui no nosso Capinzal Sertanejo. I Love You Baby.

Lauana Prado com Simone Mendes, aqui na Capinzal FM, pra dona de casa que tá tomando aquele gostoso chimarrão, já fez o seu servicinho, ajeitou toda a casa, daqui a pouquinho, final do dia, recebe os filhos, recebe o maridão em casa. Um abraço pra você que tá aí descansando, nos ouvindo após mais uma tarde de muito serviço, já do comecinho da manhã, tinha bastante peleia pra organizar, agora tá aí na sua sala, na sua cozinha, na sua varanda, tomando o chimarrãozinho, o amigão que hoje também resolveu ficar por casa, já organizou tudo ontem, na segunda-feira, então hoje tá aí descansando, vendo as horas passar, viu a chuva que veio, não veio, deu aquela... Inclusive tem imagens nas redes sociais da Capinzal, no Facebook e no Instagram, momentos antes daquela pancada de chuva aqui no centro, você confere por lá aquelas nuvens carregadas. Piratuba, inclusive, teve queda de granizo agora à tarde, pouca coisa, pequenininho granizo, menos mal, também foi muito rápido, tem um vídeo que mostra exatamente essa queda de granizo na minha querida cidade de Piratuba. Um abraço, povo piratubense, tudo de bom, uma tarde abençoada. Amigo Antônio Fracaro, Antônio, um abraço, obrigado pela audiência, tarde maravilhosa também para quem aqui, para Ivonildo Duarte.

Cleiton e Romário aqui na Capinzal. Opa, cadê eu? 4:30 agora, meu amigo João. Alô, Colorado, João Carlos. Jardel, aqui é o João Carlos, estamos na escuta. Manda a próxima aí pro Jair Zanoni. Um abraço pro Jair Zanoni. Todos os amigos aí que estão nos acompanhando. Amigo João Carlos, sempre na audiência. E você acha que vai o Colorado ganha essa semana, João Carlos? Você acha que o Grenal vai ser lá na casa do Grêmio? Primeiro jogo, 0-0. Jogo de volta. E aí? Se o Cruzeiro passar, ou se o Atlético passar, qual dos dois times você prefere? Se você fosse pensar assim, não, eu vou... O Inter vai ganhar, vai avançar, eu quero o Cruzeiro, eu quero o Atlético. O que você acha, João? Qual dos dois é menos pior? É mais ou menos assim. Torcedor gremista, torcedor colorado, tá numa semana que uma tensão que eu vou te contar uma coisa. E essa tensão já começa hoje, porque fica na expectativa do seu adversário. Se é Cruzeiro, você é Atlético. O João tá escrevendo aqui. Eu acredito que o Cruzeiro passa. Eu acho que o Cruzeiro ganha. Se ganhar o que vier, vamos ganhar, diz o João. Então, independente de quem passar, João, essa é a tua análise. Se seja Cruzeiro, seja Atlético, vai passar para a próxima fase, é isso? Então, um abraço. Obrigado, João. Um abraço para os meus queridos amigos colorados. Inclusive, meu querido sogro está na escuta. Deve estar tomando um chimarrão agora, o seu bom chimarrão. Está na expectativa para o Grenal dessa semana. Será que Cruzeiro ou Atlético, seu Luiz? O que o senhor prefere? Cruzeiro ou Atlético? Ou tanto faz? Ou é só pensar no Grenal? O que vier, seja o que Deus quiser. Acho que é mais ou menos assim. Acho que é focar no adversário e os próximos adversários. Primeiro tem que passar de fase, aí depois para pensar no adversário. 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
16: Capizão. Olha só, tem mais colorado ouvindo a gente. O Valmir mandou recado aqui, ó.
17: O entregante de 1-0 lá.
16: 1-0.
17: 0-0 vai pros pênaltis.
16: 1-0 ou 0-0 vai pros pênaltis. Pois é, se der 0-0, 1-1, qualquer empate, decisão nos pênaltis. O seu Luiz acha que o Atlético, é melhor pegar o Atlético na semifinal. Um abraço, Luiz. Bom chimarrão, ótima tarde. Tem mais recado aqui? Vamos colocar o áudio do ouvinte no ar, seu Antônio Fracaro.
18: Boa tarde, Jardel.
16: Oi.
18: Eu, Fracaro, dono Milho.
16: Tudo bem?
18: E eu, dona Mafalda, tô ouvindo toda a programação da Rádio Capinzal aí.
16: Que bom.
18: Se é possível, roda pra nós uma das antigas de Adalberto e Adriano. Pode ser?
16: Pode ser.
18: Cresça pra todo o pessoal que tá ouvindo aí.
16: Claro, amigo.
18: E obrigado por essa ótima programação que faz para nós escutar.
16: Ficamos felizes.
18: Um abraço
16: felizes.
18: E uma abençoada terça-feira.
16: Para você também, essa aqui é das antigas, ó. Adalberto e Adriano, essa aqui é linda. Atitude 24.

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0: Essa é a Cúmbia do Amor, grande e saudosa Marília Mendonça. E durante a música você observou uma dedicatória que a Marília Mendonça faz? Você prestou atenção? Ela dedica a música para alguém. E esse alguém é o Julier. Julier que é um maquiador. Julier Rodrigues era um maquiador profissional muito conhecido no meio sertanejo e amigo íntimo da Marília Mendonça, tanto é que nessa gravação da Cúmbia do Amor, ela faz referência, né? Faz referência. Julier, essa é pra você, eu sei que você gosta. Então é o Julier, o maquiador. 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Alô, pessoal de Lacerdópolis nos acompanhando, o pessoal de São Carlos, São Roque, meus amigos aí da comunidade como é que é o nome da comunidade? Volta Grande, exato. Eu sempre lembro Volta Grande porque tem Volta Grande Lacerdópolis e Volta Grande Zorteia. Então, para essas duas comunidades que levam o mesmo nome, meu carinho especial, sempre na audiência da gente. 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Cleusa, um abraço para você, tudo de bom. Vai a sequência aqui que vai ser a última de hoje. 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Faz o seguinte, ó, vai agora, manda 99814-1333, teu nome completo já vai estar concorrendo. Quem fez isso já foi a Marley Alves da Silva e o Matheus Alves da Silva Martinelli, que moram no Poente do Sol, nos ouvindo por lá. Boa sorte, hein? Dedinho cruzadinho. Em breve tem mais sorteio do ranchão.
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0: Alô, pessoal do São Luís, meus amigos, o Arnildo da Silva Grande. Arnildo pediu aqui uma de Gine Geno. Um abraço, meu amigo Arnildo, tudo de bom, toda a turma do São Luís, meus amigos aí também nos ouvindo na comunidade lá do loteamento Campione, loteamento Maiara, Dona Alda, Vila 7 de Julho. Um abraço para Osmair Gomes, grande amigo Osmair Gomes, tudo de bom, Dona Alda, na nossa audiência. Será que vou conseguir agora essa música na sola da ponta? Será que tem essa na sola da ponta? Acho que é na sola da bota, Rio Negro e Solimões. Se não for essa, meu amigo Arnildo, fica essa mesmo. Se não for essa, vai essa. Gine Geno não, né? O Rio Negro e Solimões. Ó. Aquele clima autoastral que já tem o Márcio Pedro, nosso Companhia 102. E amanhã eu tô de volta às 16 horas com mais um Capinzal Sertanejo. Bom final de tarde, te cuida e até

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1: 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Paulo Otarã destacando que Polícia Federal identifica a mensagem de Daniel Vorcaro ao ministro Alexandre de Moraes, que sugere pedido de proteção a Andrei Rodrigues e Paulo Gunet.
2: O ministro do STF, André Mendonça, solicitou por ofício à Procuradoria-Geral da República esclarecimentos quanto à mensagem encontrada no celular de Daniel Vorcaro, preso na Operação Compliance Zero, onde o ex-dono do Banco Master afirma que precisava de proteção de Paulo Gonet e Andrei Rodrigues, diretor-geral da Polícia Federal. Os registros sobre possíveis referências a André e Gonet não identificam quem seria o interlocutor, porque Vorcaro salvava anotações, tirava prints e encaminhava foto como visualização única. O relatório produzido pelos agentes e investigadores da Polícia Federal tem como base o conteúdo apreendido ao longo de todas as investigações até aqui. Os investigadores relataram ao ministro André Mendonça do STF que, numa das mensagens enviadas, Vorcaro descreve a situação vivida pelo banco e problemas que vinha enfrentando e que recebeu informações confidenciais de integrantes do Banco Central e de que, entre aspas, G, que seria Gabriel Galípolo, presidente do Banco Central, e os demais diretores da instituição estavam exercendo forte pressão para adotar medidas contra o Master por conta de uma cobrança muito forte da Polícia Federal e do Ministério Público. As investigações da Polícia Federal apontam para uma anotação verificada num dos celulares de Vorcaro ainda no fim de outubro do ano passado e não descartam que a mensagem seria um pedido de proteção do banqueiro ao ministro Alexandre de Moraes da Suprema Corte. A possibilidade de envolvimento de autoridades da grande cúpula da República no escândalo do Banco Master já havia sido alertada pelo relator da CPI do crime organizado, senador Alessandro Vieira.
3: O caso do Banco Master representa seguramente o maior escândalo financeiro da história desse país e seguramente o caso mais didático de infiltração pela corrupção nos poderes da República. E o que a CPI já demonstrou claramente? A existência de vínculos, de relacionamentos de ministros com esse grupo criminoso, porque o Banco Master não era um banco, era uma organização criminosa. Este é o tamanho do problema e esta é a razão pela qual se solicitou um prazo de mais 60 dias para concluir o retrato das falhas e dos sucessos do Estado brasileiro no combate à criminalidade, mas desistir não está no cardápio.
2: Nem Paulo Gonet, nem Andrei Rodrigues até o momento se manifestaram. De Brasília, Paulo Otarã.
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14: Deus cria a rota, o homem constrói os caminhos. A rota cênica de Trollstigen, na Noruega, compreende um roteiro de natureza abundante, com vistas impressionantes de montanhas escarpadas, cachoeiras, fiordes profundos e vales verdejantes. Os nomes das montanhas imponentes dão uma ideia da sua majestade. O rei, a rainha, o bispo. Graças à engenhosidade humana, pode-se circular por uma estrada de 106 quilômetros de extensão, serpenteando as encostas. São 11 curvas acentuadas. A possibilidade, desde a abertura da estrada em 1936, de conduzir um automóvel por essa área íngreme, se deve ao feito de habilidosos engenheiros e construtores. Admirados, chegamos a nos indagar. Estaria Deus desafiando a sua criatura a peregrinar por esses lugares tão extraordinários e parecendo inalcançáveis? Com certeza, Ele, o Senhor de tudo, tem exatamente a ciência do que pode o ser que Ele criou à sua imagem e semelhança. Transitando por essa estrada, não se sabe verdadeiramente o que mais elogiar. Se a natureza com suas belezas, que surpreendem a cada nova curva nessa região inclinada, ou se a estrutura criada pelo homem. E nos pomos a pensar. Se podemos criar condições de viajar por regiões montanhosas, íngremes. Se temos a capacidade de vencer abismos, unindo extremidades com pontes fenomenais. Que não poderemos mais fazer? É então que nos damos conta de que não somos pessoas melhores somente porque ainda não direcionamos a nossa vontade para nossa intimidade. Ainda não acionamos nossa vontade para descobrir como vencer os abismos da intolerância que nos levam a ficarmos distanciados dos nossos irmãos em humanidade. Também não cogitamos como poderemos vencer as diferenças, criando estradas de entendimento, a fim de que tenhamos menos conflitos por questões que nada mais são do que acidentes no caminho. Vencer o egoísmo, vencer os preconceitos. Eis metas que devemos perseguir. E tenhamos certeza, isso é possível. Então, as fronteiras dos países mais nada serão que limites que nos dirão onde acaba um país e começa o outro. As línguas, as culturas, os costumes serão meros detalhes que paulatinamente venceremos. E somente nos enriqueceremos uns com o conhecimento da riqueza do outro. As reservas do solo que tanto disputamos poderão ser compartilhadas, trocadas, negociadas de forma sadia, sem conflitos desonestos e agressivos. Seres imortais, seres inteligentes da criação, somos nós. Sirvamo-nos desse potencial para a transformação deste mundo num oásis de paz, de progresso, de trabalho, de cooperação. Tão bom será quando todos nos dermos as mãos, trocando tecnologia, informações, alimentos, conhecimentos em sadio comércio. Tão bom será quando aprendermos que aquele que habita além da fronteira é somente mais um irmão, filho do mesmo Deus, criado para o mesmo fim, a perfeição. Tenhamos em mente que se conseguimos superar os óbices do relevo que nos desafiam, podemos igualmente superar os maus pendores e ideias equivocadas que vivem dentro de nós. Isso é possível. Tenhamos certeza.

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1: Vamos lá, gente, Companhia 102 de volta no seu rádio. Depois da comunicação do Jardel, nós estamos chegando bem com a vida tarde, meio esquisito. O nosso tempo deu umas garoadas, né? Região aí, uma região até com um pouquinho de pedra. Enfim, é assim mesmo, é o nosso tempo e não adianta. É o tempo de nós começar mais uma Companhia 102 aqui no seu rádio até às 19, levando muita música, muita alegria, muita informação. Capizar FM, essa é feita todinha pra você, né? Com direção de rádio de Luiz Pedro, e eu, Márcio Pedro, mais uma vez por aqui, agradeço a Deus em primeiro lugar. Obrigado, Deus, por dar mais essa oportunidade, esse momento de eu estar aqui de novo com você. Eu aqui, você onde quer que esteja, não me importa, compadre, o que esteja fazendo, mas o importante é que está com o Radinho 12 acompanhando a nossa programação. Vamos juntos até as 19, a palavra é gratidão. E claro, Maria passa na frente dos problemas, dores, dificuldades, da tristeza. E é como eu sempre digo, independente da tua religião que está me ouvindo nesse momento, Deus é só um, né? Adore teu Deus e agradeça a ele por mais esse momento, gente. Vamos que vamos, dele que dele. Até umas 19 pedindo pela vida, sempre em nome de Farmácia Medicarma. 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Vamos que vamos, dele que dele. Bom, cara, tio Leite da Piazada, hein? São tá qualquer coisa, né? Eita, meu amigo Tilo Moreno lá de.
2: Boa tarde,
1: aqui tá chovendo, tio.
2: Até que enfim
1: a chuva. Não, aqui treca. Continua a chuva forte. Meu Deus do céu. Eu
2: tava medindo de manhã aqui, Márcio.
1: Deu quantos milímetros?
2: 85
1: milímetros. Ah, já vai mentir de novo, tio.
2: Aí me foi embora o porco.
1: Mentiu pro tio.
2: Mas eu peguei de volta já.
1: O peru, né? O ganso.
2: Hoje vamos de Jean Giovanni, se possível, né? Parece que vai ser bem terça-feira aí. Olha, amor.
1: Olha, amor.
2: Estou
1: morrendo de saudade.
2: Capinzal, Evaldo Oeste, Pira, Biratuba,
1: Zotelo.
2: Vê se mandou lá fora.
1: Valeu, amigo. Tilo.
2: Um abraço, Tilo. Uma boa terça-feira e vamos.
1: Que assim seja, meu amigo Tonho, pra cá, no Lauro Miller, tarde, Tonho.
3: Boa tarde, Márcio Pedro.
1: Você tá bem?
3: Certo.
1: Mas tamo bem, Tonho.
3: É o fracaro da Lauro Miller.
1: Tamo bem,
3: amigo. Tando vendo o programa do amigo aí, se recuperando uma cirurgia aí.
1: Ó, mas vai ficar bom.
3: Mas tamo tudo bem, tudo tranquilo.
1: Mas olha aí,
3: tamo bem. Por casa aqui e escutando o programaço que... do amigo aí. Roda aí pra nós uma boa aí de João e Giovanni aí, pode ser?
1: Vamos, olha a moda aqui que o Tilo pediu.
3: Deixa lá pro pessoal lá do Rio Pardo, do
1: Rocinola,
3: lá pro lá pro Ivino, lá pro Ivinho no Parisoto.
1: E o Teixeira tá vivo ainda.
3: Pessoal, a família Rosseto e o Adão.
1: Sabino
3: e o Franguinho, né?
1: Bem de amigo,
3: lá
1: né?
3: Lá pro Everson Pascoal, da Barra do Leão.
1: Tamo lá.

0: Né? Ouvindo nós, que gente
1: me dando o pé do amor aí, beleza?
0: Beleza, meu.
1: Ligado com um amigo aí, um
0: obrigado,
1: abraço.
0: Obrigado, meu amigo.
1: Da terça-feira aí.
0: Que assim seja, amém a todos nós. Bom, dona Rose, lá do lado de Móveis, a senhora tá bem? Como é que tá? Boa tarde, dona Rose.
2: Boa tarde, Márcio.
0: A senhora tá bem?
2: Tudo bom pra você?
0: Mas boa, a senhora tá bem, amém.
2: Quero ouvir a música.
0: Qual?
2: Amigo do Chitãozinho Chororó, eu ofereço pro meu tio e pro meu gelo pra vocês e darem.
0: Ah, obrigado.
2: Pro meus amigos do CAP, pro meus amigos aqui do Larimó. E para meus amigos do posto, e para vocês aí da rádio, meu
0: obrigado,
2: amigo.
0: Obrigado,
2: minha tarde,
0: amiga.
2: Meu amigo.
0: E o meu amigo Giovanni Rampão, homem do suco do Larai. Tarde, Giovanni.
3: Tem uma escuta aqui, que ele fala o Rampão aqui no bairro Alvorada, tem uma escuta da Poderosa.
0: Tá. Aí tem festa.
3: Manda
0: aí
3: lá pro tio Ito, lá no Lacerdobre, lá que deve estar cortando cana debaixo de chuva.
0: É, não, esse só corta
3: levanta
0: cana.
3: Levanta às 3 da manhã para cortar cana, né?
0: É, mentiu, botiu.
3: Manda lá pro Zino Martinazzi e para todos lá do Maratá e Zona Alta ali. Abraço ali, tudo de bom, daí um Teodoro Sampaio vestido já, de seda.
0: Já vamos rodear, mas é calcula se não, meu amigo velho. Olha, amor, tô morrendo de saudade. 17:07. É isso aí, o povo participa com nós, é desse tipo aqui, ó. Isso, vai mandando os áudios. Se puder mandar uns áudios um pouquinho mais curto, fica melhor ainda, tá? Mas tamo aí perdendo, né? 988156435, que a Capins FM é nós com vocês e vocês com nós. Ah, é convosco, né? Ô, mundão velho. Eita, cuidado. Mandar uma mesa pro Seco, meu amigo José, o pessoal da Borrachadinha Maria José. Ô, Seco, velho. Vamos pra dentro do Manuelito.

0: 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Oh, é aqui mesmo.
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0: Manda um abraço, meu amigo João, aqui do estacionamento. Ô, João, ele manda lá pro baixinho, pro Curigo, pro Fabião lá na metalúrgica. Ô, Curigo, velho, Curigo nem responde as mensagens, a gente nunca, né? Não, mas também, né? Eu gostava do Curigo quando ele era pobre, né? Bom, ficou rico, mas também trabalha pra ficar rico, né? Fabião, Curigo, baixinho, boa tarde. Eita, mundão. Você. Vamos rodear já, vou ter o vestido de seda aí que o Rampão pediu, né, Rampão? Uma vez, tipo, primeiro vamos dar uma do Girdinho, era louca. Bom, João, pra toda aquela turma lá, né? Dona Creuza, como é que a senhora tá?
2: Sim. Boa tarde,
0: tudo bem, Marcos, Dona Creuza?
2: Pedro, manda uma música lá para o Zeloine, ali do Hilário Móveis, tá ouvindo? Pra Cristiane.
0: Obrigado.
2: E pra todos da Linha Vitória.
0: Beleza, se a senhora falou, tá falado, por que que não, né?
2: Uma do Sandro.
0: Ah, eu vou rodar o Teodoro de Sampaio depois pra vocês, tá bom? Do pranto que meu amigo tio Jussi da Luz, como é que você tá, meu irmão velho? É que o negócio vai que vai dele, que é dele. Eita, mas aqui vai pro Vivaldino aqui na rodoviária também. Mas que tal, Vivaldino? Escuta só. Alô, João, essa é boa pra dançar, né? Essa é a história do frigo.

0: Louca mulher que eu amei, mas louca de sabida, né, meu amigo Luiz Ricardo? Ela é louca de doida de sabida, aquela mulher, né? Capizal FM, a hora certa, 17 com mais 17.
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6: Comigo mesmo, quero mandar um abraço à dona Helena, o índio lá em Lacerdópolis. Ô, dona Helena, obrigado pelo carinho, né? Ela manda os parabéns pro nosso colega Marlon Matiello, que hoje tá de aniversário, né? Parabéns, felicidade, né? Muitos e muitos anos de vida. A Marta do Lampião, digo, da Luz, né? Pediu pra nós arrodear Mato Grosso e Matias de igual pra igual, né? Meu amigo Roberto Vandio Bife, meu amigo, sozinho há quanto tempo nós não se bronzeava, mas é direto do Fernando. Boa tarde.
10: Boa tarde.
6: Como é que tá o amigo? Tudo bem?
10: Que vai a vida aí, ó.
6: Mas, homem, tamo
10: faz
6: bem.
10: Tempo que a gente não se cruza.
6: Pois
10: mais,
6: é, aí, homem, mano. Do céu. Ai,
10: não sei qual é que ele se escondendo.
6: Eu não sei qual de nós dois aí, né?
10: Roda pra nós aí, ó. Se for possível, nego bom se mistura.
6: Mas,
10: se quiser tomar um verde velho no barraco aqui, chega aqui, porque não tem tramela.
6: Eu sei disso, meu amigo. Eu sei disso, sozinho. Obrigado pelo carinho de vocês, tá bom? Quero mandar um abraço aqui pro meu amigo, ó, o alemão lá do estado de Paulo Lopes. Como é que tá, alemão? Boa, tudo tarde. Certo, então? Certo. Como é que tá o amigo?
11: Consegue botar a música na programação aí pra nós aí?
6: Uhum,
11: pode ser de toalha branca aí, meu amigo. Beleza? Mandar pra aqui da rádio aí pro nosso amigo Turim, nosso amigo Ita aí, nosso amigo Barro Preto aí, pro nosso amigo Oswaldo aí. Beleza, meu amigo?
6: Beleza!
11: Aqui só na escuta aqui de Paulo Lopes.
6: Zagalo, velho. Nós vamos rodar a toalha branca assim, tá bom? Nem que fique preta com essa chuva, né? Mas vai fazer o quê, né? Vou dar um abraço pra vocês aí, obrigado pela companhia. Nós vamos rodear agora, o pessoal pediu, né? Vestido de seda lá, pronto, tem o vestido de noiva com meu amigo Ednei da Vila pediu. Tem Mato Grosso e Matias e assim vamos indo devagar, né? Meu amigo de nós, Astrólogo, também uma vez, como é tanto de nós, velho. Tanto de nós. Vai essa pra vocês, meu irmão, velho. Isso aqui é bonita. Abanamos, não.

0: Se não tem aquela que tem o teador. Alô, meu amigo Rato, um abraço.
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0: Vamos lá, nossa amiga Cleusa também, né? Manda um abraço pro nosso colega Marlo. E nós, Astrofe, uma tarde boa. Tá aí o vestido de seda, vestido de noiva, né? Nome dele, Mauriciano, e já tem de igual. E daí nós vamos indo até umas 19. Acaba não, manda um capinzão que me peita pra você.

Olha aí, Mato Grosso e Matias, igual, bem igual. Um abraço pro meu amigo Emorge, pra Lourdes lá no Mariano. Aê, mudando. Esse é bom, viu, rato? Vai pra você, tá?

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1: não... É, se não sei o fundo da grota, e não dá baile, então. Pelo amor de Deus, só tendo 20 minutos para as 18, né? Mas vamos rodear e o nego bom não se mistura, meu amigo, sozinho, agorizada, venha. Daqui a pouco vai ter também a toalha... A toalha branca, meu amigo alemão, lá no Paulo Lopes, vem comentando, mas que vai por de nós também, Zastrovote de nós. Já vou atender o teu áudio aí também, tá bom, meu amigo? O negócio tá mais puxado aqui do que lombo de vivente quando apanha, homem do céu. Vamos que vamos, dele que dele de nós. Um abraço, meu irmão, pessoal do Parisoto.

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1: 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senhor tá, senhor Irinóis? O senhor tá bem? Boa tarde, tio Irinóis. Tamo bonito. Tamo bonito, como sempre, né, Irinóis?
2: Como é que tá? Graças a Deus saiu o sol.
1: Pois é, ô meu Deus, mas deu uma chuva de tarde. É, bastante, mas vai chover mais.
2: Qual a música aí?
1: Qual é que você quer? Qual você quer?
2: Toca aí as filhas do Rio Grande.
1: Aham.
2: O Sote.
1: Do caminhoneiro. Mas que tá, meu galo velho?
2: Oferecer pro Rameado.
1: Ah, Davi da União, né? Isso.
2: Pro Paulo Lima.
1: Ah, meu Lourdes, amigo.
2: Pro Ivonei Trem, lá do Taquaral. E pro Teixeira. Beleza?
1: Tá bem,
2: né? E pro Gil Somar. Tamo junto.
1: Mas calcula, meu do céu. Tamo perdendo. Um abraço, meu irmão. Que Deus te abençoe sempre, tá bom? Tá aí, ó. Chegando. Meu amigo alemão lá do estado, Paulo Lopes, velho. Faltando 15 para as 18, gente. Lembrando que às 18 horas tem a hora do anjo. Nós vamos até umas 19, mais ou menos, pedindo pela vida. Aí, acaba no mundão, choveu o aviso, viu?

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1: 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Olá, né? Final de tarde, tempo bom na região, temperatura 18 graus nesse momento, né? Lembrando que às 18h30 nós tivemos a previsão com o Ronaldo Coutinho do Prado, passando tudo para nós, né? Sobre como é que vai se comportar amanhã, né? Os próximos dias, a possibilidade de chuva novamente, frio, enfim, né? Então vamos lá, né? Até às 18h30 tem a previsão com o Ronaldo Coutinho do Prado, em nome dos produtos Fumacinha da Alegria. 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
1: É aqui mesmo, atende-me, ó.
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1: Tá, você comigo, tá, vamos fazer o quê, né? Eita, mundão velho. Vamos que vamos, desde que deu um negócio que apura uma coisa que, meu Deus do céu. Boa tarde, é o Neide, aqui do Zorri. Tem a capricha, uma moda dessas, boa. Estamos ligados, alô Neide, alô, vamos do Zorri, tá, obrigado. Boa tarde, mais Pedro, toque a música O Tempo, mas o tchau de Cidia Tia Ana, macacula, que não é bom rodear assim. Meu amigo Chico, cara volante do Pocinhos, boa noite, bom
7: boa
1: dia,
7: noite,
1: boa tarde.
7: Pedro,
1: bom dia, boa tarde, boa noite.
7: Muito barro ali, que tem uma poeira, que nós estamos atolados na poeira.
1: É, né? Aqui também.
7: Toca aquela música lá, Laço da Saudade, né?
1: Toco, sim.
7: Dizer pra você da rádio, ali, pro nosso Ribeiro Preto. Ali pro Alessio, ali no Alto São Roque.
1: Tá ouvindo nós,
7: tá pro Leandro, o gerro dele lá na Urra, o jogador de truque lá.
1: Seis?
7: Tá bom, mas
1: falou
7: se for atendido, agradeço, nós temos na lida ali.
1: Mas, Raicudo...
7: Tem atolado na poeira ali, que até tá bonito de ver.
1: É, vai fazer o quê, né?
7: Com Deus.
1: Beleza, meu irmão. É o seguinte, a Vânia também tá com a gente. Ô, Vânia, como é que você tá? Bom dia, boa tarde, boa noite.
8: Boa tarde,
1: já tomou café?
8: Tudo bem?
1: Tomou café já,
8: Vânia? Aqui é a Vânia Martinazzo.
1: Ah, Vânia.
8: Aqui tá tudo bem.
1: Tudo certo, mãe? Que coisa boa.
8: Tomando meu café.
1: Mas olha aí.
8: Comendo uma banana.
1: Mas olha aí.
8: Tudo bem.
1: Mãe, que coisa boa.
8: Eu gostaria de ouvir Dama de Vermelho.
1: Uhum.
8: Eu não sei quem canta, mas vocês sabem.
1: Tem aí, temos com vários
8: cantores. Queria oferecer pra dona Neuza, a Claudete, a Sueli, a Fátima,
1: uhum,
8: a Mara e quem estiver ouvindo o programa.
1: E o João Melancia.
8: Vocês aí da rádio. Deus abençoe
1: amém,
8: vocês.
1: Amém, amém, amém a todos nós. Hein? Isso aqui eu mandei pro meu colega Marlon Matiello de aniversário hoje, né, Marlon? Olha aí que música bonita. Oswaldo, pessoal da Vida União também. Já vai ter o laço da saudade. Oi, tem Dama de Vermelho. Meu amigo, oi de nós, vamos rodar isso aqui pra vocês. Ó, escuta que moda linda, escute que rica marca.
9: Pensar no tempo.
1: Meu amigo Serginho Elton, vai pra vocês, viu?

de muitas aulas. Quer mandar um abraço pro Walter lá em Evaldo S, pediu o tropeiro velho, depois vamos rodar. Meu amigo Vanir da Silva, tio Nadir Almeida, depois da audação, já vou atender vocês também. Eita, gurizada, vem. Tá aí, ó, chegando isso aqui com meu amigo, é lá o Chicada Volante pediu, né? Essa eu mando também pro meu grande amigo Luiz Ricardo. Ou então o Xandão quer vender o teu caminhão, Luiz Ricardo. Eita, Xandão, vem, brilhante. Já até a hora do Ângelo, depois nós vamos ter com muito mais modão na tarde e noite.

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1: Aos ouvintes da Capinzal FM, nossa saudação de paz e bem. Salve Maria! Este é o programa da Ave Maria, um programa da paróquia São Paulo Apóstolo. Em nome do Pai, do Filho e do Espírito Santo. Amém. O anjo do Senhor anunciou a Maria, e ela concebeu do Espírito Santo. Ave Maria, cheia de graça, o Senhor é convosco. Bendita sois vós entre as mulheres, e bendito é o fruto do vosso ventre, Jesus. Santa Maria, Mãe de Deus, rogai por nós, pecadores, agora e na hora da nossa morte. Amém. Eis aqui a serva do Senhor, faça-se em mim segundo a vossa palavra. Ave Maria, cheia de graça, o Senhor é convosco. Bendita sois vós entre as mulheres, e bendito é o fruto do vosso ventre, Jesus. Santa Maria, Mãe de Deus, rogai por nós, pecadores, agora e na hora da nossa morte. Amém. E o Verbo Divino encarnou.

São de Cristo, vosso Filho, pela sua paixão e morte na cruz, sejamos conduzidos à glória da ressurreição. Por nosso Senhor Jesus Cristo, vosso Filho, que é Deus convosco, na unidade do Espírito Santo. Amém. Glória ao Pai, ao Filho e ao Espírito Santo, como era no princípio, agora e sempre. Amém. Glória ao Pai, ao Filho e ao Espírito Santo, como era no princípio, agora e sempre. Amém. Glória ao Pai, ao Filho e ao Espírito Santo, como era no princípio, agora e sempre. Amém. A palavra de Deus na vida da Igreja. Recordamos um texto do Concílio Vaticano II sobre a importância que a palavra de Deus tem para nós, católicos. A Igreja sempre venerou as divinas Escrituras da mesma forma como o próprio corpo do Senhor, já que principalmente na Sagrada Liturgia, sem cessar, toma da mesa tanto a palavra de Deus quanto o corpo de Cristo e o distribui aos fiéis. Está no documento Dei Verbo número 21. Este é o alimento diário do povo de Deus. Palavra e Eucaristia. São Jerônimo, que viveu de 347 a 420, traduziu a Bíblia do hebraico e do grego para o latim, difundindo-a pelo Império Romano. Disse que ignorar a Escritura é ignorar o próprio Cristo. Jesus Cristo é o Verbo, é a palavra que se fez carne e habitou entre nós. Não há como sermos cristãos e agradarmos a Deus se não buscamos conhecer e viver a sua palavra. É ela que gera a fé, que forma o cristão, que anima e nutre todo o trabalho pastoral da Igreja. A palavra de Deus é a alma da pregação, da catequese, da liturgia e de toda a instrução e vida cristã. Todo e qualquer trabalho para ser eclesial, pastoral e evangelizador tem de estar orientado e pautado pela palavra de Deus. É a isso que chamamos animação bíblica de toda pastoral. Se assim não fosse, nossa pastoral seria apenas um trabalho piedoso. Um método proveitoso de utilizar a Bíblia é a leitura orante. Essa maneira de ler e rezar a palavra de Deus, conhecida como Lectio Divina, tem suas raízes no início do cristianismo e se desenvolveu na tradição monástica. Orígenes, do século II, um dos primeiros padres da Igreja, já ensinava a ler a Bíblia com atenção, constância e oração, descrevendo isso como um exercício espiritual. A prática de ler, meditar e rezar se tornou central na vida monástica, sendo considerada uma maneira privilegiada de buscar a Deus e orientar a vida conforme a sua vontade. A Dei Verbo número 25 diz: a leitura da Sagrada Escritura deve ser acompanhada pela oração, a fim de que se estabeleça o colóquio entre Deus e o ser humano. Pois a Ele falamos quando rezamos, a Ele ouvimos quando lemos os divinos oráculos. Santo Agostinho. Ave Maria, cheia de graça, o Senhor é convosco. Bendita sois vós entre as mulheres, e bendito é o fruto do vosso ventre, Jesus. Santa Maria, Mãe de Deus, rogai por nós, pecadores, agora e na hora da nossa morte. Amém. Nos consagremos a Nossa Senhora. Ó minha Senhora, ó minha Mãe, eu me ofereço todo a vós, e em prova da minha devoção para convosco, vos consagro nessa noite os meus olhos, meus ouvidos, a minha boca, o meu coração e inteiramente todo o meu ser. E porque assim sou vosso, ó incomparável Mãe,
guardai-me e defendei-me como

Filho e propriedade vossa. Amém. Desejamos a todos uma excelente noite. Agradecemos pela companhia. Fiquem com Deus. Paz e bem.

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4: Comigo mesmo, né? Nós temos que rodar Dama de Vermelho, depois tem Torpedo Velho. E assim vamos indo, vamos dar uma versão pro Tio Nadir da Almeida. Tá em verdade, Tio Nadir da Almeida. Bom dia, o senhor tá bem? Caiu do cavalo, então.
6: Sabe, meu amigo.
4: Foi tomar um cavalo ontem, né? Na chuva, hein?
6: Fofoqueiro ali, Ricardo. Ontem eu andei de a cavalo, mas numa jegue que é baixinho pra não cair, né? Aquela chuvarada tava bom de andar a cavalo e andando.
4: Ontem pino, tava bom, ontem. Calcula.
6: Essa puxou o carabolante, seu Guto.
4: Mas calcula?
6: Depois João Maria.
4: Ai,
6: a João Elias, o seu Lourinho da Gaita.
4: Saudade do
6: Neto, o da Kombi, Osa aí. O Limonei, pra tudo que tá ouvindo aí. Tá pro Amor Vargas. Aí pro seu Silvio. Beleza, meu amigo? Tá pro Xandão. Tô baixinho. Aquele abraço, guri. Acha uma boa e manda pra nós aí. Não vamos pedir marca, né? Você só roda coisa boa pra nós aí, né, meu irmão? Tamo começando a fazer um mate aqui.
4: Aham.
6: Né, manda um retrato.
4: Obrigado, meu irmão. Obrigado. Sr. Vanir da Silva, homenageando o colega Marlo, que hoje tá de aniversário, né?
7: Olha,
4: Sr. Vanir.
7: Como é que tá o senhor?
4: Tô bonito, bonito, e o senhor?
7: Tô certo.
4: Tudo bem, graças a
7: Deus. Então, Marlo tá aniversário, viu, hoje. Então, manda uma 500
4: anos.
7: Bem boa pra ele ouvi-la, viu?
4: Aham.
7: E por, também pro Vilmar Nora e o Calito Nora, que domingo estão fazendo a festa dos Nora.
4: Mas vão beber tudo também, certo?
7: Eles vão beber até o... Como é que se diz? Até o tanque, viu?
4: É o tanque, né? Tá
7: mas
4: bonizado.
7: Uma música bem boa aí pra ele.
4: Deixa,
7: mas
4: nós,
7: Pedro, tudo que é de bom é pra
4: você. Ah, igualmente.
7: E o Márcio Pedro
4: Oi.
7: É da família Nora, viu? Vamos se reunir toda a família Nora ali, vai ser a festona domingo, viu?
4: Bom, certo, coisa
7: boa. Um abraço,
4: boa.
7: Márcio
4: Valeu.
7: Pedro.
4: Boa noite, meu compadre Zéu, paz e bem, o baixinho também tá com a gente. Vamos lá, né? Eita, mundão, velho. Segunda que é ser boa, velho. João Melancia. Meu amigo Bafo, encontrei hoje na cidade. Tava aí no via descarregando a carreta de água, mas abafou, velho. E agora, garçom?
8: Garçom!
4: Olha, perdão, isso.

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6: Olha, quero mandar um abraço pra você que tá com nós em casa, no trabalho. Meu amigo Luiz Ricardo diz o seguinte, né, Luiz Ricardo? Que eu coloquei o Gilberto e o disco lá do Zordé, né? Mas que o seu Nadir não. E o pior de tudo, seu Nadir, que hoje me contaram, que mais que o senhor embarcou mesmo nesse cavalo, enfim. E daí disse pra patroa tirar uma foto, né? E daí quando tu enviou pros filhos, diz: ó, minha fiarada, ó, cuidado desse meu pai, tá? É isso aí, me fofoquear, não vou contar quem que foi, tá bom, seu Nadir? Brincadeira, turma da Kombi. Compadre, eu disse que olhou no espelho, levou um susto. Mas, ah, compadre, eu já nem me olho, homem do céu, pelo amor de Deus. Toda hora, qualquer dia, vai bem um bom chimarrão, só com erva mate e mazute. Seja no trabalho, no aconchego do lar, com a família e com os amigos, tome um chimarrão de respeito, erva mate e mazute.
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0: Vamos lá, gente. 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

Vamos lá, né? São 18 horas e 22 minutos. Já já vai ter o Tropeiro Verde, assim, né? Vamos indo com muito mais modão. Daqui a pouquinho também tem a previsão do tempo. Sobre o aviso, né? Torre de cerveja, debruçado sobre a mesa. É, cabanão modão. É, gente, atenção, atenção. Toda a nossa região vem aí. Quer festa em Lajeado, Mariano, Piratuba, dia 13 de setembro. 10 horas culto, 12 horas almoço, tipo 14 horas maché com a banda Munique. Quer almoçar na festa? Não paga ingresso. Reservas pelo 999-744843 ou 998-153406. Apoio ou da Unique de Capizarto. Vem aí o bagual de quer festa em Lajeado, Mariano, Piratuba, lá na Evangélica, né, meu amigo Carlos Friz e toda gurizada. Vai ser no dia 13 e aquele almoço típico, boia de fundamento, todo mundo no convite. Que vai dar pro Tito, pra dona Inês também, né? E meu amigo Walter, como é que tá? Meu amigo Dico também aí, Evaldo S. Meu amigo Ona, tio Germano lá na Boa Esperança. Lá na Boa Esperança, Peritiba também, nós temos a dona Laio Schuma. Meu amigo Valdecir de Souza lá no Arroio do Meio, como é que tá, meu tal lá, velho?

0: Eu, querendo chegar a minha vez. Tá usando bem, porque aí vai ficando bem, né? Fazer o quê?
1: Eu gosto de polenta.
0: Olha aí, ó, apareceu de volta a Julinha aí, né? Tá lá, Julinha e a Grazi lá acompanhando nós aí no Jardim da Serra, né?
1: Eu sou radialista.
0: É nada, vai. Só gostava, viu, Grazi? Eu só gostava de comer as coisas, ó.
1: Eu gosto de polenta com leite.
0: É.
1: Eu gosto de arroz doce.
0: É, arroz doce é bom. Eu também gosto de arroz doce. Mas coisa boa. Essa coisa boa, arroz doce.
1: Eu amo a minha mãe.
0: Ah, vai, vai, menina.
1: A Júlia querida.
0: Como é que é, Júlia?
1: A Júlia querida.
0: Agora tá uma sarna que Deus, pelo amor de Deus.
1: Eu quero música do Zé da Gaia.
0: É, o Zé da Gaia, tu mora aí no Navegante, tá lá acompanhando nós, né?
1: Eu gosto de carne.
0: Ah, do quê?
1: Eu gosto de carne.
0: E quem que não gosta de carne também? Até eu sou meio louco por carne, né? Mas ultimamente a Mora come todas as carnes nossas lá, né?
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0: Aí, Mona, velho. Vamos que vamos, dele que dele. Já, já vai ter a previsão do tempo daqui, né? Se chover o aviso. Tava não, mundão. 18 horas 28 minutos, 18, 28. 18 graus de temperatura. Hoje é dia 1º de setembro de 2026.

Beijo pra vocês.

0: Olá, mano, abraço aos colegas Everton Pasquale, com o Leonardo. Hoje não, Everton, hoje tá tudo certinho, viu? Hoje tá bom, né?
1: Eu amo a minha mãe.
0: Ai, daí, piazada.
1: Eu gosto de polenta.
0: Mas quem que não gosta, viu? Uma polenta bem caprichada, né, tio Ito? Com a carne com a galinha no capricho lá do tio Ito, velho, mas que tal, né?
2: Você está ouvindo o programa do Márcio Pedro.
0: É, meu amigo Magrão aí, né?
2: Olha aí, amigos, eu sou o Magrão da dupla Oswaldir e Carlos Magrão.
0: Fala aí, meu amigo.
2: Estamos aqui sempre acompanhados do nosso grande amigo Márcio Pedro.
0: Ah, e o meu amigo Regis Rony também. Como vocês estão,
3: amigos de Capital e Região? Aqui quem fala é o Regis. E aqui é o Rony.
0: Mas
3: nós também fizemos parte desse maravilhoso programa do nosso grande amigo Márcio Pedro. Um grande abraço.
0: Obrigado, Regis e Rony também. Saudade desses amigos, né? Isso, tiveram muitas vezes com nós aqui também, né? A dupla Regis, eu não sei se ainda existe Regis e Rony ou não, né? Mas tiveram por aí, né? Grandes pessoas que passaram, porque uns passaram, depois ficaram ricos, não vieram mais, né? Mas é assim mesmo, né? Vai fazer o quê, né? É bom quando as pessoas ser bom de bem na vida, né? Barbaridade. O ruim é quando vai mal na vida, né? Mas vão bem, né, o tio e sobrinho?
4: Mas uma vez, você... então, tinha um casal que tinha brigado no dia antes, saíram viajar e não se prosseavam.
0: Verdade?
4: Os dois. Ia,
0: ia,
4: de repente,
0: ia.
4: Passaram numa fazenda cheio de mula e porco lá fora.
0: E o que que tinha
4: o
0: lá?
4: O homem, por debochar da mulher, falou, são parentes teus esses aí? Ela disse, sim, são meus cunhados.
0: Vai acabar, né, tio e sobrinho também, né? E o tio diz que escuta de vez em quando. Mas o sobrinho não, o sobrinho esse não escuta mais, né?
5: Ô, Márcio Pedro, corte uma piada daquelas boas lá pro pessoal que me cortaram as coreias da triadeira.
0: Agudizada.
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5: O locutor é tão feio que parece um animal.
0: Para, agudizada, pare.
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0: Ah, vou lá, né? Final de tarde, início de noite, tempo bom na região, 17 graus de temperatura nesse momento aqui nos estúdios. Coutinho, conta pra nós aí como é que vai se comportar o tempo para as próximas horas em Capinzal e toda a região. Já tem possibilidade de tempo bom, frio, chuva? Boa noite, Coutinho, como é que tá?
7: Boa noite.
0: Tudo certo?
7: O tempo segue bom nessa quarta, quinta, hora sol, hora nebulosidade, nevoeiro, frio de manhã. Hoje, quarta-feira, pode amanhecer abaixo dos 4, 7, 5, 8 graus. E à tarde fica acima dos 20. Na quinta também, friozinho de manhã, esquenta de tarde. Entre sexta e sábado, passa frente fria com chuva, trovada. É coisa meio rápida e cai bem a temperatura já no sábado à noite. Domingo e segunda faz muito frio, pode ter geada até com potencial de dano já no domingo e principalmente na segunda, onde teremos aí chance de alguma coisa mais intensa e negativa. Então, muita atenção no domingo, segunda e na terça já está com cara de chuva. Da Climatea, Ronaldo Coutinho.
0: Daí, né? 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Então, bom, quando a gente fala do ouvinte, tá ouvindo mesmo, o Valdecir de Souza lá de Arroio do Meio, Peritiba, com uma audiência, então, Alair, chuma lá na Boa Esperança, Peritiba, tudo bem? Então, Alair, como é que a senhora
8: tá? Boa tarde, Márcio Pedro.
0: Boa tarde, tudo bem?
8: Como é que tá? Escuta.
0: Ah, eu sabia, né?
8: Tudo
0: de bom. A dona Claudete Mota também. Ô, dona Claudete, como é que tá aí o João aí com a automecânica Mota aí? Mas, tudo bem, dona Claudete?
9: Boa noite.
0: Como é que a senhora tá?
9: Tudo bem?
0: Tô bem,
9: manda Deus. Uma música boa aí, pra ver a União.
0: Uhum.
9: Uma boa mesmo.
0: Mas deixa pra nós, então.
9: Acho que vai chover hoje.
0: Se chover,
9: deu pedra, né?
0: É, Pidatuba, nossa região, na boa noite. Márcio Pedro mandou um abraço pro Marcelo de Videira e roda a música Sublime Renúncia. Mas que tal, Marcelo, velho, lá em Videira? Um abraço, meu guri, velho. Obrigado. Vamos lá, né? São 18 horas 35 minutos já. Meu Deus do céu. 18 com mais 35, né? Obrigado você que está acompanhando nós em casa, em toda a região.
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21: Lá em casa é assim. Olhou, gente pimba, né, bem?
0: Vamos lá, né? Se for viajar, a gente pimba, então vai pimbando, por aí, vai pimbando. Meu amigo Dércio Borges, o homem da Bruna Viola.
22: Boa noite, Dércio. Tá bom.
0: Tô bem, você?
22: Eu já. Tô bonito. Já passou o mês e já temos setembro. Aí
0: é, estamos em outubro. Mas hoje é dia primeiro de outubro.
22: Ah, eu sei disso. Ofereça uma aí pro meus irmãos, pro meu pai, toda a minha família aí. Pode ser do. O Boi Soberano.
0: Pode, cara, mas mudamos então hoje, né? O ritmo aqui, né? Isso. Meu amigo Marcelo lá de Videira, como é que você tá? Seu Marcelo, o senhor tá bem? Pessoal em Videira com a gente. Leandro Leonardo, sublime renúncia. Já vai ter um boi por aqui, soberano. Faltando 20 minutos para as 19. Nós vamos até as 19. Depois tem Pedro Eduardo Neto. E amanhã 4h30. Nós estamos aqui dando decoice na geada, se tiver frio. Sublime renúncia. Amor da véia, essa chora em dois que o sozinho já nem aguenta mais.

0: Eu destino é só cuidar, né? Eita, quero mandar um abraço, cuidar de amigo Ademar Lago, o pessoal estão lá. Quer dizer que estão, vai sair lá uma qualquer coisa assada. E é isso, Ademar, boa tarde,
1: boa noite. Boa noite. Estamos aqui com os amigos sapecando uma carne.
0: Mas a galo veio.
1: Se for possível, toque sentido contrário pra nós. Sou muito fã dessa música.
0: Mas tá aí, homem do céu. Aí pra gurizar do sítio dos lagos, mas a piazada, velho, obrigado, seu Ademar, toda com a minha. E o Rafael puxa cordiona mais ou menos assim.

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0: Mas que tal, né, tio Luiz Ricardo? Então, o tio Nadir quer comprar outro caminhão fiado, né? Mas você foi, né? Aí você foi, né? Não, ali tem, viu? Ali tem guardado. Eita, não dá. Eu vou trazer o cacique pajé, o chique do boi soberano lá pro meu amigo Ders, pra toda a família. Esse telefone. Oh, yeah. Para de ligar pra ela. Para de ligar pra ela, né?
8: Não se iluda.
0: Aí ela não vai mais voltar.
8: esse amor aí já.
0: Esse aí já era, já secou e a gata com a cinta, né? Eita, mundão.
8: Tá postando até fotos.
0: É, até com foto já com 8, né?
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0: É, validade. Vamos lá, 18h53.
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0: E daí?
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0: Qual saída?

Bom, nós aqui tem pro Canarinho, aí pro Melô, vai pro nosso colega Barro Preto, nosso Celonis, sábado, vamos estar em Piratuba, lá na 20 anos da rádio Piratuba, né? Vamos estar lá junto com a turma, né?

Aí, alô, Dércio, gostou da moda, meu amigo, sozinho da turma de Ricardo dos de Souza, um abraço, meu galo, vem. Obrigado pela companhia, gente, estamos chegando ao final de mais uma companhia, de hoje eu volto amanhã, a partir das 4:30, se Deus quiser. Gildão, vem, pra nós encerrar com chave de hoje, já tá chegando o Pedro Tualdo Neto Galpão 102. Mas que tal lembrança do nosso passado, vem? É mais ou menos assim, né, Tchuquinho Retor? Mais ou menos desse jeito, o Raul nos Ortega, o Dizada, vem? Um buenas. Aí lá pra dona Claudete, meu amigo Mota, vamos lembrar do tempo do nosso Dinha Martinez, o Mota, velho.

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3: 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Olá, queridos ouvintes. 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Boa tarde, amado povo de Deus. Família Evangelizar é preciso de tantas partes do Brasil. Você que já habituou a rezar comigo todos os dias. Hoje, terça-feira, sempre lembrando dos nossos irmãos doentinhos, nossas irmãs. Pedindo a Deus Nosso Senhor as graças necessárias. Vamos juntos? Fazer o sinal da cruz e rezar. Em nome do Pai, do Filho, do Espírito Santo. Amém. Senhor Deus, o sol já caminha para se pôr, e assim a noite chega, e volto para casa. Peço ao Senhor a graça de voltar para casa em paz e principalmente que eu possa voltar livre de todos os males,

0: no final deste dia. Lavai-me e purificai-me, Senhor, no mais íntimo do meu ser. Tirai, Senhor, as mágoas, ressentimentos, frustrações, porque, Senhor, assim eu poderei ser uma ponte de recomeço e, de fato, conduzir minha família à felicidade. Senhor, eu volto para casa. Me tome nos braços para que o meu cansaço possa dar lugar a carinho. Tira, Senhor, o estresse, a irritação, o nervosismo. Dai-me, Senhor, serenidade, tranquilidade. E, Senhor, ao voltar para casa, não permita que de meus lábios possam sair palavras que machuquem, firam e façam alguém sofrer. Que dos meus lábios saiam palavras que construam, palavras que edifiquem. Senhor, hoje volto para casa, mas dai-me a graça de um dia voltar para a verdadeira casa, que é o teu coração. Nossa Senhora, Mãe querida, velai-me nesta vida, conduzi-me nesta hora e em todos os momentos. Ave Maria, cheia de graça, o Senhor é convosco. Bendita sois vós entre as mulheres e bendito é o fruto do vosso ventre, Jesus. Santa Maria, Mãe de Deus, rogai por nós, pecadores, agora e na hora de nossa morte. Amém. Nossa Senhora, esteja antes em minha casa, preparando a minha chegada. Amém.
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1: Segurizada, boa noite a todos. Sejam muito bem-vindos nessa terça-feira, dia 1º de setembro. Chegou o mês mais gaúcho do ano. Eu me chamo Pedro Antônio Toaldo Neto e eu tô chegando pra te fazer companhia até às 21 horas com o melhor da música gaúchesca e nativista no nosso Galpão 102.
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1: Direção de rádio, Luiz Pedro Escartão.
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1: Eu não venho de muito perto e pra bem longe é que eu vou. Eu venho quando anoitece, quando amanhece eu não me estou. Agradecendo mais do que imensamente a Deus por me dar as pertences de ter a alma gauchesca em sangue catarinense. 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Curizada, aquenta a tua água, prepara o teu mate, aumenta o volume do rádio. Eu cheguei. É, curizada, eu tô de volta. É, mas vem chegando comigo que eu começo, pra começar bem o nosso mês gauchesco. Vem, Projeto Taurando, seu Rio Grandino, depois Elton Saldanha e Canta Catarina. Música.

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9: 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Augusto Cury, 70.
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11: 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É, gurizada, tamo por cá, tamo de volta, né? Quero mandar um abraço especial. Pra quem que vai usar um abraço especial? Como é que é o nome da tua avó mesmo, que nos agradecia todo dia? Dona Gessi Antunes da Luz, né? Vai um abraço especial pra Dona Gessi lá na Otalec. Lá na Otalec, não posso deixar de falar no meu amigo Toninho Mascarelli, também no Tião, que me agradeciam todo dia, né? E Barriga também, hoje vai um abraço pra ti, Barriga. Nem tu reine, mas hoje vai um abraço pra ti. Um abraço especial, meu amigo. É, gurizada, e pra você que quer fazer seu pedido musical, mande sua mensagem através do nosso WhatsApp 98815-6435. Repito, 98815-6435. Faça teu pedido musical, que você vai ser. É, vai, vamos tocar. Se possível, nós vamos estar rodeando por cá. Quero mandar outro abraço especial, tá por cá? É, vai um abraço especial. Hoje nós estamos por cá, né, Rodrigo? De tantos e tantas mensagens que não achamos nós e por casa, pela rádio, hoje achamos. Um abraço especial pro meu amigo Rodrigo D'Ambrosio, gerente do Sicoob. É, vai um chasque mais do que especial, tá ligadito comigo. É, mano, um abraço aí, bicho velho. Estamos na escuta deste baita programa. Vamos trazendo um Pedro Hortaço, um timbre de galo pra ti. E o Pituco, hã? Boa noite, Pituco. Como é que temos? Como é que deu a festa Alto Alegre, Pituco? Depois você me conta. Vamos mandando mais um abraço por aqui, Vilmarzinho, lá da Vila Anchieta. Boa noite, Dom Vilmarzinho.
12: Boa noite, pessoal. Aqui é o Vilmarzinho da Vila Anchieta. Queria que você mandasse sua música e vou lá pra Catarina, lá na... São Cristóvão aí. Manda a música Volta do Tordilho Negro. Beleza?
11: Beleza, deixa pra nós a Volta do Tordilho Negro. Vamos tá rodando pra ti, meu amigo. Um abraço especial, um abraço do fundo do coração. Tamo por cá, né? Tamo por cá e vamos rodando só a música boa. Vem, Pedro Hortaça, canta o timbre de galo pra nós.

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1: Segurizada, estamos de volta, condição 19 horas mais 37 minutos. É, gurizada. 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É, gurizada, tamo porca. Foi um abraço especial pra família Boff e por aqui eu mando mais abraço. Quero mandar um abraço especial, meu amigo Geto, esse mesmo da tua polenta, tá ligadito comigo? Fala comigo, Geto, como é que temos?
2: Boa noite. Mande uma música aí, meu amigo. Boa noite, meu amigo Pedro. Manda uma música, estamos chimarreando aí. E amanhã vamos pra Pelé de novo. Então podemos se entregar. Manda aí uma aí, ó. Pro Baitaca aí, pode ser. Topolé.
1: É, Baitaca, vivo sim, contente por sentir saudade. Vai pra ti, por aqui. Mas o homem me mandou até um áudio em visualização única, não consigo abrir, mas o que que é isso, João? É, manda um abraço especial aí pro nosso amigo Muneron, das maquininhas, tá de aniversário hoje. Tamo aqui na casa do Gardina, sapecando um osso com a galera, o Gardina do Jacu, o Carlinho das Pombas, o Beck da Linha Bonito, o André da Sorveteria Central, o Geto, até o Geto tá por aí, e o Palinha, toque um baile na serra pra nós, mas é com toda certeza, baile na serra vai chegando aqui um pouquinho, não quase já pra tua gurizada, bem buena. Vem, vai, Jack. Vivo contente por sentir saudade.

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1: É, gurizada, é isso aí mesmo. 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É, gurizada, quero mandar um abraço especial, meu amigo. Amigo Pablo, né? Irmão do Juan, meu amigo Luiz, estão online, né? Estão numa live aí no TikTok. Vai um abraço especial a todos que estão presentes aí, escutando a live do Homem Velho, né? E quero mandar um abraço especial aqui, meu amigo João Maria. É, agora pode virar pra vocês, pode voltar a live pra vocês. Um abraço especial, meu amigo João Maria. Como é que estamos, tio João Maria?
2: Boa noite, Pedro. Tá gravando, é gravado esse teu programa hoje é ao vivo.
1: Ao vivão!
2: Ao vivo manda pra nós, viu? Serano, cantor, fez pra minha esposa Vânia e pra vocês da rádio já velho, quem tá ouvindo o programa, o Anacleto, Marcão da Luz, o Pelenti da Bardolhão, Jundia Velho, o Henrique Burim também e o Tchaca Tchaca da Buchaca. Beleza, amigo aí, quem tiver vindo no programa. João Maria do São Luís.
1: Fica pra nós, tio João Maria. Vai um abraço especial pra ti. É, tamo junto, meu irmão. Serrano Cantor vem chegando especial pra ti. Prezado, e pra quem quiser fazer seu pedido musical, lembre, manda WhatsApp, manda sua mensagem, seu pedido musical, seu abraço através do nosso WhatsApp 98815-6435. Vem chegando. Serrano Cantor, depois os Monarcas Mãos.

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0: Isso aí, gurizado, quero mandar um abraço especial, meu amigo Tião. Fala comigo, Tião.
1: Ô, Pedro Antônio, manda uma aí bem lascada pra nós, aquela disputando gabirova com os porcos, homem. Manda aí pra mãe, pra Toninho, pros piá aqui perto de casa e pra nós do Horto Alegre aí. E pro meu amigo lá do Lar Imóveis lá, pro Zé Tonial lá. Manda pra nós aí que tamo ligadinho no 12 aí, no radinho aí.
0: Beleza, Tião, um abraço especial pra ti. Vou trazendo Elcio Tavares, Mate de Esperança.

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0: vai se apagando a chama no galpão, mas fica aceso o calor no peito e no coração. Por aqui ficamos mais uma edição do Galpão 102. Converso, conto e verdade, música nativista, prosa boa e saudade. Desejamos a ti, vivente, uma noite abençoada e que na próxima ronda a escuta seja retomada.
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2: Está no ar a Voz do Brasil. As notícias do governo federal que movimentaram o país no dia de hoje.
3: Olá, boa noite.
4: Boa noite para você que nos acompanha em todo o país.
3: Terça-feira, 1º de setembro de 2026.
4: E vamos aos destaques do dia.
3: Economia brasileira.
4: PIB cresce 0,5% no segundo trimestre do ano.
3: Aumento foi impulsionado pela agropecuária. Márcia Fernandes.
5: O principal crescimento foi impulsionado pelo desempenho da pecuária e da produção de alimentos como café e soja.
4: Mudança no calendário. Começa hoje a escolha do Simples Nacional para o ano que vem.
3: Pequenas empresas têm até 30 de setembro para escolher.